viver. Realmente é impossível entender, e nenhuma resposta vai ser capaz de trazer de novo a paz à família do rapaz. Nunca mais suas vidas serão como antes. Eles olham seu retrato nas

aniversário. E as suas roupas no armário parecem esperar que ele volte de surpresa pra ocupar o seu lugar vazio à mesa. A tristeza às vezes é tão forte. A tristeza às vezes é tão forte que é mais fácil fingir que não houve morte. Porque sempre que ele chega pra matar as saudades, ele vem com aquela cara de felicidade, alegrando os sonhos e querendo dizer que a sua alma nunca vai envelhecer e que sofrer não é a solução. É melhor manter acesa uma chama no coração e a certeza na mente.

0: filme de romance.
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0: Guilherme e Divinópolis. Esse amanhecer, meu Brasil.
1: Essa é linda.

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0: Muito bem, gente, em Piritiba são 22 horas e 5 minutos aqui pela sua Rádio Amor FM, que mais toca o seu coração. Muito sucesso. Estão por vir ainda, né? Juntos iremos ficar até as 11 horas e até lá muita coisa vai rolar, hein?
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0: Olha só quem tá pintando aqui na área da Amor FM, hein? Fernando Mendes. A Desconhecida, que belíssima canção, hein? Olha só, e aproveitando, eu ofereço essa belíssima canção para minha querida amiga Júlia. Alô, dona Júlia, forte abraço para a senhora, muito obrigado pela sua audiência e pelo seu carinho, viu? É, ela que é a minha, é a tia do meu amigo Danilo. Alô, Danilo, forte abraço para você e toda a sua família aí em Piritiba Ville, né, lá no Alto do Cruzeiro, hein? Danilo também tá na escuta da Imoré FM, rapaz, o homem não perde nenhum dia de programação, além de 5 horas da manhã até as 11 horas, hein? Alô, Danilo, alô, dona Júlia, forte abraço para a senhora. Tenha uma ótima noite, tá bom? Olha só, Fernando Mendes, hein? A Desconhecida. Ofereço essa belíssima canção pra senhora, viu, dona Júlia? Forte abraço pra senhora. Valeu! Em Piritiba são 22 horas e 6 minutinhos. Você tá curtindo a programação Fim de Noite aqui pela sua Rádio Amor FM, aqui mais toca o seu coração. Tenha uma ótima noite pra vocês.

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1: 10:43.

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0: Muito bem, gente, em Imperitiba são 22 horas e 59 minutos. Infelizmente chegamos a mais um fim de programação. E boa noite pra vocês, valeu, gente, forte abraço pra cada um de vocês aí. Amanhã tem mais Franklin Souza no comando da Emoré FM, tá bom? Boa madrugada, tchau, tchau.
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Eita, nós, bom dia, meu povo, bom dia, bom dia. Vamos acordar, cuidar da vida. Eita, nós, 4h54, hein? Hoje, dia 31 de julho. É, o mês acabando, o tempo tá voando, não é não? É, rapaz, daqui uns dias, Natal, Ano Novo. Eita! Aí lasca, né, meu filho? É, bom dia, bom dia, bom dia, cidade. Vamos acordar, cuidar da vida. Hoje é dia de feira. É, sexta-feira o povo já começa a movimentar para poder a feira ganhar, não é não? É, rapaz, bom dia, bom dia, bom dia, bom dia. Bom dia pro povo que levanta cedo. Eita, nós, bom dia pro povo que ainda está em Lençóis, que não é pouco, né? É, o povo tudo dormindo. Jaime Moura mesmo, coitado, tá lá roncando. Ei, Jaime, velho que dorme. É? Vé Matheus do Barrigão, Deus é mais, tá lá dormindo. Pensa, velho, que tu gosta de dormir. Não sei que gosta de dormir daquele jeito. Vé Matias, homem. Dormir é lá. E os nossos amigos padeiros já acordaram, meus filhos? Cuidar da vida? Rapaz, povo das padarias. Tem que levantar cedo pra fazer pão. O povo dorme até umas horas. Nunca vi um negócio desse, velho. Eu gosto de dormir assim lá adiante. Não é não? A Belo já acordou? A Cauã? Pão tem que fazer cedo. Léo da padaria disse que levanta cedo. Eu, sinceramente. Ei, pô, velho, dormiu com a guta serena. Olha, aqui acordou cedo foi Shirley. Ei, Shirley, aqui tá um frio, não tem nuvem, o céu tá limpo, né? Ah, estrelado. Mas tá um frio da guta, menino. Tá um frio congelando, congelando, congelando, congelando. E Shirley já levantou, tiadinha. Cuidar da vida, né, Shirley? Trabalhar. Olha, e Shirley já acordou, um bocado de marmanjo, tudo dormindo. Ah, pai. Quem não faz nem Shirley, é lá do de Jequitibá, que eu quero ir lá conhecer Jequitibá. Fica o povo velho tudo dormindo, rapaz. Ah, pá, como é que pode uma miséria dessa? Pois é, Shirley já acordou, já tá cuidando da vida, né, Shirley? Muito bem, Shirley. 4h56, lá no Tinguim, precisa nem falar, né? Dona Dulce e Mais Neto estão lá dormindo, roncando, babando até umas horas, é. O povo dorme, aquele povo Tinguim. Ave Maria. Dormia lá. Ah, é, eu acordo cedo. Agora, você sabe onde é que a galera tá acordado? Lá no grupimento. Deraldo tá trabalhando, Deraldo só vive folgando. Chego lá, cadê Deraldo? Folga. Eu encontro batendo perna na rua. Esse dia foi o João. João também é outro. Fica só batendo perna pela rua. Ah, pai, vida boa esse povo, né, velho? É. Não é não, Deraldo, lá do Globo Pimenta. Bom dia, Norube. É, hoje tá trabalhando, Norube? É, rapaz. Eu botei esse negócio aqui, namoro no portão. Já namorou no portão? Não é não? Bora? 4h57. Bode música, bode música. O povo tá tudo dormindo. Só quem acordou foi eu e Shirley. Não é não, Shirley? Shirley acordou pro dia da vida também, Shirley. Eu já tô aqui. Tá baiano. Ó, misto das tocas também acordou, Chile. Eu aguento uma miséria dessa. Ah, pai. 4h58, bota música. Tchau.

0: Muito bem, tá aí Canarinho do Peito Amarelo, rapaz. Eita! Né? Hora do Domingo do Salgado e acordou, tá vendo, Missa da Choca? A patazica da viola do fofoqueiro acordou. Nuca do Cajueiro tá dormindo, rapaz. Será que tá lavando o prato, Zica?
1: Tô acordado também, Gilson. Passou a música do Cílio de Goiás aí, Gilson, pra nós assistir aí, rapaz. Tô acordado. Desde 4 horas que eu tava esperando você entrar no programa.
0: Ah, mas o programa eu vou acordar. 4 horas eu acordo em casa. Ué, doido, hein? Vindo aqui 4 horas da manhã caindo de sono. Rapaz, esse Zica me inventa, rapaz. Esse Zica me inventa, tá vendo? Acorda agora e vem com essa historinha, viu? Rapaz. Aí, Domingo do Salgado, rapaz. Tu tá comendo corda, Domingo do Salgado? Agora, você sabe quem acorda cedo? Genilson, lá das almas. Ali sim. É, eu vou botar o quê? Eu vou botar o Cid Goiás. É, tava no ponto, um dos Cid Goiás aqui, ó. Não vai embora, eu toco a outra, mas vou deixar essa mesmo. Ó, até Jaime Moura acordou, rapaz. Paulinho das Piabas acordou. Viu, Shirley? Shirley acorda cedo. Ei, Shirley, vem arretada. Tá certo, Shirley. Olha. E lá nas almas, Clama Brito tá dormindo. Clama Brito não acordou ainda. Agora. Não é legal? Agora lá, Genilson. Genilson velho é retado. E aí, Genilson velho? Qualquer dia você aparece aí, viu, Genilson? O homem acorda cedo, viu? Não sei de onde é aí, se ainda tá dormindo. Mas Genilson, Dona Dade, joga duro, viu? É, Celso Lavandeira deve estar dormindo, Dona Helena Zé Boquinha, pisca, pisca. Deve estar acordado, Dona Helena aí tá dormindo, Edmon. Rapaz, olha, Valtir tá ligado, viu? Toda a galera aí das almas, bom dia! Bom dia, meu povo de Umbuzeiro, de Mundo Novo e Umbuzeiro de Miguel Comum, rapaz. A galera tá sempre me ouvindo lá. Obrigado pelo carinho da companhia, né? Bom dia. Lá na Baixa Verde, sabe que o velho Matias reacordou, mas Dona Ivonice, pensa os velhinhos que ronca. Toia me contou, ela disse, olha isso, os velhinhos ficam roncando de um lado e do outro. Agora, como é que dorme roncando, né, rapaz? Nenhum ouve. É interessante esse negócio do ronco, mano. É, rapaz. Tu ronca, neto do Tingui? Neto tem uma cara de quem ronca. Coitada de Dona Duge, viu? A senhora ronca, Dona Duge? Eu tive uma namorada que ronca já o tão. Um dia acordei com a namorada roncando, rapaz, cara ronca. E rapaz, é o que? Tá roncando, não tô roncando não, ué? Rapaz, Zica tem uma cara de quem ronca, coitada de Dona Rosinha, viu? Não é não, Zica? Eita, nós, olha! 5 e 4, hein? Pois é, bom dia meu povo de Mundo Novo, bom dia meu povo de Itapira, Muntá, bom dia galera do Monte Chapéu, e acordou, Cláudio? Bom dia galera de Mairi, bom dia meu povo lá de Várzea do Poço, Serrolândia, Novo Holândia, bom dia meu povo lá também ouvindo a gente, rapaz, Monte Chapéu nós já falou? Já, tem que lembrar de tudo, Várzea da Roça, povoado lá do povoado de Barracas, a galera tá ligada, hein? Pois é, bom dia, meu povo. Vamos adiantar o serviço. Bom de musga, que o povo quer ouvir musga. Não é não? Musga mesmo, hein? Rapaz. 5 e 4. Daqui a pouquinho o samba, hein? Bora na Xandinha, acorda! Acorda!

0: 5 e 18.
1: Agora vocês vão ver a história de um compadre valente e barbaridade que eu tenho por nome Gildo de Freitas e a cobra Sucuri.

0: Muito bem, Taitonico e Tinoco, rapaz. Meu sertão, 5h24, hein? Rapaz, vamos acordar, meu povo. Eita, até Zica fofoqueiro já acordou. Marlúcia em Dias Coelho já acordou, né, Marlúcia? Bom dia, Marlúcia. Bom dia, meu povo de Dias Coelho. Já acordou, perna malandro? Hoje é sexta-feira, rapaz. Eita, que povo que dorme, hein? 5h24.
1: Diga ele que vem assim, embora que o jogo dele se soltou.
0: Tá vendo?
1: Pode dizer. Sai daí!
0: Eita, hein, Zé? 5h25. E as músicas tão boas, Zé?
2: Boa caipira de novo. Boa caipira. Eu gosto assim.
0: Ah.
2: Depois vai tocar pra mamãe estou gostando da empregada pra mim.
0: Ah.
2: Depois vai tocar, sabe o quê? Iridirineu. Sabe o que é Iridirineu?
0: Não, meus vizinhos.
2: Mamãe estou gostando da empregada. Iridirineu.
0: Pronto. Não, Marlúcio. Só agora, Zé. Nós vamos tocar samba. Que é, como é o Domingo do Salgado, o povo salgado tá tudo atrás de samba, o povo tapira atrás de samba. O velho Lice é que acordou, o velho tem uma cara de que dorme, que só agota. Disse, vai na Engazeira comigo, que Raimundo Acarajé nunca me leva, só vive enrolando. Sei como, por que que Raimundo tá me enrolando para ir naquela Engazeira? Eu vou descobrir. Será que é alguma moça bonita que tem lá, dona Edna? Alguma moça solteira? Eu vou naquela Engazeira, eu vou. Não é não, Gilderlan, lá do cantinho, tá ligado. Bom dia, Gilderlan. Descobri por que Raimundo Acarajé nunca me levar lá na Engazeira. Rapaz. Não é não? É, sobre essa história. Gilda Edna, bom dia, dona Edna do Acarajé. Bom dia, meu povo de Porto Feliz, do Largo, do Cantinho, do Maçambão. Olha, a dona Xandinha acordou a hora que acorda, mas acordou. Tá vendo? O vado na Xandinha dorme até mais tarde, tá vendo? Ei, dona Xandinha, acordou. Rapaz. E hoje é sexta, hein, Yasmin?
3: Sextou, Gilson.
2: E hoje sextou, é verdade, hoje é sexta-feira. Hoje sextou.
0: Pois é, e amanhã é sábado, viu, Zé? Amanhã é sábado. Ah, Coroa do Sertão virado talo, rapaz. Eu vou ver uma música aqui dos Coroa do Sertão, porque essa é... Essa certa cantadora tá bem manjada, não é não? É. Essa também, Seca Cruel, tá bem manjada, fazendo bem decor, tá bem manjada. Vou tocar essa, cadê? Jailson, Morão de Cancela. Essa aqui a gente tocou pouco, né, Jailson lá? É, Domingo do Salgado, ele conhece as Coroas do Sertão, é primo dele. Olha! 5h27, deixa eu botar o áudio da Naxaninha pra nós empurrar a samba, né não? É. Bora, Naxaninha. Fala!
4: Aqui ouvindo você falar, viu? Desde 4h40, ligado. Passo meu samba aí, viu? Também uma música aí, sertaneja.
0: Muito bem, aqui nós toca de tudo um pouquinho. Bora, as Coroas do Sertão, na hora do samba!

0: esse coroa do sertão retado, rapaz. Não é não, Domingo Salgado, rapaz. Os cabas cantam demais, né, Zica da Viola? Rapaz, Zica terrível. Ó, tomou pau da Palmeirinha no outro jogo. A Palmeirinha ganhou tudo, rapaz. Saiu quebrando o Maro, treme-treme do Cadó. Quebrou o pau do Zica, coitado de Zica, né, rapaz? Ô, Zica sofredor da gota. Foi jogar contra a Palmeirinha quebrou com gosto, rapaz. Ê, Palmeirinha virada da peste, viu, rapaz? É, rapaz. Palmeirinha lá de Romildo Museu. Você conhece o Romildo Museu? É, lá do... como é? Da Palmeirinha. Quebraram Zica. Quebraram o Maro, treme, treme. Não foi, Geraldo? Geraldo lá das lajes sabe. Oi, Geraldo, como é o nome do pessoal lá? Da fazenda Toninho Soares. A galera acorda cedo lá, né? Pra tirar o leite. Muito bem. Negão, Gel, bom dia. Era pra ter botado na agenda, né? É. Dona Creuza do Carrasco já acordou, né, Creuza? A senhora tá dormindo, mas Lourival, cuidado da vida. Meu povo de Itabira Montar, vamos acordar. Ah, paz, 5h31. Dona Antônia, Léo do Bitu, acorda. E o povo das almas já acordou. Desde de manhã que a gente mandou pra esse povo das almas. Né? Já acordou, né, Nena aí? Vamos cuidar da vida. Rapaz, vamos ver o que é que o fofoqueiro dos Angicos quer falar hoje. Fala, Zica fofoqueiro. Aí tem uma língua de tamanduá, viu?
1: Diga Romisso aí, Gil Santana da Palmeirinha, que eu quero fazer um jogo pra eu dar um couro nele, que ele sumiu, rapaz, é o velho Romisso. Diga ele que apareça, que eu quero dar um couro nele, quero tratar um jogo. Eu dou um couro nele, da Palmeirinha, Romista Palmeirinha, viu?
0: Oi, pare de contar a história que você tomou pau da Palmeirinha, Mário Treme Treme tomou pau da Palmeirinha. Não fique contando história, vantagem não, viu? Você ia tomar uma taboca da Palmeirinha, o time da Palmeirinha é terrível. Lá, quando eu fui lá olhar, meio mundo de troféu, rapaz. E que tem troféu aquela Palmeirinha, viu, rapaz? Quebrou todo mundo, coitado de Mário Treme Treme, né, rapaz? Mário, coitado, mas Zica é o seguinte, quando toma pau de um time, sabe o que é que eles fazem? Vai lá e diz que não era o time que tava jogando. Mário Treme Treme chegou a dizer que não era o time dele, que era o time de um buzeiro, rapaz, eu aguento. E acordou, filha, burguelo, cuidar. Rapaz, já da vida, trabalhar, né não? Alan já acordou também, Alan, é Lagoa do Milho, é... Dona Edilane, bora cuidar da vida. E o povo de Alto Bonito, é povo do Mioco, viu? Povo do Cobé, Chapada do Cobé, Umbuzeiro e Miguel Comão já acordaram? Rapaz, e Umbuzeiro lá de Mundo Novo, né? Bom dia. Eita, cacete, acorda nos Angicos, 5h33. Rapaz, Igor já chegou, Misael, Felipe, lá no Grupo Pimenta, lá é 24 horas, meu amigo. 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Não é não, véi Matias? Véi lá da Baixa Verde acordou. Bom dia, véi! Lá da Baixa Verde, bem lá na Ladeira Vermelha, o povo do São Joaquim. Bom dia, meu povo de Macajuba. 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Ah, bom dia!

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1: 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Eita, nós! Não é não, Luan? E acordou, Luan? 5h36. Ah, pá, vamos cuidar da vida. Não é não?

0: Eita, Rock Trabuco e suas contas, né? Rapaz, o samba de Rock Trabuco é bom, meu amigo. Tu é doido, eu gosto, né? Todo mundo gosta de rock, do samba de Rock Trabuco. E Rock Trabuco vai virar do tal, né, meu filho? É. Olha, 6h40. Eita, nós, bora acordar, meu povo. Você não tá dormindo, não. Ah, rapaz, abaixa aquele povo da Baixa Verde. O povo do Tingui. Maurinha, acordou? É dia de bater perna aqui na cidade, viu, rapaz? Acorda! Pois é, hoje é sexta.
1: Sextou, Gilson.
0: É.
2: E hoje sextou, é verdade, hoje é sexta-feira.
0: E amanhã é sábado. Ô, Jadra.
3: Sou Jadra.
0: Nós sabe que é você, Isa do Grupo Pimenta também sabe de Jalmin. E o meu programa?
3: Seu programa mata mil. Mil, mil.
0: Tá vendo? Mil, mil.
2: Bom dia, bom dia, bom dia você. Bom dia, você também. Bom dia, bom dia, bom dia.
0: 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Eita, não, rapaz, eu queria tocar um samba de... Como é o nome dela? De Noêmia. Rapaz, eu vou procurar.

samba bom, retado, Silvano e Zé Beterra, rapaz. Menino, cadê Gidásio? Alô, Zé Maria, lá no povoado de... Como é, rapaz? Massaranduba e Dona Neide, viu, Dona Xandinha? O povo da Massaranduba tá me ouvindo. Bom dia, galera da Massaranduba. Olha, 5h44, alô... Não, o senhor Antônio já tá trabalhando, mas Dona Iaiá. 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Ligeiro. 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Né, Igor? Tomar um cappuccino, um café expresso. Ave Maria. Bom dia, Gil. Você é Gel, rapaz. Toca a música aí pra nós. Muito bem. Quem é Gel? Não sei quem é Gel, não. É Gel lá da fazenda de Toninho Soares? Deve ser. Bom dia, meu povo. Bora! 5h46. Daqui a pouquinho tem mais samba, viu? Vamos tocar mais samba aí, que o povo gosta de samba pra caramba, viu? Até Gel quer samba pra sambar.

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1: Muito bem, já aguardo daqui a pouquinho, tem samba aí pra você sambar até umas horas. Já é lá na Fazenda Toninho Soares, rapaz. 5h47, hein?
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1: 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Bom dia, meu povo do Grupo Pimenta, todo mundo por aí. Olha, 10 minutinhos faltam para as 6 da manhã, hein? Daqui a pouquinho tem mais samba, viu, velho Lili?
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4: 5:51.
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4: Cinco e 53.
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2: Muito bem, 5h56. Eita, nós! Hein, Yasmin?
3: Bom dia, Gilson. Já estou acordada, já estou pronta para ir para a escola. Deus abençoe a nossa sexta-feira.
2: Oi.
3: Sextou, Gilson.
4: Hoje estou. É verdade, já é sexta-feira.
2: E amanhã é sábado. Rapaz. Bola de samba, Zé. Rapaz, cadê Jadra? Dona Gisela já acordou? O povo está perguntando, dorme, rapaz. Corre, Gabriela e povo do Minhoco. Já acordou, Bia? Dona Creuza, Ana Baixa Verde, vai Matias, ô Dona Ivonice, esse povo que dorme, viu, rapaz? Deus é mais. Cadê Jade lá?
5: Só Jade.
2: Ah, Djalminha já ligou o rádio aí no Grupo Pimenta. João tá com o rádio ligado, Igor, toda a galera. Isa. E o meu programa?
5: Seu programa mata mil. Mil.
2: Tá vendo? Gel, prepara aí pra dançar, viu? O samba. Gel, a mulher, o menino, pode puxar aí a cadeira.
5: Oi, Gil.
2: Bota pro canto. É o quê?
5: O radinho tá ligado aqui, viu?
2: Desligue não.
5: Bom dia, Gilson, tá no seu job.
2: Tu já acordou?
5: Eu acordei cedo pra tirar o leite no curral do meu pai.
2: Tá vendo? Seu Ferreira já acordou, cadê Thalita? Acorda, Thalita. Ah, pai, o senhor tá dormindo não, Thalita. 5h57.
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2: Muito bem, bode de samba. Que gel quer sambar? Gel lá da Fazenda Torinho Soares, que quer pular. Vai sambar até umas horas, né, gel? Acesso. Bora, Noema. Rocha, pega boi.

0: mestre, olha, Mário treme, treme, Nelson treme, treme, devia aprender a dançar, não é, Zica? E a sambar, a Zica disse que Mário, Nelson treme, treme, coitado, com, batendo trambô, batendo, ia bater no pandeiro, coitado, não sabia bater no pandeiro, esse Mário do Cado, Nelson treme, treme, Badu treme, treme, Mário treme, treme, né, Zica? É um sofrimento, rapaz. Sim, Zica, e aí, tu quer o quê com o Romildo Museu? Tu é do meu pau de Romildo Museu. É, Mário treme, treme, tomou pau de Romildo Museu. É, rapaz, aí fica tudo doido querendo tomar cacete de novo, né? Cadê? Vou tocar aquela agora. Aquela música que todo mundo come água quando ouve, viu? É, lembra de um amor. Essa aqui, cadê? Mulher ingrata e fingida. Ave Maria, cadê? E ao vivo que é bom, né? Mário treme, treme. Ah, cadê aqui? Galego dos teclados. Todo dia nós temos que tocar. Todo dia, até nós não aguentar mais. Né não? Ei, Bal, recordou, dona Lio, Cátia, Reinaldo, ei, povo velho que dorme, esse povo do Tingui, dona Rosa, ave Maria, o povo dorme até mais tarde. Dona Duz, será que dona Duz já acordou, coitadinha? Ali dorme mais neto, né? É. Bora, deixa eu ver aqui. Fala, Zica, é o que tu quer?
1: Amparo. O Mário nunca jogou mas eu mas não, rapaz. O Mário virou nosso freguês, ele não quis não. O Mário correu.
0: É.
1: Eu quero pegar Romildo.
0: É, rapaz, e tu virou freguês da Palmeirinha. Pai. Fala, é o quê?
2: Ô Gil Santana, o Cael, aquele de Francolino lá em Alto Bonito, também gosta de samba, viu?
0: Sim.
2: Quando bota o samba lá e sorta o peito da vaca, cai pelo chão.
0: Pra ir sambar, é, rapaz. Tá parecendo o Mário treme-treme, sai rolando pelo chão. Chicão lá nos Angicos tá ligado. Bora, vixe, 6:07, acabou o programa. Rapaz, ainda toquei um rebanho de samba hoje, não foi, Geraldo Bagaceiro? Alô, Cajé, lá em Umbuzeiro. Clarice da Lagoa do Milho já acordou. Alan, Dona Edilano, povo da Lagoa do Milho. Bionário, cuidado da vida, Bionário, é. 6:07, bom dia, meu povo, obrigado pelo carinho da audiência. E hoje é sexta, né?
3: Sextou, Gilson.
0: Tá vendo?
4: E hoje sextou, é verdade, hoje é sexta-feira.
0: E amanhã é sábado. E depois domingo. Eita, nó!
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0: Já acordou, dona Creuza? Mas Bia, não é possível, rapaz. Dona Creuza lá no carrasco. Bom dia, meu povo. Eita, vou tomar um agora, um copo com água.

0: música apaixonada da gota, esse galego bota pocano, né, meu povo do Zangico? Rapaz, deu até vontade de tomar um gengibre. Olha, 6:11, será que o meu favo de mel acordou? Bom dia, vamos acordar, meu povo, a senhora tá dormindo não, né? É. 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
0: 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Bora, Roberta Miranda Rocha, lá!

0: cigana.
1: Muito bem, Roberto Miranda, alô, dona Margarida, alô, Zé Botazar, galera ouvindo a gente, rapaz, Bigode lá na Chapada, alô, Joel, dona Marivone, na Água Doce, bom dia, meu povo da Palmeirinha, alô, Ike, alô, Bia, vamos acordar, galera da Palmeirinha. E tu babou hoje, Zé?
2: Eu não babi não, por vergonha, eu também sei babar, sem rocar lá, que
1: estão vendo. Babou não?
2: Caramba, você é doido, é suco junino.
3: Jesus Santana, sou Jade, apareci de novo.
1: Tá vendo, Teta? Ela apareceu de novo.
3: Bom dia, Jesus Santana, tá muito frio aí?
1: Tá, o sol tá quente, mas tá um frio da gota. A hora que Kelly... Mas, rapaz, tá uma vergonha, Kelly. Isso é hora de acordar, Kelly lá do Riacho Fundo, Mamarquim. A hora que acorda, meio-dia, Deus é mais, rapaz. Toma vergonha, Kelly. Isso é hora de acordar, desde de manhã, não manda mais alô de manhã. Eu feito um beijo de manhã, alô Kelly, hora que acorda, mais Marquinho, outro que acorda quase 8 da manhã, galego no mercado, rapaz, me deixa ver um povo velho dorminhoco, né, rapaz, tome jeito, Kelly, acorde cedo, rapaz, o viu? É, a dona Gisele, Felipe Gilberto, hora que acorda também, Deus é mais, o povo dorme demais, agora fica eu, coitadinho, acordando 4 horas da manhã, dona Luz mesmo, coitada, mais neto, tudo bebo de sono, acorda uma hora dessa caindo pelo chão,
3: Sou Jade.
1: E o meu programa, Jade?
3: Seu programa mata mil. Mil, mil.
1: Tá vendo? Mil, mil, viu, Tom Gotinha? É o quê, André? Tá ligado? Pois é, dona Gisele, olha que acorda. Ô, oh, meu Deus do céu, 6h18.
4: E aí, Gilson?
1: Ah.
4: E aí, Gilson? O sono me pegou hoje. Acordei agora.
1: Ó, pegou. Eita. Hoje. Pega todo dia. Rapaz, me deixa, viu, velho? É o quê, Kelly? Mas, rapaz, essa Kelly não tem jeito. Uma hora dessa, tá vendo, Abel? Rapaz, o povo dorme demais. Demais. Olha o moqueado a hora que acorda. O povo tudo barãozinho, né, velho? Acordar uma hora dessa, tudo rico. Rapaz, me deixe, viu? 6h19. Aí lasca a boca do balão, viu? Eita, não é não, Igor? Galera do Grupo Pimenta. 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Casa dos Temperos, eita, nós, bom dia. 6h20, falei com o meu menino. Hora que o Felipe Chevette acorda, bebo de sono. Mas eu não vou nem botar o áudio no ar, aí já vai contar a história. Quando uma hora dessa, caindo de sono, fica com essa lerinha. 6h20, me deixa, viu, rapaz? Ah, o povo velho dormiu com a gota serena.

0: música bonita da Gota, né, filha? Ave Maria. Bom dia, bom dia. 6h25, hein? Djalminha tá com a rádio ligado, Djalminha. Igor, galera do Grupo Pimenta, bom dia.
1: Bom dia, Gil.
0: Clarice da Lagoa do Milho.
1: Eu já tô pronta pra ir pra escola. Eu quero mandar um beijo pra minha avó. Diana.
0: Sim.
1: E pro meu avô. Nego. Tchau.
0: Tchau, Clarice. Eu tenho que ir lá na Lagoa do Milho conhecer Clarice. Eu passo aí, viu, Clarice? Aqui um dia eu risco por aí e lhe aviso. Não é não? É, Yasmin eu já conheço, Yasmin é um barato, tá ligada? A menininha dos olhos verdes.
2: Bom dia, Gil Santana.
0: Já de lá de Tapira.
2: Tá chovendo.
0: E um frio da gota aí, viu?
2: Eu vou pra escola.
0: Vá.
2: Dando aula pra Marata.
0: Olha, já tá indo, caindo de som. Sim.
2: Assis. Pra minha vovó. Beza. E pro meu vovô Arnaldo.
0: Arnaldo. É.
2: Bom dia, vovó Bizuí.
0: A velhinha tá dormindo. Pensa a velhinha que gosta de dormir, vovó Bizuí. Ave Maria, só acorda mais tarde. Fala, Felipe.
3: Fala, Gil Santana. Bom dia. O frio aqui tá de torar, velho.
0: Poxa, no São Pedro quase eu morro.
3: Acordei 20 parceiros e que o rádio veio pra cama de novo, que tá frio demais, meu velho.
0: Tá brabo.
3: Já tô ligado na Moré.
0: Isso aí. Rapaz, eu tive lá um frio da descão, quase eu morro, viu, dona Aurelina? Pense num frio da gota serena, meu filho. É, ué. Bom dia, manda alô aí pra galera do Aras Retiro. Muito bem, o Aras Retiro. Todo mundo ligado na Moré. Não é não? Opa, nós! Cadê? Bora! Vixe, 6h26. Bora! Tocar mais uma. Dá tempo, mais uma produção. Aliás, não toca essa não, produção. Vamos tocar outra, né, produção? Vamos tocar o quê? Destino Maldito. E a Irenilde adora lá. Da... Como é o nome do lugar, rapaz? Ah, os povos estão pedindo aqui pra tocar o quê, rapaz? Ah, rapaz, eu toquei essa, mais tarde nós toca de novo, não é não? É mulher fingida, é, rapaz, vamos tocar aqui. Destino Maldito, é, Galego dos Teclados, essa música é boa. A Renilda das Populares liga logo, é, tocou, a pau o sol hoje tá de lascar, né, tá bonito o sol. É, eu sei como pediu um jovem com o Thiago, consegue dormir, viu, dona querida, lá no carrasco mais bia. Sei como o velhinho dorme até mais tarde com um sol desse, tu é doido, só pediu um jovem consegue, ah! Eita, nós 6h27, meu filho. 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Alô, Ana Vitória, secretária nova. 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Bora!
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0: galego dos teclados aí, é só tocar, Renildo, e aparece, Renildo da Sopulã, e aparece logo, né, Renildo? Ah, aparece, Renildo, não é brincadeira não, viu, rapaz? Eita lasqueiro, olha, 6h32, hein, Caboré, já acordou, Caboré? Tá cuidando da vida? 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Não é não, Yasmin?
1: Bom dia, Gilson. Já estou acordada, já estou pronta para ir para a escola. Deus abençoe a nossa sexta-feira.
0: Amém!
1: Sextou, Gilson.
0: Sextou.
2: E hoje sextou, é, hoje sextou. É verdade, já é sexta-feira.
0: Ah. E amanhã é sábado.
2: Sextou.
0: É, vai pegar o bico hoje, amanhã, amanhã, né? Eita lasqueira, bom dia, legal, lá em Miguel Comum, bom dia, Dona Antônia, Léo do Bitu, bom dia, Cloma Brito, povo das almas, né, meu filho? É. E a galera do Sumaré andar aí, Tabela, o povo da Tabela tá me ouvindo, Porto Feliz, Márcio, Dona Lenice, bom dia, Silvandira, é, bom dia, o povo do Caldeirão, o Clóvis já acordou uma hora dessa, né, 6h34, não é possível, já deve ter acordado o velho Clóvis, tá no Caldeirão, será que já tá cozido? Tá no Caldeirão, já tá cozido, né? E... Eita, nós, 6h34. Bora, Gustavo Lima. Mentirosa! Ave Maria! Já conheci umas.
3: Mais uma do embaixado!

0: Muito bem, mentirosa, mas eu acho que erraram aliar a voz de Gustavo Lima, né? Fizeram odiar agora, virou um inferno, né? É, rapaz. A música é boa, né? É, se eu fosse o cara, se fosse cantor, o cara criasse uma música boa de IA, eu tomava conta, né, meu filho? É, botou minha voz. Já fui, né não? É. Olha! 6h38, olha, mas Deus acordou, a hora que acorda, que Tia Hilda. Rapaz, hoje não é 1º de abril, mas vamos ver uma piada aqui de Gilson Pamonha. Rapaz, aquele velhinho da barriga dura. Bora, barrigão de pedra. Fala, Gilson Pamonha.
1: Bora, Gilson. Já ajeitou minha namorada?
0: Pra quê? Pra passar raiva? Bom, a não ser que saia o Pix, né? Só a namorada pra ela pegar o Pix. Porque que essa barrigona aí, meu filho, 2 metros de barriga. Dona Wanda mesmo me disse, olha, isso aqui em casa tem anos que saiu alguma alegria. É mesmo, Dona Wanda, é. Naquela época, agora, meu filho, véi, e com a barriga desse tamanho, lascou essa boca do balão, não vai pra lugar nenhum. E virou aquela barriga de pedra mesmo, coitado de Jesus, mamãe, né? Isso. É o único cara que tem mamãe o ano todo, com milho ou sem milho, viu, Titi Ailda? Sempre que porra tem fubá, né? Isso é, rapaz. Olha! 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Ligeiro. Essa selita, essa hora de acordar, Deus é mais gente, como é que pode a miséria dessa, vai? Isso é hora de acordar, a Risalva ainda tá dormindo, o povo me diz que Risalva também, Risalva tá veinha, né? Rapaz, acorda quase 8 da manhã, igual pedi um jovem, acorda todo dia 8 e tanto da manhã, ainda tem a cara de pau, com a voz caindo de sono, acordar desde as 4, eu mandei áudio pra ele, Risalva, 5 horas, dormindo, aí quando acorda, aí agora todo dia acorda 8 e tanto da manhã, 8h30, ô peso velho, só parece pra dormir, rapaz. Ah, rapaz, isso é hora, Celita, Deus é mais, como é que você dorme uma hora dessa, gente? No sítio. É. Já vendeu as camisas? Zé tá irritando o caçoar, viu, pra carregar. Não é não, Juninho Play, 6h40, Juninho Play tá dormindo, só acorda mais tarde. 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Eu vou tocar essa aqui de Luan Santana. Eu gosto dessa música, Ave Maria, né? É, mesmo sem estar. 6h41. Rapaz, pois é, Risalva tá lá com a tia. Dormindo. Alô, Rosana, seu nome, dona Givalda, né? A mãe de Rosana. Bom dia, Rosana. Fala! Marcelão do Miguel Comum.
2: Bom dia, Gilson Santana, meu amigo. Aqui quem fala é Marcelão da Fazenda Barreiro, município de Miguel Comum. Quero mandar um beijo pra você, pra Cachorrinho de Bengo, Cesário, Baiuca, João Massa. Estamos aqui comendo um cuscuzinho aqui com ovo.
0: Aí é bom.
2: Pra todos que estão na escuta do programa.
0: Rapaz.
2: Boa pra nós.
0: Ontem eu comi uma costela, velho. Costela de gado. Viu, Geltão? Ontem mandei fazer uma costela, agora costela assada. Ei, menino, bati o grude, que de noite eu não janto, né? Eu não como nada à noite. Mas durante o dia, meu filho, de manhã eu tomo meu café. Nunca mais tomei um café com cuscuz. Tu é doido, velho. Você manda tomar um café com cuscuz. Esse café veio com pão, não deixa a barriga, não.
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Linda, linda, linda essa canção, né? Ê, Luan Santana, bota pocano. É, e essa música tem pareia não, né? A gente fica assim meio chonado. Olha, 6h46. Bom dia, bom dia, bom dia, cidade. Bom dia pra você em toda a região. Obrigado pelo carinho da companhia, né, meu povo? Alô, Fátima, alô, Cláudio, lá no morro. Tá ligado? Bora, Zé Vaqueira Rocha! Vaqueiro.

Muito bem, Zé Vaqueiro, jogou duro, dói. 6h49 daqui a pouquinho, o programa do Guardião, né? É, Luan? Tá ligado, Luan? Bom dia, 6h49. Eita!

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1: 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João tá ligado, bom dia.
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5: 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Valeu, bom dia. 5 minutinhos, faltam para as 7 da manhã.

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6: Muito bem, 6 horas e 59 minutos. Gente, eu vou com você até as 8 horas da manhã. Bom dia, você fica agora com o programa do Guardião das Sete Chaves.
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gente. Olha eu aqui no programa Guardião das Sete Chaves, Guardião Oxóssi, o Cavaleiro de Aruanda. Aquele que topa qualquer parada e não para em qualquer topada não, viu? Eu aqui vou adiante.

Eu tenho em minhas mãos mais uma cartinha. A carta que vem de Margarete Simões da Silva, de Santo Antônio de Jesus, nosso ouvinte, pela Andaiá FM, que escreve ao Guardião Oxóssi desesperadamente. Guardião Oxóssi, eu escuto o seu programa há mais de ano. Todos os dias, sou ouvinte cativa, não perco um dia sequer. Eu sou uma pessoa que trabalho muito, sou proprietária de uma pequena confecção de roupas íntimas. Sou casada há 4 anos, Guardião Oxóssi, tudo corria maravilhosamente, muito bem para mim. Marido que amo muito, ou melhor dizer, não sei se tenho mais. Tenho 4 funcionárias trabalhando comigo. Não é uma grande empresa, mas dá para ir bem. Guardião, há cerca de 1 mês atrás, uma funcionária minha chegou para mim e falou: Dona Margarete, a senhora pode até me mandar embora, mas eu preciso lhe falar uma coisa. Eu tô assim, com vergonha de dizer. A senhora sabe, eu sou nova aqui na empresa, mas eu estou com vergonha de lhe dizer. E Dona Margarete falou: diga, diga o que está acontecendo, larga de ser besta, menina. Não vou mandar você embora, não. O que você fez? Você me roubou? Não, Dona Margarete. Dona Margarete disse: o que foi que você fez? A menina: nada. Não fiz nada. Fez? Foi. Foi. E a menina gaguejando: foi o seu marido. Meu marido? Disse Dona Margarete. E a menina: sim. Eu tô vendo. A senhora trabalha muito, luta, batalha, e por 1, 2, mais de 4 vezes. Eu já vi seu marido com outra mulher na rua, dentro do seu carro. Eu comentei isso com meu marido. Meu marido, ele é porteiro, recepcionista do motel aqui na cidade. Eu comentei com meu marido. E como meu marido também conhece o seu marido de vista, ele me falou que já viu algumas vezes seu marido entrando e saindo lá do motel com a mulher. Então eu estou apenas alertando a senhora, Dona Margarete. Desculpe-me, eu não tenho nada com isso, com a vida da senhora e do seu marido. Mas eu não estava aguentando isso, tinha que soltar, me perdoe. E Dona Margarete disse: não, muito obrigado, vou ver o que está acontecendo. E nisso, Guardião Oxóssi, eu comecei a vigiar o meu marido. Meu marido falou que iria viajar para Salvador, ele queria dormir lá, porque ele iria ver umas máquinas usadas lá, que poderíamos comprar. Bem, isso, bem, vai. E eu falei: vai ver se se hospeda em algum hotel, ou vai ficar em casa de alguns amigos lá em Salvador. E ele falou: não, eu vou me hospedar no hotel mesmo, para não dar trabalho para os outros. E nisso que ele saiu, imediatamente saí atrás dele. E ele, antes de sair da cidade, ele passou aqui num bairro, pegou uma mulher de aproximadamente 24, 25 anos, muito bonita, entrou no carro com ele e foram. Eu resolvi não ir mais, porque o que eu tinha que ver eu já vi. Ele havia acabado de pegar a amante dele, a amante que a minha funcionária tinha me falado. Tinha feito o retrato falado dela, e era ela mesma. Dei para casa desiludida, triste, mas não queria perder meu marido. Quando ele chegou, o
Perguntei, tudo bem com você, Alfredo? E ele falou, tá tudo bem, tá tudo legal. Não deu para comprar máquina nenhuma. Tudo estragada. Não deu para recuperar nada. Então não fiz bom negócio. E eu falei, Alfredo, preciso conversar com você. Toma o seu café e depois vamos ficar para conversar um pouquinho. E o Alfredo disse, tá, tudo bem. O café dele, eu tomei o meu. Fomos para nosso quarto novamente. Começamos a conversar. Olha, eu fui informada que você está com amante. E ele disse, o que é isso, mulher? Tá louca? Tá maluca? Não tem amante nenhuma. E eu disse, Alfredo, Alfredo, eu fui informada que você está com amante. E além do mais, eu sei aonde mora a amante. E ontem, quando você foi viajar, eu te segui, vi você passando na casa da amante e levando ela com você, Alfredo. E o Alfredo disse, guardei.

0: Tu disse não, porque eu não vou sair, porque eu não vou sair. E eu disse, guardião, vai sair sim, caba safado. Junte tudo que é seu, todas as coisas dele, vai sair sim. Juntei todas as coisas dele e fui jogando pra fora. Acabou saindo. Guardião Oxóssi, já se passaram um mês, conforme eu falei. Ele não voltou mais com a amante, mas eu sinto uma falta dele muito grande mesmo. Guardião, eu quero o Alfredo de volta, só que eu quero ele sem amante. E gostaria que o senhor fizesse um trabalho, esse tal de vudu que o senhor faz, para que a amante desapareça da vida dele. É possível, guardião Oxóssi, eu ter meu marido de volta só para mim? Pois eu amo muito sua amiga e ouvinte, Margarete Simões da Silva e Santo Antônio de Jesus.
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0: Muito bem, minha amiga Margarete Simões da Silva de Santo Antônio de Jesus. É possível sim, vudu, para que ela tome nojo dele e ele tome nojo dela. E você vai ter seu marido só para você. Agora é isso aí que ele falou, que todo homem tem um amante. Eu não posso acreditar nisso. Pode ser que todo homem tenha vontade de ter um amante, mas que tenha um amante, não. Alguns, eu digo que sim. Agora que eu falo assim. Ô, 70%, 70%, o resto, não. Temos que colocar todos num saco só, viu? Então aí é difícil, é muito difícil mesmo. O seu marido, quando falou isso pra você, tentando te amansar, porque seu marido, você vai ter o seu marido de volta com você. Eu vou enquadrá-lo para você. Ele vai ter uma vida sexual só com você. Vai ficar impotente para as outras. Só vai ter prazer com você, viu? Mas ele não tinha só aquela amante, não. Tinha outras mulheres. Outras mulheres. É um tremendo galinha. Maria vai com as outras. Safado. Sem vergonha. Vagabundo. Alfredo, se você estiver me ouvindo agora, em Santo Antônio de Jesus, Alfredo, é muito safado, cabra. Bateu a mulher que você tem e trair a sua mulher, então tome vergonha na cara, porque, ó, eu vou descer a lenha na macumba em cima de você, com certeza. Eu vou fazer o vudu. Sua fotografia já está comigo, viu, Alfredo? Você não vai ser homem para mais nenhuma outra mulher na rua, somente com a sua mulher em casa, a dona Margarete. Ô, dona Margarete, eu lhe prometo isso. Palavras, guardião Oxóssi.
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3: Bom, gente, um dia desses, atendi uma senhora doente, a perna dela inchada. Aí eu joguei os búzios, ficamos 40 minutos até que deciframos o que estava acontecendo. E vimos que era um trabalho de feitiçaria. Eu falei, minha senhora, isso daí é feitiçaria, magia negra. Fizeram com a perna de cera, colocaram vários ingredientes na perna de cera. Seu nome, sua foto. Então, minha cara amiga, temos que desfazer isso aí. A senhora quer desfazer? Ela falou, quero sim. Mas a senhora tem que ir lá na casa de Umbanda comprar o material. Eu não vou lhe cobrar nada. Meu preço é uma cesta básica para que eu dê para as pessoas carentes, conforme eu dou aqui no centro esotérico. A senhora vai lá então comprar o materialzinho aqui para eu desfazer o trabalho para a senhora. Sabe o que é que ela disse, gente? Ah, eu não posso mexer no meu dinheiro. Ah, eu não posso mexer. Deus é grande, não vai deixar isso acontecer comigo. Eu olhei para ela e disse, Deus é grande mesmo, Deus é poderoso. Aí ela diz, ah não, Deus é fiel. É, minha amiga, Deus é fiel. E você é fiel a Deus? Aí é que tá, Deus é fiel a você, Deus é fiel. Aí é que eu vejo o negócio. Eu vejo escrito aí, tatuado no braço de muita gente, Deus é fiel. Por que você não escreve assim? Eu sou fiel a Deus. Atrás dos carros estão escrito assim, Deus é fiel. Por que você não escreve, eu sou fiel a Deus? Gente, nós sabemos que Deus é fiel e nunca vai deixar de ser fiel, entenderam? Agora, nós somos fiel a Ele? Somos? Haha, te peguei, né? Tem muitos aí que ficaram agora balançando. Aqui no centro esotérico, muitas pessoas nos procuram e começam a fazer o trabalho, começam a se consultar, depois dizem, depois eu termino. Já comecei o trabalho mesmo, já mandei o guardião Oxóssi fazer, sabe? Quando o guardião Oxóssi dá uma palavra, cumpre com a palavra. Tem pessoas que dizem, não, eu vou dar abertura no trabalho, eu vou começar. E aí acha que está enganando o guardião Oxóssi? Acha que está enganando? Não, está enganando? É os orixás, aos Exus, ao qual você combinou e tratou. A nós? Não. Nós somos um cavalo, instrumento, um ser vivente aqui. Mas as entidades espirituais não se enganam de jeito nenhum. Então tome cuidado. Tome mesmo, ok? 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
6: Olá pessoal, bom dia. Eu tenho em minhas mãos a carta do Nelson Silveira de Miranda Martins, de Cachoeiro do Itapemirim, no Espírito Santo. Em sua carta ele diz, prezado guardião Oxóssi, bom dia. Peço a gentileza de divulgar esse testemunho no programa O Guardião das Sete Chaves, pois tudo o que me aconteceu depois que conheci o Ilhaxé Palácio dos Orixás jamais poderia ser omitido. E eu faço questão de contar para os seus ouvintes toda a minha história. Eu já tive padaria, fábrica de sabão, já tive um mercadinho, mas nenhum desses foi para a frente. Todos os meus planos foram sendo frustrados e acabei perdendo muito dinheiro. Guardião Oxóssi. Depois da morte do meu pai, conheci uma garota que hoje é a minha esposa, a Renata Sodré, e com ela compartilhava toda a minha vontade de ter o meu próprio negócio, o meu próprio comércio. Um dia resolvi que iria abrir uma oficina, pois já gostava de mexer com estas artes. Procurei então uma cidade no interior da Bahia e vi que ali havia um espaço para sua instalação. Foi justamente nesse momento que a Renata me falou sobre o Iliaxé Palácio dos Orixás e sobre o Guardião Oxóssi. Ela já tinha por costume ouvir o programa O Guardião das Sete Chaves, mas eu nunca havia notado que ela era muito atentada e que ouvia principalmente os testemunhos. Ela então me disse: Nelson, tem que dar certo, meu querido. Mas para nós garantirmos, é melhor fazermos uma visitinha a um lugar, ali em Feira de Santana. Então fomos ao Iliaxé Palácio dos Orixás, com o Guardião Oxóssi, que colocou os búzios e disse: meu amigo Nelson, o que você está pretendendo montar vai dar certo, pode confiar. Agora eu te faço uma pequena exigência. Você vai ter que, durante 7 semanas, comparecer aqui no Iliaxé para participar das correntes. Mas é bom você se lembrar, Nelson, que não deve faltar nenhum dia. Não esqueça. Se assim você fizer, meu irmão, você poderá entrar de cabeça erguida no seu negócio. Pode montar a sua oficina que tudo vai dar certo. Daí então, confiamos e começamos a orar e fazer tudo do jeito que nos foi recomendado. Através do Senhor Guardião Oxóssi, entreguei o meu destino a Deus, pois eu não tinha mais como continuar arriscando. As minhas orações eram diárias e a cada sexta-feira, durante 7 semanas, não faltei ao Iliaxé participando da corrente. Terminado o trabalho, com exatamente 2 meses, ou seja, as 7 semanas que fomos ao Iliaxé e os 7 dias depois, as bênçãos começaram a cair sobre mim. Processos que andavam emperrados foram solucionados. O prédio onde eu pretendia construir a oficina caiu na minha mão como um milagre, quase de graça. Eu juntei o que tinha ainda de bens e o comprei à vista, paguei na hora. Hoje eu me sinto estabilizado, graças a Deus. Para minha mulher, eu abri ao lado uma lanchonete completa e tudo está dando certo, graças a Deus. Agradeço todos os dias pela graça divina, por tudo que Deus me concedeu, através do meu amigo e irmão Guardião Oxóssi. Muito obrigado. Assina Nelson Silveira de Miranda Martins, de Cachoeiro do Itapemirim, no Espírito Santo. Observem os senhores, meus amigos e amigas, ouvintes do programa O Guardião das Sete Chaves. Bastou o companheiro Nelson Silveira procurar o Iliaxé e tudo foi resolvido, graças a Deus. Tudo se resolveu em sua vida. E hoje, o Nelson é um grande empresário. Você também pode mudar de vida. Procure agora o Iliaxé Palácio dos Orixás. Procure o Guardião Oxóssi. Minha gente, um grande abraço a todos e até o próximo encontro em mais um programa, O Guardião das Sete Chaves. Tchau, pessoal.
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8: E chegamos agora ao ponto mais culminante deste programa, aonde você tem nos esperado o decorrer de toda esta semana para fazer conosco a nossa corrente de fé, a nossa corrente de proteção espiritual. Chegou a hora de você pegar aquele paninho branco, colocar perto do seu aparelho de rádio. Pegue aquele copo com água. Por que não falar aquela jarra com água? A chave da sua casa, a chave do seu automóvel, do seu comércio, a foto ou a roupa daquela pessoa que esteja nos cárceres privado da vida, em um leito de um hospital, daquelas pessoas que bebem e não se dominam, pois nesse exato momento vamos fazer a corrente de fé com a oração ao nosso Deus Pai Todo-Poderoso.

0: Senhor Deus, Criador do céu e da terra, poderoso é o vosso nome, grande é a vossa misericórdia, em nome de vosso Filho Jesus Cristo. Recorro a vós neste momento para pedir bênçãos para a minha vida, que a divina luz incida sobre mim. Com as vossas mãos retrair todo o mal, todos os problemas e todos os perigos que estejam ao meu redor. Que as forças negativas que me abatem e me entristecem se desfaça ao sopro de vossa bênção. Com vosso poder, destrua todas as barreiras que impedem o meu progresso. E do céu, vossas virtudes penetrem ao meu ser, dando paz, saúde e prosperidade. Abra, Senhor, meus caminhos, que meus passos sejam dirigidos por vós, para que eu não tropece na caminhada da vida. Meu viver, meu lar e meu trabalho sejam por vós abençoados. Entrego-me em vossas mãos poderosas, na certeza de que tudo vou alcançar. Agradeço em nome de Deus Pai, Filho e do Espírito Santo. Amém.
1: Senhor, perdoai meus pecados.
0: Esta foi a nossa corrente de fé, a nossa corrente de proteção espiritual. Pega esta água benzida e fluidificada através da sua fé. Tome alguns goles, dê para os seus entes queridos. Leve para aquelas pessoas que estejam nos cárceres privados da vida, em um leito de um hospital. Dê para aquela pessoa que bebe e não se domina. Benza a parte do seu corpo que esteja enferma. Benza os seus objetos. Benza o seu comércio, a sua casa, o seu automóvel. Faça tudo isto com muita fé, pois a cura, ela é feita através da sua fé.
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5: 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Valeu, gente, bom dia. 7h30, daqui a pouquinho, o programa Novo Amanhecer da Igreja Presbiteriana.

Muito bem, alô galera da Cigana, alô Jorginho, alô do Cinésia, ouvindo a gente, bom dia, eita nós! Você vai ficar agora com o programa Novo Amanhecer da Igreja Presbiteriana, apresentado pelo nosso amigo Almiro Júnior. E eu continuo com você até as 8 horas da manhã. Valeu gente, bom dia, 7h38.

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1: Um bom dia, caros ouvintes, um bom dia, Gil Santana e amigos da Imoré FM. Desejo a todos uma ótima manhã, manhã de sexta-feira, dia 31 de julho, começando mais uma vez o programa Novo Amanhecer. Hoje é o último dia do mês de julho, aí temos mais uma oportunidade de finalizar o mês refletindo nesse meio de comunicação tão importante, a palavra do nosso bom Deus e Pai. Invista alguns minutos para ser alimentado. A palavra de Deus, ela é alimento. Alimento para minha, para sua, para nossas vidas. Ouviremos uma canção e logo após estaremos refletindo a respeito da brevidade da vida. Qual a importância de compreender que a nossa vida, por mais anos que possamos viver, queremos viver, mas ela é breve. Qual a importância de entender que nós não temos todo o tempo. Qual a importância de viver com propósito. Que Deus abençoe o teu dia, a tua casa, em nome de Jesus.

Não são poucos os versículos bíblicos, não são poucas as narrativas bíblicas que nos falam a respeito desse tema, a respeito da brevidade da vida. Mas nessa manhã eu quero trazer a você Jó capítulo 14, versículos 5 a 9, que nos fala o seguinte: visto que os seus dias estão contados, contigo está o número dos seus meses. Tu, ao homem, puseste limites, além dos quais não passará. Porque há esperança para a árvore, pois mesmo cortada ainda se renovará, e não cessarão os seus rebentos. Se envelhecer na terra a sua raiz, e no chão morrer o seu tronco, ao cheiro das águas brotará e dará ramos como a planta nova. Oremos. Senhor nosso Deus, nosso Pai, Deus de bondade, Deus de misericórdia, Deus que nos criastes, que nos ofertastes tamanho presente, nos doastes a vida e tem nos sustentado todos os dias. Obrigado, ó Deus, porque o Senhor não retribui a nós conforme os nossos feitos. O Senhor não nos trata conforme merecemos, porque se assim o Senhor fizesse, não estaríamos de pé, seríamos fulminados. Certamente exterminados seríamos, ó Pai. Então, a nossa gratidão por ter essa compreensão. Sendo um Deus justo como o Senhor és, o Senhor é misericordioso. E as causas de nós não sermos consumidos e as tuas misericórdias. Obrigado porque nessa manhã nós falaremos a respeito da brevidade da vida. Nós temos uma compreensão que a nossa vida é um presente, que queremos viver, que queremos estar, Deus amados, cada vez mais firmes, queremos projetar. Mas obrigado porque falaremos a respeito, Pai amado, da brevidade da vida. Ainda que possamos viver muito e muitos anos, é tudo muito rápido. E a tua palavra não nos esconde a respeito dessas verdades. Ajuda-nos a remir o tempo. Ajuda-nos, ó Deus, a aprender a contar os nossos dias aqui na terra, Pai amado, para termos coração sábio, para termos uma direção correta, aproveitar de forma útil todas as oportunidades que o Senhor tem nos dado. Abençoa também agora cada ouvinte de forma especial, visitando cada lar, porque esse programa acessa muitos lares nesse momento, Pai amado, e nós oramos pedindo essa licença para entrar nos estabelecimentos, nos lares, e pedimos que o Senhor mesmo abençoe a cada pai, cada mãe, cada avô, cada avó, cada criança, cada adolescente, que em nome de Jesus, onde esse programa estiver chegando, que a tua paz reine para o louvor da tua glória. Amém. Caros ouvintes, falar a respeito da brevidade da vida é desafiador, porque parece que nós estamos já pensando na morte. Falar a respeito da brevidade da vida para muitos parece que é um assunto não tão agradável, porque temos que, afinal de contas, viver o hoje e viver simplesmente não pensando no amanhã. Mas o que a Bíblia nos fala a respeito da brevidade da vida? O que a Bíblia revela a respeito de olharmos, refletirmos a respeito do nosso tempo aqui nessa terra? O que é que a Bíblia nos traz de absoluto? A nossa vida, de fato, ela é breve? Ou nós temos todo o tempo que nós precisamos aqui na Terra? Muitos são os filósofos que afirmam que a vida não é breve, e sim que nós não sabemos aproveitar, que nós aproveitamos mal os nossos dias aqui, nós não vivemos com sabedoria. Então a vida não é breve. Muitos são os filósofos que defendem que nós temos tempo à vontade, mas não sabemos aproveitar as oportunidades. A palavra de Deus, ela nos fala em Efésios capítulo 5, versículo 15 e 16, que nós devemos aprender a remir o tempo, que nós não devemos viver como néscios, não viver como incautos, não viver como ignorantes, não viver como teimosos, e sim como sábios, remindo o tempo, porque os dias são maus. Colossenses capítulo 4, versículo 5, diz que nós devemos aproveitar as oportunidades de maneira útil e com propósito. O Salmos capítulo 90, versículo 12, diz que nós devemos aprender a contar os dias aqui na terra, para alcançar o coração sábio. O que é que esses textos ele tem de relação com o que Jó vai trazer para nós no capítulo 14? A mesma verdade. Não importa quantos anos eu, você tenhamos aqui. Nós queremos sempre viver mais e viver mais, porque foi colocado no meu e no teu coração o desejo e o sentimento de ser eternos. Quando o pecado entra no mundo, agora a morte é uma realidade e todos nós teremos que enfrentá-la.
O pecado gerou morte, e essa morte é uma morte que vai visitar a minha casa, a minha família, a minha vida e a sua também, que me ouve nessa manhã. Mas a brevidade da vida, ela nos traz a reflexão de que, ainda que a gente possa viver muitos e muitos anos, a vida, ela ainda assim será breve, ainda assim ela será rápida, ainda assim ela passará como um sopro. Se nós formos sinceros e olharmos para a nossa própria vida e fizermos uma análise, nós perceberemos que não faz muito tempo que a gente viveu uma fase que foi tão interessante, mas na contagem dos anos já passaram, quem sabe, até décadas. Já passaram 10, já passaram 20, já passaram 30 anos. O texto vai nos dizer, o Salmo, que nós viveremos 70, 80, o que passa disso é enfado. Mas o importante observar que as Escrituras querem nos chamar é como eu preciso viver nesse mundo. Como eu preciso entender o porquê fui colocado e fui contemplado com tamanho privilégio de viver. Porque eu fui oportunizado com esse presente que é o dom da vida. Porque Deus me deu tamanho presente. Deus me deu esse presente para glorificá-lo. Deus me deu esse presente para lembrar que eu tenho um dono, uma propriedade. Eu preciso representá-lo aqui na terra. Parece uma loucura afirmar isso, mas entenda, eu preciso representar a Deus aqui na terra. Mesmo sendo pecador, falho, eu e você refletimos algo de Deus ou não refletimos nada de Deus. Quando o texto vai nos chamar para refletir a respeito da brevidade da vida, é que a gente não deve se enganar ou esperar os piores momentos para que a gente se aproxime do nosso Criador. Jó vai dizer, olha, visto que os seus dias estão contados, contigo está o número dos seus meses. Tu ao homem pusestes limite. Jó vai iniciar esse versículo dizendo assim, olha, Deus é o Deus que concedeu, é o Deus que contou, na palma das suas mãos já tem a definição de quantos dias. Deus não pode ser pego de surpresa, então Deus sabe quantos dias eu e você que me ouve tem. Mas tem uma parte B do versículo que é mais interessante. Ele vai dizer, tu impusestes, ou melhor, tu pusestes limites ao homem, além dos quais ele não passará. Ou seja, independente de vivermos quantos anos viveremos, mas temos um limite. A ficha foi distribuída e eu e você um dia teremos essa ficha chamada. E agora precisamos entender que quando fecharmos os olhos aqui, não para, não finaliza a promessa, o propósito de entendermos que a nossa vida é breve é perceber que existe uma continuidade. Ainda que nós desejamos e queremos viver aqui, nossos pés estão apegados a essa terra, nós estamos apegados ao nosso trabalho, à nossa família, à nossa esposa, aos nossos filhos. Nós estamos apegados a muitas coisas aqui nessa terra, mas observe. Jó vai continuar dizendo, olha, porque há esperança para a árvore, pois mesmo a árvore cortada, ela ainda se renovará. Tem uma chance de um galho cair no chão e ele se renovar. Existe chance se uma terra, por mais árida que seja, e dessa terra uma raiz cair ao chão e de repente esse tronco, ele vier ao cheiro das águas, versículo 9, ao cheiro das águas, ele pode vir brotar e dará ramos como a planta nova, mas ao homem ele cai, ele morre e fica prostrado. Aqui é uma afirmativa absoluta de que o homem ficou, nascer e morrer uma única vez. E precisamos compreender como estamos vivendo e o que estamos fazendo da nossa vida. Eu quero concluir essa reflexão dizendo que estamos todos num processo, nenhum de nós vivemos e aproveitamos todos os dias da melhor maneira, nenhum de nós temos uma relação com o próprio Deus e Criador como deveríamos ter, nenhum de nós podemos nos atrever a dizer que temos uma obediência e uma relação sincera e completamente sincera com o nosso Criador, como deveríamos ter, mas esse processo ele precisa ser crescente. Eu preciso, todos os dias, olhar para o meu Criador, para o meu Deus, e dizer, Deus, porque o Senhor me deste tamanho presente, o Senhor me colocou aqui com um propósito, o Senhor me abençoou para que eu possa abençoar outros. Essa rede, Pai amado, ela é muito além de simplesmente ter sido abençoado. Então a palavra, quando vai nos ensinar em Colossenses capítulo 4, versículo 5,
Efésios capítulo 5, versículo 15 e 16, a respeito de remir o tempo. A palavra remir quer dizer resgatar. A palavra remir tem o sentido também de, quem sabe, compor de volta, resgatar algo que eu preciso, que se perdeu. O alerta nessa manhã aqui é para que eu e você não possamos desperdiçar os dias com coisas fúteis. O alerta nessa manhã é para que você não jogue os seus dias, as suas oportunidades com coisas que nada têm sentido, que só vai trazer destruição, que nada vai te acrescentar. E quando eu falo acrescentar, não olhe para o aspecto financeiro, não olhe para o aspecto de, quem sabe, riquezas materiais. Eu falo em todos os sentidos, daquilo que nada vai somar com a sua vida. O alerta nessa manhã é para que você não desperdice os seus dias com as coisas fúteis. Já que o mundo em um redor meu e seu, ele está com tantas dificuldades, o mundo ao nosso derredor está com muitas e muitas problemáticas. Cada dia mais a gente olha para o ser humano e percebemos que estamos desistindo do ser humano, que não estamos mais colocando expectativa, não existe mais uma esperança no ser humano. Mas quando olhamos para Deus, a gente vê que ainda é possível, porque o próprio Deus ainda age no meu coração, no teu coração, e as coisas boas que ocorrem, porque existe Deus em nós. Então, como não se aproximar de Deus? Como não buscar a Deus? Se nós desejamos tanto ver ambientes melhores, nós precisamos melhorar. A pergunta nessa manhã é para mim. Eu faço para mim, você deve fazer para você. Você tem melhorado com o passar do tempo? Quando você faz o autoexame, você percebe, você tem melhorado, você tem se tornado alguém, um indivíduo melhor, ou você tem cada vez mais piorado, você cada vez mais tem se sentido alguém ruim, amargo, decepcionado, alguém que consigo mesmo não consegue perceber que tem crescido como ser humano em absolutamente nada. Que Deus continue tendo misericórdia da minha vida e da sua vida. Que possamos compreender que para ter um ambiente, um contexto, dias melhores, eu preciso melhorar. Você precisa melhorar. Começa no indivíduo, começa em mim, começa em você. Que você possa aprender a remir o tempo, que você possa aprender a aproveitar as oportunidades, que você não desperdice os dias que o teu Criador tem te dado. Chegamos à conclusão de mais um programa Novo Amanhecer. Se o Eterno, se o bom Deus, misericordioso Pai, nos permitir, estaremos juntos na próxima sexta-feira. Um forte abraço, fique com Deus, que Ele me livre, que Ele também te livre de todos os males, que Ele me livre, te livre dos filhos de Belial, que Ele nos livre das armadilhas, que Ele nos livre dos invejosos, que Ele nos livre das pessoas tóxicas, que Ele nos livre daqueles que querem nos levar para desperdiçar os nossos dias e o nosso precioso tempo. Forte abraço, fica com Deus. Deus nos abençoe.

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2: Muito bem, alô Márcio, alô Beatriz da MB e equipe, né Márcio? A galera tá lá ligado, bom dia. 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Bom dia. Alô, Messias, lá na oficina, ligados com a gente, no Andaraí. Bom dia, B.A. lá em Mundo Novo, Gabriel. Bom dia também para Zé do Rádio, né? Zé do Rádio e para a galera que está ouvindo a gente, é o Júnior Moraes. Bom dia. Valeu, galera!
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10: Oito e cinco.
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Isso aqui é coral, hein? Coisa linda!

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15: Muito bem, minha gente, bom dia, aquele bom dia especial aqui do Alberto Maciel, para você que está sintonizado na 96, a rádio do seu coração, a primeiríssima da Chapada, hein? E é com muita energia positiva que nós chegamos nesse dia hoje, 31 de julho. Olha que legal, hein? Sextou. E com aquele sabor dos melhores dias da semana, os dois dias mais desejados. E aí, como está o seu coração, sua vida, tudo organizado por aí? Então vamos lá, vamos pegar o final de semana e aproveitar ao máximo para descansar e fazer coisas legais. E, claro, revigorar as energias para a segunda-feira do mês de agosto. 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Então é o seguinte, olha, sextou. Sextou com muita energia positiva, os melhores programetes do rádio e a motivação que não pode faltar é aqui no Planeta Hits com Alberto Maciel. Vamos curtir a primeira sequência musical do programa e eu volto já já, você já sabe. É rapidinho, estou ali e volto, falo um pouquinho de saúde, falo um pouquinho dos nossos patrocinadores e, claro, você está tendo o privilégio de ouvir a número 1 da cidade, os melhores na melhor, é claro.
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1: Muito bem, pessoal, boas notícias para você nesse dia maravilhoso, terça-feira. Bom dia para quem está na sua casa curtindo o Planeta Hits, quem já está no seu trabalho também, para quem está saindo e chegando na cidade, enfim. Olha que notícia legal, hein? A música ajuda a reconectar pacientes idosos com suas memórias. De acordo com uma pesquisa para idosos mais velhos, ouvir suas músicas favoritas aumentam a conectividade cerebral. O estudo descobriu que a música preenche a lacuna do cérebro entre o sistema auditivo e o sistema que governa a motivação. Há algo na música que é a conectividade funcional entre o sistema auditivo e o sistema de recompensa. E é por isso que a música é tão especial, disse um professor associado de música. A ideia original para a pesquisa surgiu das experiências do professor tocando música em asilos. Embora alguns pacientes não conseguissem terminar uma frase, eles subitamente se harmonizavam e cantavam junto com a música que estava tocando. A música parece mover o cérebro de uma forma diferente de tudo o mais. A capacidade da música de acalmar idosos e pessoas com doenças mentais é bem documentada. O que é menos conhecido, entretanto, é como a música pode ajudar a melhorar a memória e a cognição no futuro. O professor espera estender o seu estudo a idosos com distúrbios cognitivos e neurodegenerativos. Estamos tentando projetar essas novas terapias para aproveitar as propriedades rítmicas da música e as propriedades rítmicas do cérebro, diz o professor e a professora associada de música. E você, já ouviu música hoje? Aproveita a oportunidade para trabalhar muito bem o seu cérebro e suas emoções. Que tal? Por falar em música, vamos curtir mais música na 96 aqui no Planeta, com os melhores programetes do rádio e muita coisa legal.
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2: Alimentos que aumentam a serotonina. Durma melhor e fique mais feliz. A serotonina é um neurotransmissor que afeta o humor e o apetite. Quando o corpo tem baixos níveis de serotonina, certos sintomas ocorrem como ansiedade, insônia, diminuição do desejo sexual, fome excessiva ou diminuição do desejo sexual. De novo, parece que o meu escritor aqui focou muito no desejo sexual. O excesso de peso também é uma condição associada aos baixos níveis de serotonina no organismo, pois o organismo é levado a ingerir alimentos ricos em açúcares e farinhas, capazes de aumentar a produção de serotonina. Existem alguns alimentos ricos em triptófano, o aminoácido que libera a serotonina no organismo. Essencial para dormir bem e ser mais feliz no dia a dia. Simplesmente comendo, você pode controlar melhor os estados de ansiedade, estresse, dormir bem e perder peso, pois esses alimentos também regulam a fome. E vamos conferir alguns desses alimentos e tem uma vida mais leve, hein? As oleaginosas e sementes. Oleaginosas como amêndoa, nozes e sementes como gergelim, girassol, abóbora e linho são importantes para esse fator. Cereais como milho, quinoa, arroz integral e aveia. As tâmaras são fonte de magnésio, mineral que está diretamente ligado à produção de serotonina. Os peixes como salmão, atum fresco, sardinha, etc. são também de suma importância. Os legumes e hortaliças como brócolis, milho, couve-flor, abóbora, cogumelos. Frutas como abacaxi, abacate, kiwi, ameixa, manga e banana. Todos esses alimentos aumentam o nível de serotonina para você dormir melhor e ficar de bem com a vida. Que legal! Olha que dica bacana, gostou? Então fique ligado na programação diariamente para mais dicas, em que deixamos você sempre motivado e muito bem informado com a sua saúde mental e física também. Vamos agora continuar a programação e eu volto já, pessoal.

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E você confere os melhores programetes do rádio, a boa notícia e muito mais na comunicação desse que vos fala, Alberto Maciel. Até daqui a pouco.

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1: Vamos falar de saúde agora, minha gente. Ganhar massa muscular e fazer cardio. Esses parecem ser dois objetivos diferentes para quem pratica atividade física. Afinal, a ideia de que os exercícios cardiovasculares interferem no ganho de massa muscular ainda impera. Contudo, não é bem assim. Isso porque só se perde massa magra ao fazer cardio se a prática for realizada em excesso, sem a nutrição adequada e sem a inclusão de treinos de resistência. Do contrário, a combinação entre as modalidades é excelente, pois traz resultados melhores para a saúde do coração, uma vez que beneficia o corpo todo. Por esse motivo, eu quero que você confira agora tipos de treinos para que você possa aumentar o ganho de massa muscular e melhorar o cardio. Treinamento intervalado de alta intensidade. O HIIT envolve alternar períodos de alta intensidade com períodos de descanso. Nele, o objetivo é melhorar condicionamento físico e emagrecimento, porém também pode ser feito para ganhar massa muscular. Basta manter um volume de intensidade satisfatório combinando com carga pesada. Treino em circuito. O treino em circuito combina exercícios de força com atividades aeróbicas. O objetivo é que o praticante reverse entre uma estação e outra, descansando apenas alguns segundos. Para fazê-lo, você pode utilizar aparelhos de musculação, pesos e até mesmo elásticos que utilizam o peso do próprio corpo. Crossfit. O crossfit é conhecido por um treino de alta intensidade que combina elementos de levantamento de peso olímpico, ginástica e cardio. Especialistas apontam que a metodologia do exercício do crossfit, a prática da modalidade aperfeiçoa as qualidades físicas, como flexibilidade, potência, coordenação, agilidade, equilíbrio e precisão. Além disso, melhora o condicionamento físico geral, aumentando a massa magra e diminuindo o potencial de gordura, completa os especialistas. Treino de resistência. O treino de resistência é uma modalidade que visa sustentar o esforço durante o máximo de tempo possível. No método, são executados diversos tipos de exercícios como agachamento, levantamento terra e supino, que aumentam a frequência cardíaca e melhoram a capacidade cardiovascular com o tempo. E no quadro de saúde de hoje, atividades para aumentar a massa muscular e melhorar o cardio. Algumas dicas para você. Fique ligado na programação para mais dicas como esta. Eu volto em instantes, pessoal.
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2: E vamos agora às dicas de saúde do dia. Alzheimer, causas e tratamento. O Alzheimer é uma doença que provoca uma degeneração do cérebro, causando demência, caracterizada por dificuldade de aprendizado e de lembrar informações recentes, desorientação, problemas para nomear objetos e entender comandos. A doença de Alzheimer está relacionada à idade e os sintomas geralmente surgem após os 65 anos, sendo a causa mais frequente da demência nos idosos e manifestando-se mais frequentemente nas mulheres do que nos homens. Essa doença piora com o tempo e em uma fase mais avançada da doença, a pessoa necessita de cuidados familiares. Principais sintomas. Os sintomas do Alzheimer podem ser confundidos com o processo natural de envelhecimento. No entanto, alguns sinais podem indicar o início da doença, como perda de memória de eventos recentes, falta de capacidade de concentração, dificuldade progressiva de se expressar, desorientação espacial sem poder chegar a lugares onde normalmente se ia sem dificuldade. Possíveis causas: genética, acúmulo de proteínas no cérebro, diminuição do neurotransmissor acetilcolina, fatores ambientais, vírus do herpes simples. E para confirmar o diagnóstico, você precisa procurar o seu médico. Continue conosco para mais informações como esta.
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3: E vamos agora ao motivacional do dia. Ficamos esperando o momento certo das coisas, a hora certa de

0: quem gosta, para quem curte aí, porque pelas previsões não tem chuvas em nossa região, Johnny, com outros municípios e inclusive com a capital baiana. Chega!
1: Beleza, rapaz, vamos nessa, Ave Maria, plim bim, plim bim.
0: Oi? Plim bim, plim. Conversa plim, bonita, plim, aí eu digo assim, gostei.
2: Plim bim, plim bim, plim bim. Tenho um pix pra você.
1: Oh. Vamos trabalhar, porque quem trabalha, Deus ajuda, rapaz. Para outras regiões, seu Luciano Lopes em Piritiba, por exemplo, Mundo Novo, Baixa Grande, Mairi, Várzea da Roça e Várzea do Poço e também em Serra Holândia. Final de semana será um final de semana propício para as práticas esportivas e também para o velho Meropé, o Carapiá e a Kryptonita. E para quem gosta, a velha e boa canjebrina. Em Piritiba, a máxima hoje fica na casa dos 26 graus. De madrugada fiz 14 graus, meu irmão. A temperatura caiu. 14 graus de madrugada. Misericórdia. Para amanhã e domingo, temperatura máxima para amanhã, sábado, 25 graus. No domingo, 26. A madrugada será uma madrugada fria. 17 graus na madrugada de hoje para amanhã e de amanhã para domingo. E de domingo para segunda-feira, a temperatura cai 1 grau, 16 graus. Já em Salvador, temperatura máxima hoje em Salvador, 28 graus. Previsão de pancadas de chuvas na nossa capital baiana hoje. Amanhã em Salvador tem previsão de pancadas de chuvas com a temperatura máxima na casa dos 28 graus. No domingo, previsão de pancadas de chuvas também em Salvador. Chuvas rápidas durante o dia. Porém, pode atrapalhar aí o final de semana do solteiro paulistano que vai querer curtir praia, tomar banho de mar. É, grande Marcionilho, um abraço aí ao grande Marcionilho, rapaz. Lá no Recanto do Sossego, o homem tá com um ambiente bacana lá. Fez um palco de luxo, já teve apresentações, inclusive ele, para quem não sabe, Marcionilho também é um artista. É um ambiente bacana, quem não conhece, precisa conhecer esse...

0: Vamos que vamos, daqui a pouquinho participação do Lucas Cedraz no programa do meio-dia. E eu, ó, tchau e obrigado. É, aqui é igual água e óleo, ele chegou, eu pinoto.
1: Aquilo já chegou.
0: Hã?
1: Na conta.
0: Ah, choveu na horta, rapaz, choveu na horta.
1: Aí agora, final de semana vai ser muito, vai ser melhor.
0: Ser melhor, rapaz. É. Nós falamos ontem, foi ontem que nós falamos da homenagem que fizeram pra mim lá no Basílio, não foi? Sim. A turma da EJA.
1: Teve uma repercussão na
0: cidade. Ah, que bom, bacana.
1: Lá na Feira Livre, o comentário foi sobre isso.
0: Oh, que bom, bacana. E eu quero aqui aproveitar e deixar um abraço aqui a essa figura diferenciada, a qual eu tenho muito carinho, muito respeito. Admiro como pessoa, né, como cidadã e também como profissional. A profissional da área de educação e hoje está à frente dessa pasta, uma pasta muito importante, um tanto quanto complicada. Mas ela com muita maestria, muita inteligência, né, com muita sabedoria, tem desempenhado um belíssimo papel aí à frente da secretaria. Estou falando da minha querida secretária de educação, Débora Prachelli. Um abraço, viu, minha querida? E conte comigo sempre. Que Deus te abençoe. O caminho é esse, o caminho do trabalho, o caminho do cuidado com as nossas crianças, adolescentes e jovens e com os nossos idosos também. É, e com esse trabalho maravilhoso, que é um incentivo e investimento na nossa educação. Débora Prachelli, a minha secretária de educação, aquele abraço. E vamos trabalhar, porque quem trabalha, Deus ajuda. Sítio Casinha de Barro. É, o meu recanto do sossego é o nosso amigo Moilson. Ah, entendi, rapaz. Barro, recanto do sossego, onde é o recanto do sossego? Ah, o de Marcionilha é o sítio Casinha de Barro, né? Isso é coisa de Marcionilha mesmo. Vamos trabalhar. Quem trabalha, Deus ajuda, Luciano. Vamos de notícia. Vamos ver esse áudio aqui, viu, Marcionilha? Você é meio atrapalhado. Vai que jogue terra no bolo aí. Bora lá, Luciano.
1: Vamos lá, Johnny. Você noticiou, nós noticiamos aqui no programa Meio Dia de Corrida dessa semana sobre a morte de um secretário em um apartamento em Salvador, né? Você acho que está lembrado disso, vocês aí que sempre estão nos acompanhando. Um ex-secretário de saúde foi morto em um apartamento em Salvador. Aí agora descobriram que ele era assessor de Binho Galinha. Aquele deputado que está preso, inclusive é candidato, viu? O cara está preso, mas é candidato, viu? Ele está preso, condenado a 35 a 36 anos de prisão, mas é candidato a deputado, viu? Lá da prisão, ele mandou os documentos, tudo. Lohan Prazeres Conceição, ex-secretário municipal de saúde do Planaltino, morto a facadas em um apartamento de Salvador, era assessor do deputado Kleber Christian Escolano, mais conhecido como Binho Galinha. Lohan, de 36 anos, foi assassinado à noite de quarta-feira no Stiep. A Polícia Civil investiga o caso e agora apura se o crime foi cometido durante um roubo. O caso aconteceu no apartamento na Travessa Arnaldo Lopes da Silva. Vizinhos ligaram para a polícia pouco antes, às 19h30, relatando ouvir gritaria e movimentação estranha. A Polícia Militar da Bahia informou que equipes foram acionadas e averiguaram a suposta invasão de domicílio via de fato no local. Ou seja, os PMs chegaram a encontrar Lohan já com ferimentos causados por arma branca. O serviço de atendimento móvel foi chamado. Agora a polícia está investigando se tem alguma ligação com o deputado Binho Galinha, que está preso, e ele era um assessor, e descobriram agora que ele era assessor. É estranho, né, a morte desse ex-secretário. Johnny.
0: Beleza, vamos lá, seguindo o fluxo, rapaz, seguindo o fluxo, o bicho pegou, viu? O bicho pegou, mas antes uma informação para o final de semana, falamos há pouco. Chuva, baixa umidade e vendaval. Será o final de semana, Luciano Lopes, na Bahia. E principalmente aí no litoral, viu? Então fique ligado. O fim de semana deve ser marcado por chuvas, baixa umidade e vendaval em diversas cidades da Bahia. As previsões foram divulgadas hoje, viu, pelo Instituto do Meio Ambiente e Recursos Hídricos, o INEMA, e pelo Instituto Nacional de Meteorologia, o IMET. Em Salvador, na região metropolitana e Recôncavo, são esperadas chuvas fracas e isoladas, intercaladas com períodos de tempo seco no sábado. Na capital, os termômetros variam entre 22 e 28 graus. Já no domingo, o tempo da capital baiana e das cidades mais próximas continuam com variação e nebulosidade e possibilidade de chuvas isoladas ao longo do dia. Em Salvador, a temperatura permanece entre 22 e 28 graus.

0: A previsão do tempo aí para o final de semana em Salvador e algumas cidades da Bahia. Ainda conforme a previsão do INEMA, as chuvas serão mais frequentes nas regiões sul e baixo sul, em razão aí da permanência do sistema frontal próximo à costa, Luciano Lopes.
1: É, e para nossa região aqui, só frio, mando grado, você fala uma coisa, rapaz, o frio que fez essa madrugada...
0: 14 graus.
1: Foi parada, viu?
0: E olha... Vendaval, cidades do oeste e norte da Bahia, estão com alerta de vendaval para hoje, sexta-feira. Cidades como Jacobina, Barreiras, Luiz Eduardo Magalhães, Irecê e Senhor do Bonfim são citadas na lista do IMET. Segundo o IMET, são esperados ventos entre 40 km por hora e 60 km por hora, ou seja, entre 40 e 60 km por hora, seu Luciano.
1: Isso é o efeito dele, né? Do El Niño, né?
0: É, do El Niño aí, chegou chegando, né?
1: É, e eu ontem, inclusive, foi matéria aqui no programa Media, onde o governo federal disse que está... que o Brasil está preparado para a chegada do El Niño.
0: É, preciso saber se os pequenos produtores estão preparados e é preciso saber o que é que o governo tem, né, a oferecer, qual o projeto do governo para beneficiar os pequenos produtores, que serão e são sempre os mais afetados. Então já é tempo de se pensar nisso. É, mas estão pensando só nesse contexto político, agora é hora de garimpar votos, mas é hora também de se preocupar, porque as previsões, segundo os especialistas, infelizmente, Luciano, não são agradáveis.
1: É, e coloca não agradáveis dessa, porque nós estamos olhando aqui no Nordeste e, principalmente falando da nossa região, o que foi que o governo federal fez? Ou está fazendo, ou tem projeto de fazer. Porque eu estava conversando com vários proprietários ali hoje na Feira Livre, eu gosto de bater papo com eles todos, né? Ficar muito mais bem informado, né? Que para isso eles moram lá no campo. Eles dizem o seguinte, ó: água não vai chegar outubro. Água nos tanques não vai chegar outubro, nas minas, nas pequenas barreiras, pequenos barreiros. E é isso que eu comprovo daqui para o Sumaré. A situação é feia. Aí o governo disse que o Brasil está preparado para a chegada do El Niño. Fez barragens, fez mais barreiros, abriu os poços artesianos. E aí? Está com uma grande compra de safra de milho, de sorgo, de rações animais. Porque quem vai sofrer é o homem do campo, que já está sofrendo. Quem vai sofrer é o homem do campo, muito mais. Você falou uma coisa, agora essa conversa para a ganhar votos, chega. Está preparado onde? Onde é que o Brasil está preparado? Me diz aí. Nós estamos vendo a situação. Olha o Rio Grande do Sul. O efeito do El Niño. O Rio Grande do Sul está se acabando em água. Rio Grande do Sul. Efeito do El Niño. Será que se prepararam para isso? E isso aqui, ó, Johnny, nesse programa Media nós informamos há muito tempo que teria essas tempestades no Rio Grande do Sul. Nós estamos sabendo aqui e os caras lá não sabem para se prepararem para limpar a área, colocar as pessoas de sobreaviso. Olha, pode acontecer isso. E o Rio Grande do Sul está um caos. Mais uma vez, aquele estado que é um dos estados produtores do Brasil. Sabe, os produtores. E isso vem... São Paulo deu um vendaval lá que acabou com vários lugares de São Paulo. Aí dizer que o Brasil está preparado? Ah, vá falar para outra pessoa. Para mim, isso não aceito.
0: Eu discordo também. Discordo completamente aí. Até porque eu não vi nenhuma ação, tanto do governo federal quanto do governo estadual, falando a nível de Bahia, né, em relação a essa situação. Porque já foi dito por vários especialistas, né? Já foi falado por vários especialistas sobre essa possibilidade. Inclusive nos Estados Unidos, durante a Copa do Mundo, né? Quem esteve lá para assistir os jogos ou participando da competição, sentiu já os efeitos do El Niño. Inclusive com jogos que estiveram ameaçados, né? de cancelamento dos dias por conta da alta temperatura. Então, assim, já são efeitos do El Niño que já começou lá nos Estados Unidos e a probabilidade para o nosso país não é diferente. A expectativa, melhor dizendo, para o Brasil aí não são boas expectativas. São expectativas de tempos ruins, principalmente na região Nordeste, com o aumento da temperatura, a seca prolongada, e na região Sul do país, Luciano, com o aumento das chuvas, né, tempestades, etc. e tal. Olha o que aconteceu no passado. Então é bom o produtor rural, principalmente o pequeno produtor rural, começar a se precaver, buscar meios de ajuda junto ao poder público, para que o poder público possa acionar a esfera estadual, a estadual, por sua vez, buscar ajuda na esfera federal, porque o pequeno produtor, ele não pode ser penalizado. E cá entre nós, se está ruim no campo, está ruim na cidade. Então fica aí esse alerta. Muitos só gostam de fechar a porta depois que são roubados. Então a gente precisa trabalhar com a prevenção. Os sinais estão aí, os especialistas estão alertando, nós estamos transmitindo através desse meio de comunicação as possibilidades do que pode acontecer nos dias futuros com a chegada desse fenômeno chamado El Niño, que sinceramente a expectativa não é boa.
1: E vai sobrar, sabe para quem é? Além do trabalhador rural, o pequeno produtor, o grande produtor também, o pecuarista, vai sobrar para os gestores municipais. Os gestores vão ficar no perrengue daqueles, porque vai sobrar para eles, o pessoal vai atrás é deles também. Vão procurar aqui a gestão de Leandro, procurar a gestão de Sampaio, estando aqui nossa região do Sampaio, a gestão de Ana Paula, a gestão do prefeito de Itapiramutá, do Morro do Chapéu. Vão procurar os gestores, as pessoas vão procurar os gestores. Mas será que esses gestores terão respaldo financeiro do governo federal para ajudar o pequeno produtor? Há 2 anos aqui, a gente estava falando direto aqui sobre a barragem do França. Nós ficamos numa situação que, graças a ele, o Ser Supremo, Deus, não tivemos tragédia. Não tivemos tragédia, porque foi por pouco, viu? Por pouco.
0: E a gente foi alertando. E foi, Luciano, uma tragédia anunciada. Uma tragédia anunciada onde, infelizmente, a população também não colaborou. Né? A população também não colaborou. E aí fica complicado aí essa situação. Pois é, são 12 horas mais 25 minutos, está feito aí esse registro. É bom que o produtor rural aí, ele já comece, né, a se precaver. Um abraço aí, amigo Zé Coelho, ligado aí no nosso programa do meio-dia lá em Mundo Novo, Bahia, Brasil. O melhor restaurante Mundo Novo tem nome, viu? Restaurante Barçaria Coelho. Meu amigo Marcinho Machante, um abraço, viu, meu irmão? Ligado aí no programa do meio-dia. O homem é diferenciado. Colou com a gente na nossa jornada esportiva, amante do esporte. Esse é diferenciado. Valeu, valeu. São 12h25 aqui na 96. Irmãos gêmeos de 19 anos são mortos a tiros dentro de casa no norte da Bahia. Dois irmãos gêmeos de 19 anos foram mortos a tiros dentro de casa. Isso aconteceu ontem no bairro de Tancredo Neves, em Paulo Afonso, no norte da Bahia. As vítimas foram identificadas como Cosme Barbosa da Silva e Damião Barbosa da Silva. Nome de santo aí, né, rapaz? Segundo informações da Polícia Civil, os dois estavam dentro de uma casa quando foram surpreendidos. Olha aquele cara, Cosme chegou. Você viu aqui, rapaz? Cosme e Damião, bambu gemeu para os dois aqui, viu? Casa caiu. Eu voltei, mas não foi pra ficar. Eu voltei. Ah, essa cantiga parece a cantiga de Murilo. É, a cantiga de Murilo da história. Alô, mulher, deixa eu ver a feição dele. É diferente de Murilo. Rapaz, você tá com a feiçãozinha meio mangueada aí. Eu correria abrir. Murilo é cara de cobra. Sexta-feira 13. É, fala aí, Biro.
1: Agora o que dá pra notar é que ele engordou, a barriga cresceu.
0: Rapaz, esse Biro é problemático, é uma coxinha.
1: Eu acho que
0: coxinha esse Biro.
1: Eu tô achando que é a mesa lá onde ele tá, naquela
0: região. Ah, vem você querendo jogar terra no bolo do rapaz. Ê, Biro, velho, segura tua onda aí, rapaz. Que bom que você chegou, porque você chegou e eu vou partir. Hoje eu vou almoçar mais cedo. Claro. Claro, então se almoçar, eu tô magrelo, velho, fraco, Ave Maria. E hoje é o dia que eu vou bater um ranguinho diferente, véio.
1: Mas vai ser na cidade
0: mesmo. Aquele cara chegou pra me salvar. E o Pix, nada ainda?
1: Nada.
0: Aqui caiu, viu? Aqui caiu. Oh. E o Pix, nada ainda, rapaz.
1: Vai, conversa bonita.
0: Aproveita aí, sexta-feira. Bate aí esse pedestal aí, pra não dizer que eu saí sem falar com você. Olá, trairagem. Eu voltei, mas não fui pra ficar. Olá, Lucas Cedrais, bem-vindo aí ao programa do meio-dia, depois de muito tempo sem participar aqui do nosso programa do meio-dia. Inclusive, para você me dizer que aqui rola trairagem, nós justificamos a sua ausência aqui no programa do meio-dia, correria, trabalho, etc e tal. Ninguém trairou com você. Ninguém trairou. Boa tarde, bem-vindo aí, rapaz. Vá, dá carga aí. Vá.
2: Liga o microfone, rapaz.
0: Não, foi birou.
1: Eu não.
0: O negócio não gostou de você, não, rapaz. Vai aí, fala aí.
2: O Johnny.
0: Rapaz, não gostou. Tá, a luz tá acesa aí? Ah, então o Zariguinho mexeu aqui.
2: Desligaram o Fanto.
0: Oi?
2: Desligaram o Fanto.
0: Agora sim.
1: Tem um pessoal aí.
0: O Zariguinho desligaram. Ah, mexeram aí dentro, foi? Lá ele. Aí, meu. Agora sim, vamos lá. Lucas Cedrais, boa tarde, bem-vindo aí. Ah,
3: você estava falando de mim, foi? Você estava falando de outra pessoa, rapaz.
0: Não, estávamos aqui, rapaz.
3: Boa tarde para o senhor, boa tarde para o Luciano Lopes, boa tarde para nossos amigos ouvintes da rádio. Eu só não entendi porque você vai sair, eu só vim dar um abraço aqui.
0: Não, filho, tchau, termina tchau. Aí com virou. Você acha que eu vou perder essa chance aí?
1: O povo tá com saudade de sua voz.
0: Eu sei que você veio falar de Benício, daqui a pouco vai chover mensagem.
3: Aqui, rapaz.
0: Eu sei que você veio falar de Benício, tô sabendo aí.
3: Não, foi ontem, já falei.
0: Já falou? Mas você teve aqui ontem na rádio?
3: Não, eu falei
0: com vai ele, falar hoje, né?
3: Ele.
0: Mas não rolou nenhuma mensagem, passa aqui pra gente tomar um
1: suco. Não, isso aniversário
3: de Benício. Aniversário de criança vocês não vão comer.
0: Tem a sala VIP, a sala 2.
3: Não tinha não.
0: Rapaz, é brincadeira.
3: Vocês não vão lá pra tomar Guaraná e comer brigadeiro. Aí
0: Poxa, é bom pra saúde.
3: A festa foi só pra faixa etária dos 9 aos 12 anos.
0: Diga logo, nem eu fui. Diga logo, foi uma festa privada, Johnny. Por isso que o convite não chegou.
3: Não fui convidado.
0: Brincadeiras à parte, você esteve ausente aqui do programa do meio-dia durante muito período. Um período longo, correria de trabalho. Mas o que é que você traz de novidade pra gente hoje aí, por onde você tem andado aí?
3: Eu vim
0: é
3: saber das novidades, o cara quando vem pra rádio, o cara vem pra saber das novidades.
0: Aqui não tem novidade não, eu acho que você veio trazer novidades, porque você tem andado aí praticamente na Bahia inteira, que eu tô sabendo, Birô me contou, né, de você, tá parecendo um andarilho, porque não para mais. Aqui a novidade, tudo zen, tudo lindo, tudo ok, nada fora.
3: Olha, eu tô sabendo de novidade daqui, você que não quer contar.
0: Então eu não tô sabendo não.
3: Você que não quer contar.
0: Que até onde eu sei tá tudo lindo, tá tudo.
3: Vou verificar minhas fontes.
0: Verifique aí pra ver se procede.
3: Eu tô sabendo de novidade aqui no cenário político, inclusive. Você tá, acho que ele tá com o pé no freio.
0: A política muda, como diz Ivan, todos os dias, de acordo com a velocidade do vento. Isso não é novidade não, mudança no contexto político.
3: Eu sabendo que tem novidade, só não sei se já oficializaram aí. Mas estou ouvindo burburinhos aí sobre candidaturas e apoios.
1: Já?
3: Já. Já não, rapaz. Eleição já é amanhã, já começa amanhã.
1: Ah, sim. Então, você está falando
0: esse período
1: âmbito estadual.
3: Esse estadual. Boa votação para 26.
0: Esse período agora aí é um período de transição, né? É um período de mudança.
3: Adaptações.
0: De adaptações, um período de coligações novas, né? De desfazer também determinadas coligações. Ou seja, tudo dentro da normalidade e da legalidade no contexto político.
3: Os livros se escrevem a cada 2 anos, né?
0: Tá vendo aí?
3: Pra alguns.
1: Experiência própria.
0: O cara tá entendido alguns, o negócio.
3: Mas novidade tem, viu, Johnny? Isso é uma pesquisa aí da Quest, você já deve ter dito aqui essa semana. Algumas pesquisas mostrando e indicando um possível empate técnico entre Neto e
0: Jerônimo.
3: Nada diferente do que a gente vem falando aqui desde o início do ano, quando o Neto tinha aquela margem considerável aí sobre Jerônimo. Algumas pesquisas apontam o Neto ainda com a média de 8% à frente.
0: Procede.
3: 8%, 9% à frente, mantendo a média que ele está desde o início do ano. O que tem chamado atenção é não só a consolidação do eleitorado de Neto, que ele não teve nenhuma queda, apesar dessa aproximação de Jerônimo, ele não teve nenhuma queda no percentual de votos, né, de intenção de voto de Assemi Neto. Porém, o que chama atenção é o começo de uma reação de Jerônimo e o engajamento de alguns prefeitos que estavam aí fazendo, na linguagem popular, fazendo corpo mole, e agora alguns já começam a se manifestar e né, de movimentações políticas aí de alguns prefeitos, que já está inclusive enquadrando funcionários, enquadrando equipe, que já vai começar as mudanças de turno aí, de carga horária nas prefeituras. E a população tem que estar muito esperta com isso, porque quem paga o salário do servidor público é o cidadão. E o serviço não pode ser comprometido por interesses políticos partidários de gestor algum. Então tem que ficar muito atento a isso, a essas liberações aí de funcionários para fazer campanha durante o seu expediente de trabalho. Eu não estou falando especificamente de Peritiba, mas estou falando de todas as cidades aqui da região, tanto para um lado como para o outro, que tem prefeitos na região também que apoiam aí a CM Neto. Então, a população tem que estar atenta a isso, não pode ser prejudicada por conta dos interesses pessoais aí partidários de cada gestor. A gente tem que estar muito atento a isso, e a rádio vai estar aqui para receber e para reverberar também as denúncias e as queixas da população. Outro ponto em relação à eleição aí no estado é a movimentação dos senadores, né? O que muitos consideravam, inclusive a gente aqui falou sobre isso algumas vezes, sobre a possibilidade da eleição e do crescimento do Ângelo Coronel. Há uma consolidação da votação de Rui Costa também, e uma incerteza em relação a como vai se comportar o eleitor frente às denúncias do senador Jacques Wagner, relacionada aí ao Banco Master. Então, tem essa dúvida. A gente não está vendo essas polêmicas e essas denúncias aí envolvendo o senador interferir nos resultados das pesquisas, né? Eles continuam liderando para Senado, Wagner e Rui, liderando em relação a Coronel e a João Roma, né? Diferente do estado, onde a oposição lidera em relação ao governo, no Senado eles continuam mantendo a liderança aí à frente, inclusive mantendo uma boa margem para os dois outros candidatos. Havia uma suspeita e uma ideia, uma expectativa, na verdade, de que essas denúncias do Banco Master aí fossem acabar prejudicando a caminhada de Wagner, o que não tem acontecido.
1: Mas, Lucas, não esqueça não, olha, saiu o ministro,
0: André Mendonça,
1: ele disse que Jacques Wagner ofereceu gabinete para reunião, gabinete para ser proteger reunião no Senado, com o sócio do Orcaro. Inclusive, tem áudio dele dizendo, venha aqui, você não precisa se identificar, já está autorizado, vai para o meu gabinete. Ó, isso aqui é mais uma bomba. E teve mais outra envolvendo Jacques Wagner, que esse mesmo sócio de Vorcaro cedeu o avião para a esposa do Jacques Wagner ir para um local aqui na Bahia.
3: Ô Biro, eu vou lhe fazer
1: vai
3: uma pergunta.
1: Vai ser muita coisa.
3: Eu vou lhe fazer uma pergunta. Quem na Bahia não imagina, não pensa, né, que há uma relação direta entre Wagner Rui e o Banco Master? Isso não é novidade pra gente aqui na Bahia.
1: Começou a se expandir na época.
3: A gente vem falando, inclusive a primeira denúncia do Banco Master, eu citei isso aqui na rádio, que essas denúncias iriam chegar até Wagner e Rui, porque o Banco Master, o maior ativo do Banco Master, surgiu na Bahia, né? E quem estava à frente do governo naquela época era o ex-ministro Rui Costa e o senador Jacques Wagner, que era secretário de governo. Então não é novidade para ninguém isso aí. Talvez seja novidade lá no sul, no sudeste, né, em outras áreas do nosso país. Mas na Bahia não é novidade. E assim, vamos pensar como pensa o eleitor. Lula teve uma série de problemas e escândalos no governo de Lula. Todos os três governos de Lula tiveram envolvidos em grandes escândalos de corrupção na nossa história. Todos os três. Petrolão, Mensalão, do INSS, agora do Banco Master, enfim. Todos tiveram grandes escândalos de corrupção. Lula passou por um processo jurídico ao qual foi preso, né? Foi preso, condenado e depois descondenado porque não seguiu o rito jurídico. Não porque ele foi inocentado. Anularam o julgamento de Lula devido a falhas no processo, no rito jurídico que teria que seguir. Mas não invalidando as provas ou inocentando Lula. Lula é presidente. Mudou o quê?
1: Nada.
3: Então,
1: só
3: o eleitor,
1: ficou 2 anos preso.
3: o eleitor da esquerda, ele tem uma gratidão, uma admiração por Lula, e Lula fez muito realmente, isso, independente de você gostar ou não, a gente tem que reconhecer os feitos também positivos do Lula. Lula fez muito pelo social, Lula fez muito pela educação, abriu as universidades, abriu a possibilidade para as pessoas humildes de família carente se tornarem doutores. Hoje tem muitos médicos e advogados que foram formados graças aos programas sociais de Lula. Lula conseguiu botar muita gente dentro de casa, que não tinha habitação. Lula conseguiu levar comida na mesa do povo. Lula fez muito pela população. E essa população tem uma gratidão muito grande a Lula. Mas é inegável que Lula tenha envolvimento, esteve envolvido, e o governo de Lula teve muito... problemas com corrupção. Mas o eleitor foi lá, na balança, botou o peso maior para as vantagens, os benefícios e as ações que Lula promoveu no Brasil. Então eu acredito que o eleitor de esquerda, ele pensa muito dessa forma. O diferente, Biro, acontece com o eleitor de direita. O eleitor de direita, ele é menos tolerante para algumas denúncias de corrupção. Por outro lado, olha o Flávio Bolsonaro também. Quem é direita de fato, quem é que luta contra o modelo de governo, que luta contra a corrupção, que luta contra algumas questões mais macros na política, não vai votar nem de Lula, nem de Flávio Bolsonaro. Mas os apaixonados, a direita com Bolsonaro surgiu muito assim, não tem um político de estimação. E hoje, o que mais tem... É eleitor que tem político de estimação na direita e na esquerda. Porque o Flávio Bolsonaro também está envolvido em várias polêmicas, inclusive tem ligação dele direto, e todo mundo sabe hoje, não é segredo para ninguém, que ele tinha uma relação de amizade com o Vorcaro. Então, quando se tensiona de um lado, se tensiona do outro também. Aí parece que é normal. Agora a briga é para ver quem é menos corrupto. Não para quem não é corrupto.
0: Veja que coisa, né? Que inversão.
3: Então, tem uma galera crescendo no cenário nacional, como um exemplo aqui que eu vou lhe citar, do ex-governador de Minas, Romeu Zema. Esse tem crescido nas pesquisas, não é? Tem um rapaz aí que está fazendo um trabalho brilhante na internet. Brilhante, não quero dizer que eu concordo com tudo que ele faz, mas está fazendo um trabalho bom na internet, que é o chamado Renan.
1: Renan Santos.
3: Renan Santos. Só que Renan fala de tudo, até da sombra dele. Ele critica tudo.
1: E o Renan, até agora, o eleitor não identificou em que lado é que Renan
3: ele
1: fala.
3: Ele tá do lado da crítica. Ele critica isso todo mesmo. Mundo.
1: Ele é tipo aquele Pablo, como é?
3: Pablo Marçal.
1: É, isso mesmo. Tipo tá aquele ali.
3: Ele tá seguindo o modelo de Pablo Marçal. Com a diferença que ele não era uma pessoa tão conhecida, né? Uma figura tão pública como Pablo. Pablo tinha alguns telhados de vidro ali na cobertura dele, e parece que esse Renan até então não tem. Então esse eleitor, ele é menos tolerante para essas denúncias e está migrando para alguns outros candidatos, tanto de centro como de direita, como também outros candidatos de esquerda que possam vir surgir. Mas na Bahia, especificamente falando de Wagner, que foi o assunto que a gente trouxe aqui, eu acredito que o eleitorado de Wagner na Bahia ainda não acredita que ele tenha, até porque não foi comprovado, né? Tem as denúncias, as suspeitas, algumas provas de envolvimento, mas não prova de envolvimento direto na corrupção, no processo do
1: agora
3: Master.
1: Agora, muitas denúncias para Wagner. Tem terreno, apartamento, muita coisa, né?
3: Isso, mas já o eleitor de Roma talvez não tivesse essa paciência. Se fosse Roma envolvido com isso, o eleitor de Roma na Bahia já teria escolhido outro senador. Ele já teria despencado na pesquisa. Então, é essa movimentação que muitos analistas políticos estão fazendo nesse momento. Como que o eleitorado está recebendo esse bombardeio de Wagner durante a eleição? E os números dele não têm caído tanto, não têm crescido, mas a média que ele tem mantido ali dá a ele hoje a reeleição.
0: A resposta, eu acredito que seja justamente o que você falou, não estão acreditando.
3: Ou acredita, Johnny, bota na balança o que ele já fez.
0: Justamente.
3: Ó, eu vou votar em Wagner porque os outros dois é de direita, porque os outros dois é ligado a tal governo que eu não quero. Então, a política no Brasil, isso está traduzindo o que se transformou a política no Brasil. E nos municípios a gente vê muito isso.
1: Também.
3: Poucas vezes você escolhe no que é mais capacitado. Você escolhe no que você tem uma simpatia maior, ou você encara como uma torcida. Eu sou do time do amarelo ou sou do time do azul. Você não quer saber quem tem a melhor proposta, quem tem a melhor capacidade administrativa, quem pode fazer mais pelo seu município, quem pode fazer mais pela sua comunidade. Hoje não. Hoje o eleitor no interior, no município, vota. Eu vou votar aqui porque eu sou amigo de fulano, que é amigo do candidato, que pode me dar um emprego. E a cidade, e o desenvolvimento da cidade, é uma consequência que lá na frente, se acontecer algo de bom, beleza. Se não, o que cada um está olhando é seu emprego.
1: Outra coisa que eu vou fazer essa pergunta a você.
3: E rapidinho, viu, Biro? E isso se traduz agora, na movimentação para deputados também.
1: Sim.
3: E a gente vai falar daqui a pouco sobre isso.
1: Sobre que alguns especialistas estão colocando que a eleição na Bahia será decidida no primeiro turno e não no segundo.
3: Sim.
1: Por causa da terceira via, da quarta via, que não está tendo influência.
3: Na Bahia já se antecipou. O que é que aconteceu na Bahia aqui? Na eleição passada, tinham três candidatos, não é, com uma certa capacidade, com um certo eleitorado, uma base eleitoral garantida. Sim, sim. Tinha Jerônimo, candidato do governo, ACM Neto, candidato de oposição, que passou esses últimos anos liderando a oposição, o grupo dele, com o Zé Ronaldo e tudo mais. E surgiu um candidato bolsonarista ali, que foi o Roma.
1: O Roma.
3: Foi um terceiro candidato. A soma de Roma e Neto no primeiro turno daquela eleição passada daria vitória à oposição.
1: Eu falei sobre isso, que aquele eleitor de Roma tirou Neto. Se migrasse para a CM, tirou Neto de ganhar no primeiro turno.
3: E Neto, no meu ponto de vista, ele provocou isso a partir do momento que ele então definiu o lado dele para presidente. Por quê? Vamos lá. Tem muita gente que vota em Lula e vota em Neto. Mas essa pessoa que vota em Lula e vota em Neto, não necessariamente é aquele cara que é de esquerda, que é o radical de esquerda. O radical de esquerda não vai votar em Neto de jeito nenhum. Neto estando com o Johnny, com o Biru, com o Lula, com o Tarcísio, com quem for, ele não vai votar. E por isso que o Rui vem provocando o Neto para Neto se declarar que vai votar no Flávio hoje, porque ele sabe que pelo menos 52, 53% do eleitorado baiano é lulista. Eu não digo nem esquerda. É lulista. Só que Neto hoje nas pesquisas, e a eleição passada também mostrou isso, Neto tem voto da turma que vota em Lula. Tem gente que vota em Lula e vota em Neto. Jerônimo só tem voto dentro do campo de Lula. Ah, mas isso é ruim? O campo de Lula na Bahia elege um governador. Ele se elegeu na passada assim e pode se eleger de novo assim. Né? Então, Neto não declarar qual o presidente dele hoje, ele repete o erro da eleição passada. Sim. Vou lhe dar um exemplo aqui. Eu posso votar tranquilamente em Lula, a depender de quem sejam os candidatos, e voto em Neto. Entendeu? Tem gente que vota em Lula e vota em Neto. Tem gente que vai votar em Jerônimo que não vota em Lula com a quantidade mínima possível.
0: Muito pouco.
3: Já Neto não. Então Neto errou ali naquele momento, ele pegou o eleitorado de Bolsonaro e empurrou para Roma. Repare que no segundo turno, Neto cresceu porque absorveu parte desse eleitorado.
1: Foi sim.
3: Mas Jerônimo também cresceu. Por que Jerônimo cresceu? Porque teve parte do eleitor de Bolsonaro que ficou retado com o Neto porque ele não apoiou o Bolsonaro e considera que isso influenciou no resultado de Bolsonaro, e votou em Jerônimo em protesto à falta de posicionamento de Neto.
1: O Neto também, ele recebe muito voto do eleitor de Caiado.
3: Sim.
1: Ele recebe, porque o eleitor do Centrão.
3: É isso que eu estou falando. Neto tem eleitor hoje da esquerda, da direita e do centro. E ele não tem os votos dos radicais de esquerda.
1: E o Jerônimo só tem voto da esquerda. Não tem voto de direita do Centrão.
3: Mas,
1: por enquanto, não.
3: O percentual de eleitor de esquerda na Bahia elege um governador.
1: Última pesquisa, inclusive.
3: Porque a gente tem aqui mais de 50% que se identifica como eleitor de esquerda.
1: O eleitorado, de acordo com as pesquisas, inclusive aqui foi destaque do programa Meio Dia, comigo e Johnny aqui, que, de acordo com as pesquisas, o Lula perdeu muitos eleitores na Bahia.
3: Sim.
1: Ele teve 72% e está com 52%.
3: Lula virou. Ele garantiu a eleição dele, né, na eleição passada, com os mais de 4 milhões aí. Mais de 4 milhões de diferença, né? Que ele tirou na Bahia.
1: Foi, na Bahia. A Bahia praticamente porque ele
3: esses 4 milhões que ele teve na Bahia de diferença foi quem ajudou ele a tirar a diferença de Bolsonaro. Mas Lula também perdeu em Minas, que é o estado considerado de direita ou centro. O Lula ganhou em Minas, Bolsonaro perdeu lá.
1: Inclusive foi poucos votos, mas ganhou.
3: É. O desafio de... Ah, mas Lula caiu na Bahia. Caiu, mas continua ganhando aqui.
1: Ah, é.
3: Entendeu? Caiu. Lula não tem mais aqueles 74%, 76% que ele já chegou a ter na Bahia. Municípios que Lula tinha 86%, 90%. Mas hoje Lula continua ganhando na Bahia. E ele ganhando na Bahia, se ele mantiver essa média, ele tem uma série, uma grande chance de ganhar também a nível
1: ontem, Brasil. De acordo com uma pesquisa que o João divulgou, o eleitorado, aquele eleitorado que até agora não se decidiu na Bahia, é o eleitorado, inclusive nós falamos isso, João, se você lembra, é o eleitorado dos evangélicos, os indecisos, e o eleitorado de 16 a, se não me engano, 30 anos, né, João? Foi isso, 16 a 30 anos. É o eleitorado que até agora não decidiu para quem vai votar. E que tenho certeza que, de acordo com essas pesquisas, os candidatos vão, ó...
0: Vão traçar estratégia baseada
1: nisso. Seja, vão adquirir esses evangélicos que estão aqui. Não, não sabe, até agora não vamos decidir, coisa e tal. E o jovem. Porque o jovem, ele olha muito também a chapa. Ele tem o jovem de 16 a 17 anos, ele olha muito a chapa. Rapaz, ó, esse, não, vou votar nesse jovem aqui. Chega desse velho, muita gente diz isso, né? E isso vai migrar muitos votos aí, se houver segundo turno, que eu acho também que não vai ter segundo turno na Bahia, mas não vai ser
3: muito difícil. E se tiver segundo turno na Bahia, eu acho que fica muito difícil para Neto reverter.
1: É, segundo turno é outra coisa, né?
3: Difícil.
0: Ou seja, Neto precisa trabalhar agora para conquistar.
3: Para Neto ganhar no segundo turno, há uma possibilidade, se ele for à frente, se ele chegar e ir ao segundo turno, ele à frente de Jerônimo e mostrar realmente que ele está à frente, que as pesquisas são reais, aí é uma possibilidade. Mas, né, eu acredito que, como no Brasil também terá segundo turno, a presença de Lula no segundo turno na Bahia vai ser maior. E isso aí pode interferir direto no resultado da eleição de Neto na Bahia. Ou ele ganha no primeiro turno, fica difícil para ele.
0: Beleza, eu vou aproveitar o espaço aqui e agradecer a você por esse bate-papo enriquecedor no campo político. Mas vou pedir licença e deixar você aí com o Birô, dando carga. Olha a trairagem, a falsidade, porque eu tenho fiscal, viu? O povo fiscaliza e me conta tudo.

0: Aquele cara correu, Luciano Lopes. Por que será, pai? Não sei.
1: Tava com
0: deu
1: fome.
0: Foi fome. É, rapaz.
1: Tá. Ele, quando se contar com fome, ele fica tremendo aí na cadeira.
0: Dá tremedeira, hein?
1: Tremedeira aí. É. Fica fraco aí.
0: Ah, pois, é isso. O resultado dessa eleição aí é, como a gente disse desde o início, uma eleição dura, ninguém acredita que é uma eleição fácil. Eu tenho, fazendo esse trabalho aí com o Bebeto, eu tenho acompanhado muito o pensamento da turma do governo hoje e continuo com minhas relações e meu posicionamento em relação ao governo do estado com a Semi Neto. E então eu tenho tido informações dos dois campos aí de coordenação, né? Tanto de um lado como do outro. O pessoal de Neto tem, não é aquela insegurança que é natural depois de duas viradas nas últimas duas eleições, né? A última de Zé Ronaldo, o Rui já saiu ganhando. Da última eleição, que de fato o Neto estava muito bem e tomou aquela virada ali na reta final. Natural que a pessoa depois...
1: E os erros primários de Neto.
0: Mas estão confiantes também. Hoje eu vejo os dois lados confiantes. E isso vai refletir numa eleição disputada, dura. O que eu tenho observado também, Biro, não sei se você já reparou, é que o tom e o comportamento de Rui talvez seja indício dessa vantagem de Neto. Rui anda muito nervoso, Rui anda muito irritado.
1: O Wagner também
0: agressivo.
1: Tá,
0: Wagner, já. Eu já não vou botar nessa conta, porque a pressão que Wagner está sofrendo é grande. Outros fatores podem estar desestabilizando o Wagner, como é o caso aí desses processos do Banco Master. Mas Rui, o cara que está nadando de braçada na pesquisa para senador, o cara que até agora, até então, ainda não foi envolvido em nenhum escândalo de corrupção relacionado ao Banco Master, a não ser o dos respiradores, né? Acho que já foi na eleição passada isso. Não justifica esse tom de Rui durante o processo eleitoral aí, não. É para a gente ficar atento, entender o que está acontecendo nos bastidores, mas eu acho que a eleição vai ser muito, muito apertada, viu, Biro? Muito apertada.
1: Essa eleição... O que chama atenção para senador essa eleição é que no início o Wagner, todo mundo dava como certo a reeleição dele, e hoje já não é. Hoje já não tem como certo o Wagner. Ele caiu muito, era a primeira, caiu para segundo, e aí os outros começaram a encostar nele. E a campanha ainda nem começou. Quando essa campanha estiver no rádio, na TV, no dia a dia, aí tem tudo para que o coronel e o Roma encostem nele.
0: Sim, sim. Há uma projeção de crescimento de coronel e Roma, principalmente o coronel, a depender da... Coronel vai depender muito do desempenho da eleição nacional. Coronel, há uma incerteza nos números, porque muita gente acredita que as pesquisas não têm traduzido os compromissos políticos que ele estabeleceu com os prefeitos e com algumas lideranças do interior. Acreditam que a situação dele é um pouco melhor do que a pesquisa tem indicado. Numa leitura rápida, o que é que se pensam hoje, Biro? Que Coronel ganha em Salvador, ganha em Feira de Santana e ganha nas grandes cidades da Bahia, com uma diferença considerável para Wagner. Para Wagner tirar essa diferença nas cidades pequenas do interior é um pouco complicado, mas as pesquisas não têm mostrado isso, né? Então hoje a gente tem que analisar em cima de pesquisa, não em cima de movimentação estratégica, porque cada um sabe as suas estratégias. Eu tive num evento em Salvador semana passada com o Dr. Paulo André, que é um dos maiores cientistas políticos da Bahia, e aí ele fez uma análise, depois eu fiquei debatendo com ele, e ele concordou com essa... Com esse fato novo em relação a 22. No panorama da estratégia do PT, eles traçam que Neto pode até ganhar nas grandes cidades, nos grandes centros. Mas, mesmo assim, nas regiões, o PT ganha, porque quando soma aquela... Vou lhe dar um exemplo aqui. Feira de Santana. Aí Neto ganha com a margem grande. Mas quando você soma a região de Feira de Santana, do Portal do Sertão, aí Jerônimo já ganha. E aí tira essa diferença. Então, na visão do professor Carlos André, ele fala, ó, Jerônimo Neto ganha nas grandes cidades, mas Jerônimo continua ganhando nas regiões. Ele tem as regiões, Neto tem as grandes cidades, Jerônimo tem as regiões. Mas essa leitura, essa projeção em cima de 22, que é que observa, a observação que eu fiz. Em 2022, Neto não tinha grupo político em várias cidades da Bahia. Ele não tinha grupo. Porque os grupos políticos de cada uma dessas cidades, a situação e oposição no município, eram vinculados ao governo do estado. Eram vinculados ao governo do estado. Vou dar um exemplo aqui, Piritiba. Piritiba, durante um bom tempo, todos os grupos de situação e oposição sempre teve um pé com o governo do estado. E saíram candidatos por partidos da base. Né? Mundo Novo já tem um grupo estabelecido de oposição há muito tempo, que lá tem o pessoal do DEM, que nunca saiu do DEM, que é o caso de Demochinho, de Vitor, de Serginho, doutor Adriano. Tem essa turma aí que sempre foi, doutor Adriano aderiu depois, né? Mas tem essa turma que sempre foi carlista, que sempre foi DEM.
1: Hoje é a União Brasil, né?
0: Hoje é a União Brasil. Então, Jerônimo em 24, Biru, ele fabricou grupos e deu grupos de oposição de presente para Semi Neto, quando ele inventou de interferir, de escolher candidaturas em cada um dos municípios. Né? Porque o que é que acontece? Em 24, vou lhe dar um exemplo aqui, em 2020, se tivesse uma candidatura do PSB, que é base do governo, e outra do MDB, que é base do governo, o governador, na época Rui Costa, não escolhia entre um nem outro. A briga era no município. Ele ajudava os dois e não se envolvia em favor de nenhum dos dois.
1: Que é o correto.
0: Wagner fez isso os dois mandatos dele. Rui fez isso os dois mandatos dele. E Jerônimo quebrou com isso. Vou lhe dar um exemplo aqui de Jacobina. Jacobina tiveram três candidaturas. Três. Uma de oposição ao governo do estado e as outras duas da base do governo do estado. O governador foi lá, não ficou com o candidato da federação dele, que era o Thiago Dias, e abraçou Mariana, que era do PSB. Né? Valdir ganhou a eleição. O que é que aconteceu? Thiago Dias automaticamente aderiu a Semi Neto, em resposta à falta de fidelidade, de lealdade do governador com ele lá em Jacobina.
1: E olha o que ele disse, ele foi muito importante numa entrevista, numa emissora de rádio lá, ele disse o seguinte, o Thiago: eu estou com a Semi Neto, mas voto em Lula.
0: Isso, tá, e entendendo? Tem muita gente assim.
1: Então,
0: aqui em Peritiba, Moisés, a gente toda a vida ligada, né, desde a primeira gestão de Wagner, que o grupo aqui marcha com Wagner. Ele veio aqui em Peritiba, gravou vídeo para um, gravou vídeo para outro, depois no final gravou o vídeo para a prefeita.
1: Você está falando isso Jerônimo.
0: Jerônimo.
1: É Jerônimo.
0: Jerônimo. A gente está falando Jerônimo.
1: Não.
0: Moisés, cria do PCdoB, a vida toda no PCdoB, depois candidato no MDB, agora adere a Semi Neto em Peritiba. A Semi Neto hoje tem um grupo de oposição que apoia ele. Oposição, eu digo, ao governo do estado, né? Ah, mas em Peritiba, na eleição passada, tinha Bel que apoiou Neto, mas não cresceu agora? Se Bel continua apoiando Neto, agora são dois grupos apoiando Neto. É o grupo de Bel e o grupo de Moisés. Né? Então, Jerônimo fabricou para Neto um grupo de oposição em várias cidades que ele não tinha.
1: Na região dos Vales de São Francisco mesmo, teve vários municípios que acontecia a mesma situação.
0: Ponto Novo, ele fez isso. Andorinha fez isso, Casa Nova ele fez isso, Mucuri lá no extremo sul, Nova Viçosa, ele fez isso. Se você pegar de todos os pontos do estado, o Jerônimo fez isso, ele foi na cidade escolher
1: candidato. Teve lugar que ele saiu corrido, teve lugar que saiu corrido com o próprio povo do PT contra ele.
0: Vou lhe dar um exemplo aqui, Rui Barbosa, terra do nosso senador, Otto Alencar, o candidato a prefeito lá que perdeu a eleição, doutor George, apoia Semi Neto. Por que é que ele apoia a Semi Neto se ele tem o apoio de Otto? Ele vota em Lula, pelo que eu entendi, ele vota em Lula, votaria em Otto, vota com Otto, mas em Jerônimo ele não vota, porque Jerônimo foi lá tomar partido, escolher uma candidatura.
1: Você falou de Peritiba, eu fazia parte aí de uma das coordenações do grupo de oposição na época. E aí chamou atenção porque quando ele gravou, o Jerônimo gravou vídeo se declarando, apoiando a atual prefeita Leandra, foi, soltaram fogos e tudo, foi uma festona. Aí logo logo ele gravou outro já apoiando ao segmento do grupo na pessoa do Moisés Dias, que era a chapa Moisés Dias, e você. Aí, o outro lado, soltou fogos nas redes sociais, só deu isso. Não demorou uma semana. Ele vai aqui para Morro do Chapéu, chega lá, grava já desfazendo de tudo.
0: Não, quer ele dizer, não desfez, ele gravou de novo, declarando apoio.
1: Sim, mas ele desfez do que ele tinha apoiado, que
0: ele
1: era Moisés.
0: Ele quis apoiar os dois.
1: E... para mim, é um governo sem palavra. Para mim, eu, Biru, aqui, estou dizendo que para mim, Jerônimo é um político sem palavra. Porque se ele declarou apoio a Leandra, ele não tinha nada que declarar apoio a Moisés. Mas se ele voltou atrás e apoiou Moisés, aí volta atrás novamente. Quer dizer, isso não é.
0: Ficou feio pra ele.
1: Coisa de político, rapaz.
0: Ficou feio pra ele.
1: Ficou feio. E isso em várias cidades.
0: Isso, ele cidades. É o que eu tô falando. Ele cometeu esse erro, essa postura em várias cidades. E isso ele deu pra Semi Neto, um grupo de oposição. E falei isso ao cientista, voltando à conversa. Digo, ó, você só não está analisando o seguinte: hoje Neto, praticamente em todas as cidades do interior da Bahia, Neto tem um grupo de oposição que cresceu em relação à passada, né? Porque Jerônimo fez esse movimento, ele concordou, pegou algumas cidades para analisar e de fato reconhece que é uma eleição dura e que Jerônimo tem cometido alguns erros. Um dos erros que Jerônimo cometeu aí, que é unânime entre os analistas políticos: Jerônimo não começou a gestão dele ainda. Oi, Jerônimo passou os 4 anos...
1: 30 bilhões?
0: Passou os 4 anos da gestão dele fazendo política. Você não tem como gerir um município se você não senta na prefeitura 2-3 vezes no dia para se reunir com seu secretariado, com sua equipe, com seus diretores, para reunir com seu grupo político, para tomar pé da com a equipe contábil, com a equipe financeira, com a tesouraria, enfim... Como é que você vai administrar um município sem sentar na cadeira de prefeito? Agora, como é que você administra um estado sem sentar na cadeira de governador? Porque Jerônimo é de segunda a segunda, todos os dias viajando, visitando o interior. É? Então, é um ponto positivo que aproximou ele muito de alguns prefeitos, mas não à toa que a maior queixa dos prefeitos e dos gestores do governo de Jerônimo é muita conversa e pouca ação.
1: É, e muitos criticam ele.
0: Não adianta eu vir aqui e ouvir sua demanda, ouvir sua queixa, daqui a 3 meses vim de novo, ouvir sua demanda, ouvir sua queixa, e só não sentar para resolver sua demanda.
1: Muitos gestores da Bahia criticam ele, que isso aqui sempre tem matéria sobre isso, criticam o Jerônimo, que é um governo que promete e não cumpre. E aí é como eu disse há pouco, para mim é um governo sem palavra, porque quando ele apoia um candidato, depois tira o apoio daquele candidato, apoia outro, depois volta atrás do que ele falou, é a mesma coisa de ele prometer e não cumprir. Olha, se você não tem condição, não faça promessa. Não, tá aí, assina aqui. Acho que falaram aí que já andava com computador e uma impressora, né? Acho que chegava, o que você quer, isso aqui? Imprime aí. Aí imprimia ele, pá, assinava. E aí o secretariado dele ficava doido, né? Sem saber se poderia cumprir aquilo.
0: Se vai conseguir executar.
1: Agora, saindo desse contexto aí de governo e deputado, como é que está aí a Bahia, os deputados? Porque, olha, eu lembro que há poucos meses atrás aí, falávamos aqui, que ia aparecer gente aqui no nosso município e em outros municípios também, que ninguém nem sabia que era deputado. Mas está aparecendo. E aí, como é que está aí a campanha aí desses deputados aí,
0: Biru,
1: a campanha
0: do Bebeto, principalmente? Eu vou lhe falar, começando aqui por nossa região, certo? O que é que a gente sempre falou aqui na rádio? Para o eleitor estar muito atento a esses anos mágicos. É o ano de promessa, é o ano que todo político abraça todo mundo, que vai na casa de todo mundo, que promete tudo, que tudo é fácil de se resolver. É, Ave Maria, agora é o ano da solução. É o ano da solução. O que é que eu sempre disse aqui na rádio? Independente de lado, independente de você cedo situação ou oposição no seu município, nós temos que reconhecer o serviço prestado por alguns deputados. Peritiba, por exemplo, vou começar por Tapiramuntá. Tapiramuntá, por exemplo, lá tem alguns deputados que são votados pelo grupo de situação, como o exemplo aí do Cajado, que Roberto apoia. Cajado fez muito por Tapiramuntá na gestão de Roberto. Ele fez muito lá, muito mesmo. Ele conseguiu diversas emendas, ele conseguiu diversos projetos, ele... É que tem gente ligando aqui, atrapalha o retorno. Ele fez muito por Tapiramuntá. Muitos projetos, muitas emendas, escolas, colégios, aquela cobertura ali do mercado da feira, a estrada que já está pronta de Tapiramuntá a Volta Grande, que já foi inaugurada, agora a estrada de Volta Grande a Duas Barras. Enfim, você vê muito serviço no município em nome do deputado. Da mesma forma, mas aí você está dizendo então, Lucas, que todo mundo tem que votar em Cajado, em Tapiramuntá? Não, eu estou dizendo que você tem que avaliar quem de fato faz pela sua cidade. Por outro lado, você lá tem o Mário Negromonte, que é deputado federal e que foi o deputado que ajudou na gestão de Luciano e de Ju, né? Tem serviço prestado lá também. Aí tem outros deputados que têm serviço, aí você vai aqui em Mundo Novo. Pô, o que Paulo Lázaro fez em Mundo Novo nos últimos 8 anos foi um absurdo. Foi muita coisa que ele botou lá, muita emenda que ele colocou lá. Mas tá obra não acabou, tá obra... O papel do deputado é destinar as emendas, além de fazer o trabalho no Legislativo Nacional, é destinar as emendas e brigar pelos interesses do município. E isso é inegável, que Paulo destinou muitas emendas para Mundo Novo. Lembro que uma vez aqui o doutor Adriano citou que foi mais de 60 milhões que Paulo Aze botou lá para Mundo Novo, de emendas, de projetos e tal. Então, deputado atuante. Aí você vai ali em Mairi, tem os deputados atuantes também que ajudaram muito o Jobop. Tem os deputados hoje que estão ajudando Gustavo. Você chega em Baixa Grande, tem, enfim, Miguel Calmon, Jacobina. Mas tem muitos deputados, Biro, que só aparecem em período de eleição em todas essas cidades. E é sempre assim, é sempre apresentado por grupos políticos que chegam usando a eleição estadual como ensaio para a eleição municipal. E aí é onde a gente comete o grande erro. Porque às vezes tem muita vaidade envolvida e as pessoas querem apoiar um candidato para mostrar que tem voto. Aí é mais para satisfazer o ego e a necessidade individual de cada uma dessas lideranças do que de fato para promover o desenvolvimento do município, o desenvolvimento social do seu grupo.
1: Será que não é para barganhar futuramente?
0: Às vezes sim, às vezes no presente. Só que o que muito acontece é que no futuro nem todo deputado volta para ajudar esse grupo. A gente sabe disso. O cara chega aqui, tem um voto, na promessa de que ele ajuda na próxima eleição. Depois que passa a eleição, ele vai focar nas cidades que ele tem o prefeito. E as cidades que ele não tem o prefeito, fica ali de segundo plano. Então, dito isso, o que eu sempre falei aqui a todo tempo é para que os eleitores da nossa região observem o que cada deputado já levou, já propôs, já entregou ao seu município. Lucas, então eu não vou votar nunca numa pessoa que nunca foi candidato? Não, você pode votar. A pessoa que está sendo candidata a primeira vez, você pode votar. Agora analise o que é que ele pode entregar para o seu município. Se ele de fato vai ser presente no seu município. Como é que você vai ter acesso a esse mandato? Como é que eu vou acessar a esse deputado para solucionar um problema meu? Então, Biro, isso a gente já vem falando há muito tempo em relação a isso. Tem muitas candidaturas novas, tanto para estadual quanto para federal. Muitos candidatos novos. Há uma crença que haverá uma renovação grande na Assembleia Legislativa do Estado, que muitos deputados estaduais não vão se reeleger e que vai entrar uma safra nova de deputados estaduais aí, com a renovação altíssima da Câmara. Isso muito se dá porque, infelizmente, os deputados estaduais hoje se tornaram praticamente um vereador de governo. que não tem muitas emendas, é pouquíssimas emendas impositivas que eles têm, se eu não me engano é 4 milhões para o ano. Um deputado desse, para se eleger, precisa de no mínimo 20, 30 cidades. 4 milhões para você dividir no ano dá menos de dá o quê? Bote aí 100 mil, né? 200 mil.
1: A faixa é 200 mil.
0: É, vamos botar aí 200 mil, 400 mil. 400 mil no mês. Para você dividir por 30, 40 cidades é muito pouco. É muito pouco. Então eles têm dificuldade de se manter no mandato. Acabam sendo uma espécie ali de vereador de cidade pequena de governo, que tem que estar defendendo o governo, mesmo quando está errado, que é para poder continuar tendo certas vantagens nas secretarias. Né? Então isso tem dificuldade a vida de alguns de alguns deputados estaduais. É, há uma crença de uma renovação grande. Já para

O Bebeto tem muito serviço prestado aqui em Piritiba, se eu for falar tudo que o Bebeto fez por Piritiba aqui, né? Praça de eventos, gramado do estádio, depois trocaram, né? Botaram o sintético, o posto de saúde ali da mulher, a clínica da mulher ali na esquina, aquela reforma ali foi Bebeto que destinou emenda para cá, as UBS de França, Andaraí, Lavanderia e Populares, emendas de Bebeto. Se você for lá para as quadras cobertas do Porto Feliz do França, trabalho junto com Bebeto também, ele atuando junto com a gente, para destravar 50 casas populares do Porto Feliz, Bebeto. Então, se eu for fazer um desafio aqui, eu acho que Bebeto em 2 anos de deputado, porque ele foi deputado, Ivan Prefeito, apenas de 14 a 16. Esses 2 anos de deputado de Bebeto aí, entregou mais do que muitos deputados que estão aqui há 8 anos, ou de candidatos a deputados que estão chegando no nosso município agora, que nunca entregaram. Metade do que Bebeto entregou. Ah, Lucas, você vai fazer campanha para Bebeto? Como é? Você vai? Eu estou trabalhando na campanha de Bebeto. Bebeto me convidou e me deu a missão para eu coordenar no estado a candidatura de Bebeto. Então eu estou muito tempo em Salvador, tanto por isso que eu estou faltando muito aqui na rádio, praticamente não tenho vindo. E é um desafio grande porque hoje nós temos mais de 90 cidades onde Bebeto tem presença consolidada. Se a gente somar aí os núcleos de sindicatos de Bebeto, a gente vai somar mais por baixo mais umas 200 cidades. Então a expectativa é que Bebeto seja votado em 290 municípios. 200 através do sindicato, onde ele tem uma média de 200, 300 votos aí, que são as diretorias do sindicato, e 90 onde ele tem relação política. Então não tem sido fácil para mim. Eu tenho trabalhado de 7 da manhã a 7 da manhã, porque praticamente não tem hora para dormir. É um trabalho muito grande, você dar atenção a essa base toda, você organizar, estruturar, refazer compromissos, né? Porque ele ficou esse período sem mandato, restabelecer o contato com essas lideranças políticas. Mas graças a Deus, a nível estadual, a campanha de Bebeto está muito bem. Hoje, dentro do PSD, o próprio senador já considera ele ali entre os 5, já bota na conta ali entre os 5 e 6 mais votados do PSD. O PSD tem a meta de eleger de 8 a 9, eu acredito que eleja 8. Né? Bebeto está brigando ali para ficar em 6º, então há uma margem considerável aí para a eleição de Bebeto. Mas, como você falou, em Piritiba eu não tô tendo tempo, peço até desculpa, muita gente às vezes fala, você não veio aqui, você não falou comigo, cadê você? Estou vendo todos os políticos de Piritiba se movimentando, e cadê você? Foi candidato, não está rodando. Porque eu entendi, Biro, que mais importante do que minha vaidade dizer que a gente tem voto ou não tem voto, que a família tem voto ou não tem voto, é eu trabalhar para trazer o benefício para Piritiba. E eu não tenho dúvida que o compromisso que o Bebeto tem comigo, de tocar à frente aí assim que ele passar o período eleitoral, que a gente vai conseguir trazer alguns benefícios para Piritiba, independente de quem seja prefeito, independente de quem seja candidato, independente de como esteja a configuração de grupo no município de Piritiba. Então, essa vaidade agora, que muitos querem provar que tem, que é bom, que é melhor, eu estou obcecado em ajudar meu amigo, que sou muito grato a ele, porque além de ser minha liderança política, ele é meu amigo, a voltar a sentar naquela cadeira de deputado federal. Que é um cara que merece, um cara que já fez muito, é um cara que faz muito, que defende absurdamente o direito do trabalhador, a classe trabalhadora. Então eu não tinha como recusar esse convite de Bebeto. Obviamente que ele sabe minha posição em relação ao governo de estado, sabe como eu me posiciono em relação a Jerônimo e a Semineto, as minhas queixas e críticas a Semineto, a Jerônimo Rodrigues, e a minha adesão ao projeto de ACM Neto. Mas isso não impossibilitou da gente marchar junto na coordenação da campanha dele. Aqui em Piritiba, Biro, eu acredito que Bebeto deve ter uns votinhos aí de amigos, né, das pessoas que conhecem o trabalho dele, que tem gratidão pelo trabalho dele, que tem gratidão pelo que a gente já fez por algumas famílias, por algumas pessoas aqui. Mas eu não tenho, se eu fosse focar em Piritiba, eu não ia ter como focar na eleição dele no estado. E acredito que a gente possa contribuir muito com ele no estado. Então, essa é a situação de Bebeto hoje. Está na briga, está no páreo, com a possibilidade de estar entre os principais ali do partido, de entrar bem. No estado, nós temos visto alguns fenômenos surgindo nessa eleição, mas principalmente para a federal, o que a gente está vendo é com a consolidação de deputados que têm compromisso onde são votados. É isso que a gente tem visto. Um exemplo:
É indiscutível hoje a eleição de Paulo Haase. Por quê? Paulo Haase, onde ele é votado, ele tem

0: compromisso com aquelas cidades. É indiscutível hoje a eleição de um Cajado, porque as cidades que Cajado é votado, na grande maioria das vezes, ele retribui a atenção e o prestígio àquelas cidades. É, isso eu digo aqui, você gostando ou não gostando do candidato. A gente tem que reconhecer, né, os pontos positivos. Então, tem muitos deputados, o Antônio Brito, o Sérgio Brito, o Daniel Filho, que está entrando... Daniel Alencar, que está entrando no lugar do Otto Filho. Não tanto por ele, mas principalmente pela força de Otto Alencar. Aí, quando você vai para o lado de Assemi Neto, você vê alguns nomes, como já disse o próprio Paulo Aze, o Leulo Manto Júnior, que tem um serviço prestado lá na região de Jequié.
1: Sandro Regis é candidato?
0: Sandro Regis é candidato a estadual.
1: Estadual.
0: Né? Também tem serviço
1: ele
0: prestado.
1: Ele que é aliado de
0: Assemi Neto. Mas aí tem uns fenômenos que você fica na dúvida de como vai, a população vai reagir. Por exemplo, Marcelo Nilo. Como será que o eleitor vai reagir à eleição de Marcelo Nilo? Marcelo Nilo, na última eleição, ficou na suplência. Mas fez uma zoada danada agora, brigou, bateu, tá indo para cima de Rui com tudo. Será que isso vai refletir na urna e vai aumentar a votação de Nilo frente ao grupo de oposição? É. Outras dúvidas é o filho do candidato... o filho do presidente da Câmara de Salvador, Carlos Muniz. O filho dele é candidato a deputado federal. Aí uma dúvida, será que ele tem força o suficiente para transferir essa votação para o filho no interior do estado, para bater a meta de 75, 80 mil votos e entrar como deputado numa coligação que muitos dizem que faz apenas dois e que lá dentro está Márcio Marinho e Léo Prates? Então há umas dúvidas aí. Como por exemplo Duda Sanches. Duda, o pai estava muito bem, Alan Sanches. Saiu de deputado estadual, estava indo candidato a deputado federal, aí federal. Faleceu logo após a caminhada de 2 de julho. E aí o filho, Duda Sanches, que é muito gente boa, menino do bem, cara do bem, não torço para que ele consiga se eleger, porque é um cara do bem. Duda foi, entrou nessa vaga do pai e começou essa pré-campanha, estar aí trabalhando para ser candidato a deputado federal. Só que o maior apoiador e financiador de Alan Sanches era Ditinho. E Ditinho também, depois da morte de Alan Sanches, Ditinho resolveu sair candidato. Aí agora fica a dúvida: essa base de Alan, que já era difícil eleger um, vai conseguir, dividindo, eleger os dois, Ditinho e Duda? Aí a gente fala de Lídice da Mata. Como é que fica a situação de Lídice da Mata agora, Lucas? Já que Negro Monte entrou no PSB e Vitor Bonfim entrou no PSB também. O PSB é muito difícil fazer três candidatos. Hoje, Lídice está abaixo desses dois. Então, olha os fenômenos acontecendo da renovação aí. Há uma grande chance de Lídice ser superada dentro do seu próprio partido por dois nomes jovens. Um que já é deputado, bem votado nas últimas duas eleições, que é o Mário Negro Monte Júnior, e o outro que está se alçando agora a federal, um jovem com um trabalho prestado também no estado, que é o Vitor Bonfim, que é deputado estadual, que agora está alçando aí um voo mais alto para deputado federal.
1: Ô Lucas, outra pergunta aqui. Hoje, o seu trabalho, no seu conceito que você tem de campanha, como um dos coordenadores, inclusive, da campanha de Bebeto aí, um marqueteiro, o que é mais difícil? O candidato se eleger como estadual ou como federal? Hoje na Bahia.
0: O que é que você tem que imaginar? Pense que você vai entrar numa briga, num ringue, contra um cara mais forte do que você. Então, um cara com a mesma força que você e preparado igual a você. Então, é uma briga difícil. Qualquer um dos dois ali pode ganhar. Não é? Que é de um para um. Agora imagine que aí é o deputado federal. São poucos candidatos a deputado federal, mas são candidatos todos, na grande maioria, bote aí que 70% dos candidatos a deputado federal são fortes politicamente e estruturalmente. Digo em termos de aporte de campanha, de movimentação, estrutura de campanha. Para estadual, você já não tem tanta essa força. Mas em compensação, você tem 4, 5 vezes mais candidatos. Então agora imagine você entrando no mesmo ringue, para você, em vez de disputar com um, você disputar com 10. O que é mais difícil? você brigar com um só que tem a mesma capacidade que você ou com 10 que são mais fracos que você?
1: É, a capacidade de vencer é quando está disputando pau a pau com o outro. É. Com 10 já, a concorrência já fica
0: mais fracos.
1: É.
0: Né? Porque tem muitos candidatos a estaduais que vai para pontuar no município, que vai ali para projetar o nome para futuro. Tem uns que vão para deputado estadual porque sabe da dificuldade da manutenção do mandato e aí vai na esperança da renovação.
1: Eu acho
0: que a eleição federal ela exige uma capacidade organizacional e de ocupação de território muito maior do que a do estadual. A do estadual, você pode se eleger estadual com menos municípios. Porque, vamos lá, você pode se eleger deputado estadual, vai depender da coligação, com 25 mil votos. Federal, você não entra com menos de 60 mil. Entendeu?
1: É. E o federal, ele leva alguma pequena vantagem na sua trajetória, porque... Se ele já é um candidato à reeleição, ele teve emendas parlamentares, ele ajudou vários municípios, e esses municípios muitas vezes retribuem pela aquela ajuda, né, através do voto. O estadual depende mais do governo.
0: Sim.
1: O estadual depende mais do governo. Sim. Estadual.
0: Ou tem que ter um trabalho muito bem feito de oposição.
1: Ou o governo ajuda esses deputados aí, ou então eles perdem. Os redutos eleitorais dele, porque entra outros, né? Entra outros.
0: Aí para estadual, Biro, não é à toa que na maioria das vezes você vê alguns, na Bahia, por exemplo, alguns blogueiros, alguns influencers aí tentando a carreira. Sim. Aí você vê hoje no estado, nós temos um vereador de Salvador chamado Sandro Filho, que é oposição ao governo do estado, que é de direita. Ele está crescendo na internet e há uma expectativa que ele cresça na urna por esse trabalho de denúncia, batendo, que a direita faz muito bem na internet. Por outro lado, aí só surge um antídoto dele na esquerda, que é o professor Marinho, que combate tudo que o Sandro fala. Então tem essa disputa ali, né? E o pior, os dois são amigos, viu? Pra quem não sabe. Pau quebrando ali, mas os dois são amigos, convivem perfeitamente bem. Mas, enfim, briga daqui, briga dali, bota a população pra brigar, mas os dois apertam a mão. Você fica inimigo do seu vizinho, fica inimigo de sua família, mas os caras que vocês estão brigando ali apertam a mão. Que a gente vê muito isso acontecendo nos municípios também.
1: Fazem até encontros.
0: Né? Então... Tem esses fenômenos na internet. A eleição para deputado estadual, ela é mais pulverizada. Né? Tem muitos candidatos, mas o corte, a quantidade de voto é menor para se eleger. Para federal, tem menos candidatos, mas a necessidade de votação é muito maior do que a de estadual e você vai encarar pessoas que estão tão bem estruturadas quanto você também. É, mas depende muito... A luta é essa, é o nível de organização e de mobilização de cada candidatura. Aqui em Peritiba, por exemplo, Biro, você falou aí das dificuldades, das movimentações. Quando você fala, depende do governo do estado. Aí o governo do estado vai acionar o quê? Os prefeitos, né?
1: Os prefeitos.
0: Que eles estão ajudando. Então aí automaticamente os prefeitos vão ter que fazer o quê? Corresponder ao governo do estado. Não é assim? Então, tem cidades que quando o prefeito está bem... Ele consegue reverter isso para os deputados dele. Quando o prefeito não está bem, ele vai conseguir? Aí isso já passa a ser uma desvantagem. Aí onde é o candidato da oposição começa a crescer, porque ali o da situação não está entregando resultado. Então esse jogo acontece em todos os lugares. Aqui em Peritiba, por exemplo, aí eu que vou lhe perguntar agora, eu tenho escutado e visto muito zum-zum-zum da movimentação política de bastidores. É o que chega para a gente que está lá em Salvador, no meio, é o que chega. Um exemplo. Tem um comentário em Peritiba que eu já vi isso aqui diversas vezes. Eu já ouvi isso aqui diversas vezes. Ah, o candidato da prefeita vai ter mais do que o candidato do ex-prefeito. Mas não é o mesmo grupo, está tendo essa disputa? Como é isso? Agora a última que eu soube, não sei a procedência da fonte, se é real ou não, mas que está tendo uma conversa, uma aproximação entre oposição e ex-prefeito, e aí você me inclui fora dessa, né, que eu não tive conversa nenhuma com ninguém, até porque não estou tendo tempo para isso, né? Nada contra o diálogo, acho que a política é feita de diálogo também, mas você tem que ir até onde não fira os seus princípios e a sua honra também. Né? Então há burburinhos de que há uma possibilidade de retirada de candidatura de Moisés e um apoio, uma composição de apoio aí a uma outra candidatura a deputado estadual já apresentada no nosso município por um outro um outro candidato, né? Cheguei ontem à tarde, não consegui falar com ele ainda. Vou mandar uma mensagem para ele, para Moisés, para saber desse boato, que diz o ditado, onde há fumaça, há fogo, né? Para saber se isso é real ou não. Mas existem essas movimentações em várias cidades. E normalmente, essas movimentações é muito mais com os estaduais do que com os federais. Então o campo do estadual é muito mais incerto e inseguro de se pisar do que o campo do federal.
1: É, dentro do próprio governo municipais, aqui isso já aconteceu anteriormente, há uma divisão de... Ali se forma-se dentro ali
0: alguns
1: vários
0: grupos.
1: É normal. E esses grupos, cada um segue com um candidato estadual.
0: Normal, normal.
1: E isso tem uma influência na votação geral.
0: Sim.
1: Porque muitas vezes o candidato da oposição, quando é lançado pela oposição, ele, se não tem mais voto do que o candidato da situação, ele chega perto também, que já aconteceu aqui em Peritiba. Citar um exemplo aqui de um que na época Moisés apresentou a Peritiba, o Tiago, irmão dele que passou, depois foi ser prefeito de Jacobina. Ele, vários locais, ele teve mais votos do que o candidato do prefeito, Eduardo Salles. E ele foi o segundo melhor votado em Peritiba.
0: É.
1: E aconteceu também nessa última, onde o candidato de Moisés teve em vários locais tem muito mais voto que o candidato de Samuel, na
0: sim,
1: época.
0: Sim. Cafu Barreto.
1: O Cafu Barreto.
0: Isso.
1: E isso pode ser essa divisão que acontece. Até agora eu... Conversas também, que o grupo que fica perto da prefeita, com a prefeita aí, tem vários candidatos a estaduais.
0: É? Não é só um, não. Figueirão um só. Um dela e o do ex-prefeito, mas tem mais do que os dois?
1: Falaram que tem mais.
0: Ixi.
1: Se tiver, aí vai dividir esses votos.
0: É.
1: Se tiver, vai dividir.
0: Mas...
1: Como também na oposição pode acontecer também de ter mais candidatos, né? Que era oposição ou é oposição.
0: Em relação a Moisés, quando ele lançou a pré-candidatura dele, a gente como parte de grupo, né? Que acredito que a gente faça parte do mesmo grupo de oposição, não fui consultado e acho. Cada um faz a política da forma que acredita que deve ser feita, né? Não é porque eu consultaria que você tem a obrigação de me consultar, né? Enfim, mas eu acredito que ele não consultou muita gente, muitas lideranças, pelo menos todas que eu conversei, nenhuma foi consultada. Mas já que ele lançou, é ok, acho que faz parte de uma estratégia dele, a gente não está aqui para atrapalhar ninguém, pelo contrário, acho válida a tentativa e o pleito. Inclusive tive, levei ele até Salvador para conversar com a Semi Neto na época também. Neto endossou o apoio à candidatura dele, a pré-candidatura. Talvez de fato fosse interessante para a oposição ali, para ele, para manter o nome dele vivo, vivo não, em evidência, enfim, não sei. Aí a avaliação de estratégia de cada um, e nesse caso, como não foi discutido comigo, isso passa a ser uma avaliação de estratégia individual dele, não de grupo. Mas teria nossa, não vou dizer que teria meu voto, mas teria meu apoio total aí, como sempre torci para que desse certo, e torço para que dê certo. A retirada também não foi consultada. Se não consultou para colocar, também não vai consultar para retirar, não é? Isso é natural e óbvio, isso aí é do perfil de cada um. Eu, quando fiquei sabendo disso, da mesma forma que eu fiquei sabendo que seria candidato, fiquei sabendo que não seria candidato, eu não acreditei muito. Por isso que eu falo aqui que vou tentar verificar a fonte e vou consultar ao próprio Moisés, isso aí, esse posicionamento dele, se ele é de fato, continua como pré-candidato ou não. Mas a retirada de Moisés, se for fato, verdadeiro, que ele não é mais candidato a deputado estadual, não será mais candidato a deputado estadual, ele tem caminhos a seguir com pessoas que já ajudaram ele, né, politicamente. O próprio Cafu Barreto, que você citou aqui, que ele tem uma relação, deu uma boa votação, não sei como é que ficou, se distanciou. Sei que ele botou uma emenda para Peritiba, que nós até na época da campanha nós falamos sobre isso, de R$500 mil para a saúde. Então, é isso que eu falo. As pessoas têm que olhar também quem pode ajudar o município. Quem pode trazer benefícios para o município. E acredito que ele, tomando a decisão dele, ele vai buscar enxergar isso aí, buscar essas parcerias que venham trazer um benefício maior para o município. Em relação a Leandra e ao grupo de Leandra, eu sei do Luciano, né, que é o candidato do Solidariedade, não sei se mudou de partido, que é o mesmo partido da prefeita, que é o estadual que está sempre colado com ela aí, e do Eduardo Salles, que é o estadual do ex-prefeito Samuel, que faz parte do grupo dela, só sei desses dois. Para a federal, eu sei que eles têm o Cajado, né, e agora soube também que está com Jaiminho Vieira, tá, do MDB, que inclusive esteve conosco na nossa candidatura aqui da oposição em Peritiba. É, ele apoiou, teve nossa convenção, teve alguns eventos nossos, teve aqui presente, um jovem dinâmico, capacitado também, mas que a composição de partido dele dificulta um pouco a eleição dele. Lógico que os Vieira não brinca, não dorme no ponto, e deve ter feito a conta certa para... devem estar fazendo a conta certa para que ele chegue lá. Sei desses dois aí, bro, não sei demais. Mas aí eu volto a falar, a gente, o eleitor, tem que olhar também o lado do município, quem traz o benefício para o município. E essa disputa de vaidade, de quem dá mais voto, isso e aquilo, a gente não pode entrar. Até porque em Peritiba, se você analisar, ó, 2010, Bel deu 3 mil votos a um estadual, Jurandir Oliveira, se eu não me engano. Ivan deu 495 votos a Luizinho Sobral. 2 anos depois, Ivan prefeito. Então não é a quantidade de votos que se dá a um deputado que define quem será o vitorioso na eleição municipal no próximo pleito. Quando você vai para 2014, Bel novamente com Etemils, com o grupo de oposição, deu uma excelente votação aos deputados deles. E naquela ocasião Samuel deu 500 votos a Eduardo Salles. Em 2016, mais uma vez, Samuel... O candidato que tinha dado menos voto ao deputado estadual, o deputado naquela eleição, foi eleito prefeito. Então, 2010 a gente teve esse exemplo, 2014 a gente teve esse exemplo, lá atrás a gente já teve esse exemplo também, na época de Orlando e Ivan e Doutor Jorge. Então, isso não é parâmetro, né? Para as pessoas que querem utilizar essa eleição como parâmetro, não é parâmetro nenhum para a eleição de 28, até porque muitas coisas acontecem em 2 anos de política, em 2 anos de gestão, há muitas alterações e há muitas mudanças para se fazer. Então, a gente tem que ter muito pé no chão, muita consciência, votar extremamente consciente, buscando de fato aquele que pode contribuir para o município, aquele que já entregou o resultado para o município, aquele que está entregando o resultado para o município. E aí você, depois você vê qual grupo você se identifica mais, se é um grupo de situação, de oposição, se é um grupo independente, se é terceira via, se é quarta via, se é décima via. Mas primeiro ponto que a gente tem que analisar é quem já entregou, quem está entregando e quem pode entregar mais ao nosso município. Dona Du mandou aqui, ó: boa tarde, meninos. Que bom, Lucas, ter você na rádio. Ouvir você falar de política, eu adoro. O povo tem que aprender a votar, tirar Jerônimo do poder. E só presta, ele só presta para mentir. A opinião de Du, viu, da ouvinte. Disse que ia fazer o asfalto de Mundo Novo a um buzeiro. E está fazendo até o Cobé. Alto Bonito e um buzeiro não existe mais para ele, não. Não merece o voto dele.
1: Inclusive,
0: eu voto em Neto e Caiado. Aí aqui é a mensagem de Du.
1: Lembro que há uns dias atrás. Teve uma manifestação ali entre, acho que Cobé e um buzeiro. Foi um negócio desse. Bloquearam a estrada e tudo.
0: Boa tarde, Lucas. Estou ligado, ouvindo aqui. Manda meu alô. É Nito da Areia Branca. Valeu, Nito. Boa tarde, Lucas. Aqui é Romildo, o Polêmico. Olha, rapaz.
1: Na Palmeirinha.
0: Romildo, o Polêmico. Um abraço, Romildo, para o senhor, viu? Quero falar com você. Vou mandar meu contato aí para você agora. Lhe mando já. Boa tarde. Manda um alô aqui para nós no Bar Recanto do Sossego. Nós está ligado no programa do meio-dia. Olha, o Gago tá aqui também. Valeu, um abraço para a turma aí no Recanto do Sossego. Deve ter sossego mesmo, viu? Na escuta, voto Jerônimo e Lula, Cidade Sol, aqui deve ser Dalmo, né? Um abraço pra você também, Dalmo. É isso, a política é isso aí, irmão, é democracia. Cada um vota no que considera melhor, no que acha melhor, e ninguém vai brigar com ninguém por conta disso. E tem muita gente que vota assim e vota também, como o outro falou aqui, ó, vota em Caiado, que você tava falando, né, do eleitorado de Neto, né? Já botou Caiado e Neto. É, Dona Maria, fala, Dona Maria.
2: Boa tarde, Luca. Boa tarde, Birô. Como é que tá, Dona Carminha, seu Ivan, sua esposa, Luca? Todo mundo tá bem? Dá um abraço em Dona Carminha, sua esposa, seus pequenos.
0: Valeu, Dona Maria.
2: Pra você, fica com Deus.
0: Um abraço pra senhora aí. O Zé Coelho mandou aqui. Boa tarde, equipe top. Jerônimo ganha eleição, sem dúvida. Na esfera federal, Lula ganha também. Opinião de Zé Coelho, lá de Mundo Novo. É uma liderança forte, viu? Mário do Cadó, um abraço pro Mário do Cadó também ligado aqui. Seu Robério tá ligado também. Dona Renilde, das Populares Velha. Não, Populares Nova.
3: Boa tarde, Jones. Boa tarde, Birô. Boa tarde, Lucas. Apareceu, hein?
0: É.
3: Ah, mas nunca ouvi as vozes. Já vai sumir de novo, homem. Apareça.
0: É correria, Dona Renilde. A gente tá na correria. Mas daqui a pouco acaba, só faltam 60 dias agora, um pouco mais de 60 dias. Daqui a pouco a gente tá de volta.
1: E que é longo para os candidatos.
0: É, rapaz, e para você acompanhar tudo isso. Olha, Birô, sabe quantos quilômetros já rodei nesses... Eu assumi a coordenação de Bebeto em março. Março, abril, maio, junho, julho. 5 meses. Chute quantos mil quilômetros já rodei nesses 5 meses aí?
1: 3 mil quilômetros.
0: Ué? Pode subir a conta aí.
1: 30, então.
0: Quase. Pode subir mais um pouquinho.
1: Rapaz, é.
0: Já rodei aqui, ó, Bruno. 45 mil quilômetros.
1: É, não para. Não tem que...
0: É correria, meu irmão. É correria. Quero do Mel.
4: Ô, Bruno, mas onde eu concordo plenamente com vocês. Vocês sempre bateram nessa tecla da seca.
0: Ah, do El Niño.
4: Dessa falta de chuva, do efeito El Niño. Essa, a água sobre a água da barragem, que graças a Deus, hoje ela deve estar em um nível que nem eu sei, deve estar de 80% ou mais ou menos, não sei. Mas quem vai sofrer é o pequeno. E o único que pode ajudar o pequeno aqui é o gestor público. Aqui no nosso caso, aqui é a prefeita Leandra. E mais ninguém. O governo do estado vai ajudar o pequeno. Só se via a prefeitura, via a secretaria. Né? Vamos agradecer aí a Deus e a prefeita Leandra, se ela estiver preparada também. Valeu, forte abraço.
0: Valeu, Kel. É isso aí. Eu vi parte de vocês falando do El Niño. Tem que se preocupar mesmo, até porque a gente passou por um período de seca grande recentemente. Hoje os reservatórios estão cheios, está tudo bonitinho. Mas um calor extremo desse, o consumo é muito maior, o desgaste é muito maior, né? O impacto na produção do pequeno produtor também é muito maior, e a gente volta a cobrar. Os municípios, as secretarias de agricultura e meio ambiente desses municípios precisam ser mais proativas. A gente precisa propor muito mais ações, desenvolver muito mais ações do que ficar só esperando para remediar e depois dizendo que foi por conta da natureza do fenômeno meteorológico. Ou a gente antecipa, se prepara, né, e desenvolve estratégias para superar essas dificuldades, ou vai ser a vida inteira assim, trocando o pneu do carro com o carro em movimento. Então a gente espera que os secretários, né, e que os gestores, que os prefeitos deem condições aos secretários, que muitas vezes... O secretário de Agricultura paga o pato, né, como incompetente, como devagar, como isso, como aquilo, mas as pessoas não vêm, não querem identificar o real problema e cobrar dos gestores, dos prefeitos e das prefeitas as devidas condições para que as secretarias possam desenvolver seus trabalhos. Tem secretarias de agricultura em nossa região que são menos estruturadas do que todas as outras. E quando você vai pegar a distribuição do orçamento do município, dos municípios, você vai lá observar, talvez seja uma das secretarias que menos tenha recurso. Numa região onde a nossa maior fábrica é o nosso solo, é o nosso chão. Então os gestores mudam essa visão sobre a gestão pública, mudam a visão sobre a divisão do seu orçamento e começam a investir mais no campo, começam a investir mais nas secretarias de agricultura. O que a gente vai continuar vendo é o esvaziamento e o encolhimento dos nossos municípios. Curitiba já chegou a ter 27 mil habitantes, 25 mil, 27 mil. Hoje está aí brigando para não cair dos 19, dos 20 mil. Né? Curitiba já foi a terra da mandioca, Mundo Novo já foi a terra do gado, do café. A gente já teve aqui agricultura e pecuária forte em nossa região. E hoje, quando você olha, nós temos pequenos, né, uma quantidade pequena de números de grandes produtores e um grande número de área improdutiva em nossa região. Então a gente precisa cobrar dos gestores, não é só no período de eleição não, porque isso aqui na eleição todo mundo fala discurso dizendo que vai fazer. E passa a eleição, o campo continua esquecido, os investimentos para o campo continuam esquecidos. E não adianta vir depois com postagem, ah, que deu não sei quantas, muda que deu não sei, não, é trabalho de acompanhamento técnico, de auxílio, de orientação técnica, de, inclusive para estimular o empreendedorismo rural, o empreendedorismo no campo, para a gente poder aproveitar melhor o nosso solo. E essa crítica não é só para Peritiba não, é para toda a região. Estou falando de Peritiba e da região. A gente precisa olhar com mais carinho e com mais responsabilidade o orçamento e distribuir melhor dentro das pastas, dando mais autonomia e condições aos secretários de agricultura da nossa região, viu, Biro?
1: É, que eu falo uma coisa aí, nós estávamos comentando no início do programa sobre esse tal de El Niño, e esse fenômeno é um fenômeno que até o próprio governo diz que o Brasil está preparado para receber o El Niño, aí nós comentamos, fizemos as críticas, mas preparado como? Em quê? O que é que está sendo feito? A nossa região aqui foi feito o quê até agora? E aí me chama a atenção por uma coisa. O que está sendo feito na barragem do França? Será que estão deixando irrigar pastagem e tudo ali? Porque a barragem recebeu um grande volume de água, graças a Deus, por aquelas chuvas que aconteceram na região do Morro. Porque esse efeito dessas águas que estão saindo vai ser futuras. Se realmente acontecer, que tomara que não, mas devemos estar preparados, a barragem do França não vai aguentar novamente. Escute o que eu estou dizendo. Não vai. Porque ela fornece para 3 municípios e está chegando no quarto, que é Mairi.
0: Já está, né,
1: Mairi? É, já está. Chegando no quarto.
0: É, e Jacobina também, sim.
1: Jacobina. Já está chegando.
0: Já está.
1: Tá? Então, é muita água saindo. Mas será que essa água está sendo regularizada ali, a saída dela, ou é saindo de todo jeito? Porque pode fazer falta lá na frente.
0: Falando de água, Biro, eu quero saber da gestão aqui de Peritiba, da Prefeitura, da Secretaria de Infra, como anda a cobrança em relação à Embasa, em relação ali à Rua do Comércio, ali, Almeida Sampaio, aquele prejuízo que tivemos ali, que quebrou a rua toda, afundou a rua toda. Isso foi um pouco antes do São João, a gente já está em julho, então já temos mais de um mês e eu não estou vendo movimentação ali. Como é? Não vai refazer aquele asfalto? Não, a dona Embasa tem a obrigação de refazer aquele asfalto.
1: A obrigação é da Embasa. Ela não refez o calçamento que era abaixo do asfalto, e o asfalto vai ficar daquele jeito?
0: É, isso lembra o alerta sobre a qualidade das obras também, né? Veja ali, hoje está escancarado ali como foi feita aquela obra. É a borra de asfalto por cima do calçamento.
1: Mas que obrigação hoje da Embasa
0: fazer. A Embasa tem que fazer, e a Prefeitura tem que cobrar. Por isso que eu estou perguntando.
1: Tem que cobrar.
0: Como é que está isso aí? Já notificaram? Tem a resposta da Embasa? Porque a partir do momento que a Embasa não fizer, a Prefeitura não cobrar, aí o problema começa a ser da Prefeitura. Então como é que está o andamento disso aí? Porque está feio. Está muito feio aquilo ali. Você chegar no centro comercial da nossa cidade hoje, passar e está aquilo ali. Está feio demais. Precisa de uma solução. A gente sabe que não é culpa da Prefeitura. Foi a Embasa que causou esse transtorno, mas a Prefeitura tem que ir para cima para cobrar uma solução. E já tem 30 dias. Se demorarem, o mesmo tempo que demorou lá na minha rua, eles chegaram lá, quebraram um buraco lá para mexer em um cano. Nem botar os paralelos de novo no lugar, não botaram. Largaram fora, jogaram a terrinha e largaram os paralelos fora. Depois de falar tanto aqui na rádio, passaram 3 ou 4 meses para ir lá e botar os paralelos no lugar. A gente vai passar esse tempo todo também com o comércio daquele jeito?
1: É, e ali...
0: Então, bora dona Embasa, bora agir, viu?
1: É, e ali, no que aconteceu na Alameda Sampaio, que é um dos pontos, uma das avenidas principais de Peritiba, onde liga todo o comércio ali, agências bancárias, principalmente, que tem ali, feira livre, é que hoje está sendo um transtorno. Transtorno para você passar ali, transtorno porque também tem estacionamento de um lado e de outro. Aí, esses dias eu disse a determinada pessoa, e a pessoa não gostou, quando eu disse, olha, o trânsito de Peritiba está terra de ninguém. O trânsito de Peritiba está terra de ninguém. Ninguém sabe quem é que manda, ninguém sabe quem é que tem direito e dever. Porque ali você desce ali, eu mesmo evito. Inclusive encontrei Ivan essa semana e falamos sobre isso. Eu evito passar por ali. Eu evito. Vou para Getúlio Vargas, coloco meu carro na Getúlio Vargas e desço a pé. Vou resolver tudo. Porque você coloca ali seu carro ali, ou sua moto, passa por ali. Aí é caminhões passando por ali, é caçamba passando por ali. É carros que muitas vezes está em velocidade não compatível para aquela distância entre um e outro, motos também, e fica difícil a gente passar por ali. E isso prejudica o comércio. E aquela obra ali que foi refeita pela Embasa está incabável, porque está faltando. Está faltando o asfalto, que foi retirado. Foi refeito o calçamento, mas quando você entra ali, ó, ali esses dias um cara tomou uma queda de uma moto ali que quase que se desgraça, desculpa a palavra. Quase, por pouco ele não cai, não bate a cabeça debaixo de um carro. Por causa daquilo, ele passou com um pouquinho de velocidade, a moto bateu na diferença que tem onde houve o calçamento, foi feito o refeito o calçamento e a pista, e aí a moto, ele, acho que se perdeu ali naquela areia que está tendo ali, tomou uma queda daquelas. Todo mundo correu para o acudê-lo. Ainda bem que não teve nada grave, mas poderia ter. Podia cair debaixo de um carro e estivesse também passando por ali naquela hora. É. Então está na hora do secretário, dos secretários, não sei qual deles ali é encarregado daquilo, dá uma pressão, você lembra, vem cá, vocês não terminam aquilo ali, não é? Qual está faltando o quê? Procurar saber e informar a população. Olha, o problema é em base, é por causa disso. Agora não pode ficar daquele jeito. Tá feio, perigoso, e as pessoas que transitam por ali dizem assim, Ave Maria, vou fazer o que aqui? Vou passar lá para o outro lado. E isso o comércio é prejudicado. Tem muitas pessoas que vão comprar ali, eu vou comprar aqui, em outro local.
0: Complicado, seu Luciano Lopes, mas aí tem que cobrar, viu? Se não cobrar, não vem. Você tá sabendo que dia 20 de setembro vai ter a vaquejada de Piritiba, né?
1: É 20 confirmada. Ou é 14, 15, 16?
0: É 20 de setembro, tá aqui, ó, a data, anote aí, viu? Anote pra você não esquecer mais. Vai ser...
1: Que dia é aí?
0: 18, 19 e 20 de setembro.
1: Ah, então é 18, 19 e 20.
0: 18, 19 e 20 de setembro.
1: Eu pensei que era 16, 17 e 18, não, né? Não,
0: 18, 19 e 20. Isso sexta, mesmo. Sábado e domingo.
1: É um dos melhores vaquejados da região, né?
0: Se prepare para você encontrar Keldo Mel lá na pegada do vaqueiro.
1: Ele disse que agora vai com aquela botina.
0: Com a botina que ele ganhou lá da...
1: Ele ganhou da
0: LB.
1: LB Rações.
0: Aí, ó. Dona Neide. Fala, Dona Neide. Ó, veio mudo o áudio. Veio sem o áudio. Lúcio Lopes, 13h51.
1: Vamos
0: lá. Chegando no final do programa, né? Tem notícia? Você quer trazer alguma notícia imprescindível aí?
1: Não, rapaz,
0: pode deixar pra amanhã. Conversei demais, falei muito.
1: Não, mas tem a notícia que tem aqui é que o André Mendonça autorizou o inquérito sobre o suposto tráfico de influência do Lulinha, né? E está dando um ribulício daqueles, né? O André Mendonça. Outra coisa, um professor e seis filhos foram mortos a tiros dentro de casa. Ó, um professor, aliás, uma professora e seis filhos foram mortos a tiros dentro de casa. E tem mais, viu? Um pastor acumulou quase 100 anos de prisão após nova condenação por envolvimento do PCC com ele. Sete igrejas foram inauguradas por ele. Supostamente dinheiro do PCC.
0: Ih, rapaz. Lavando dinheiro, não sei.
1: E o Paraguai, Lucas, tá pé da vida, inclusive pediu ao embaixador brasileiro que explicasse melhor a declaração de Lula. Rapaz, Lula gosta de brigar, né, rapaz? Ele agora tá brigando com o Paraguai. briga com a Argentina, briga com os Estados Unidos. Deus não sacuda Lula, viu? Alguém tem que frear a boca de Lula. Ele chegou aí e falou do Paraguai, da guerra. Ó, ele foi lembrar da guerra do Paraguai e Brasil. Que isso aconteceu em 64. Que foi até Foi em 1864, em 1870, nem nascido eu era.
0: Você nasceu 2 anos depois, né?
1: É. Aí ele foi falar dessa guerra e o embaixador tirou os pés, o vice-presidente, e disse o seguinte, que o Paraguai vai sempre defender os interesses dele em todos os âmbitos. E que Lula deve saber o que falar. Citou essa guerra. Quer dizer, para que relembrar uma coisa que já passou de muitos anos? Quando ele chegou e disse que o Paraguai... Olha o que ele falou, ó. O governo do Paraguai convocou ontem um embaixador brasileiro em Assunção, José Antônio, né, em resposta às declarações de Lula. Segundo informações, durante uma coletiva de imprensa na sede do Ministério das Relações Exteriores, em Assunção, ó, dentro do país, né, do Paraguai, disse ele, tendo certeza que o governo do presidente Santiago Penha e a Estado de Chancelaria Nacional sempre defenderá os mais altos interesses do Paraguai. Quer dizer, não é, olha, eles não gostamos da paz, mas não podemos esquecer que um dia o Paraguai decidiu invadir o Brasil. Olha o que ele disse. Nós gostamos da paz, mas não podemos esquecer que um dia o Paraguai, isso lá no Paraguai, viu, em Assunção, decidiu invadir o Brasil, invadiu Corumbá e ao mesmo tempo invadiu também Uruguai e Argentina. E essa guerra que parecia que não ia dar em nada durou 5 anos, disse o presidente Lula, lá no Paraguai. E aí, ó, veio a resposta, viu? É, veio a resposta.
0: Quem fala o que quer é escudo que não quer, né?
1: E aí, vários governos aí tiraram os pés com ele. Então, olha, ele gosta de briga, viu? Gosta de coisa, viu? É isso aí. Então, vamos falar rapidamente de esporte. Campeonato Brasileiro aí em andamento, várias polêmicas aí. Terminou a Copa do Mundo, mas polêmica continua existindo. Ontem tivemos Sul-Americana também. Sul-Americana ontem que teve um time brasileiro que se enganchou em casa, né? Como diz ditado, né? Foi o Grêmio. Perdeu dentro de casa para o Bolívar. O Bolívar. E isso tirou a chance de ter 5 brasileiros aí na outra fase, né? Nas oitavas de final. Ontem o Rings ganhou do Boca Juniors nos pênaltis, perdeu para o Boca Juniors, classificado para as oitavas, o Boca Juniors da Argentina. E o Caracas perdeu em casa do Santa Fé, classificado Santa Fé, perdeu em casa por 3-0. O Grêmio perdeu em casa para o Bolívar e aconteceu que o Bolívar se classificou, despachou o Grêmio. Já o Cienciano ganhou de 4-0 do Lanús, o Cienciano está na outra fase. O Bragantino passou também, ganhou do Sport Cristal de 1-0. E o Vasco também passou ganhando de 1-0 do Independiente Medellín, está na outra fase. Além de um bom din-din, vão disputar as oitavas de final da Sul-Americana. Só lembrando que o Libertadores da América só no final do mês, desse próximo mês, né? E o Campeonato Brasileiro da Série A, tivemos jogos aí que muita polêmica nos jogos aqui, mas ontem tivemos Corinthians 0, Atlético Paranaense 0 e Coritiba 0, Cruzeiro 1. O que chamou atenção foi a crítica do técnico do Corinthians, né? O técnico do Corinthians criticou o gramado do estádio. Oh, mas não treinam lá? Pelo menos não fazem um treino?
0: Ou não estão treinando?
1: Porque é estranho, né? Ele criticou o gramado, que o gramado prejudicou o Corinthians? Peraí, não dá pra entender. Se o gramado é da instituição Corinthians, não treina lá pra o Corinthians, os jogadores se adaptando ao gramado, que é um gramado semissintético, né? Ele tem uma mistura do natural e o sintético. O Atlético Paranaense está acostumado com o gramado sintético, né? O Atlético Paranaense, a baixada do Atlético é gramado todo sintético. Não deu para entender. E o Coritiba perdeu em casa pro Cruzeiro de 1-0. Tá aí. Essas foram as notícias de esporte. 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E avisando a todos que é no dia 7, de hoje é 8, né? É isso mesmo, de hoje é 8. 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E um agradecer aqui a João da Carne, que está sempre aqui ligado no programa Meio Dia, a LB Rações. E a você, Lucas, participação aí do programa Meio Dia depois de muito tempo.
0: Só para matar a saudade, viu, Biro? Eu já estou viajando de novo.
1: Seja bem-vindo mais outras vezes, até passar essas eleições e que você seja vitorioso nesse trabalho que você está fazendo aí, coordenando campanha aí de Bebeto, e que seja vitorioso, porque se Bebeto se eleger mais uma vez, quem ganha é Piritiba, quem ganha é você, e nós estamos todos aqui para ajudar, na medida possível.
0: Valeu, Lucian Lopes, brigadão. A batalha é dura, mas só vence quem luta, né? Vamos para frente, que a pior parte, a parte mais estratégica foi essa agora que a gente superou, esse período de pré-campanha. Agora daqui uns dias começa a campanha de fato. Aí é mais correria do que tudo, né? Correria e se multiplicar para estar presente em todos os lugares. Vai dificultar mais ainda a presença aqui na rádio, mas acredito que ainda consiga vir nesse período aí umas duas ou três vezes participar do programa com vocês para matar um pouco da saudade também. Mas obrigado aí, parabéns a você e a Johnny pela manutenção da audiência do programa aqui, por estarem mantendo o programa também no topo. A presença constante de vocês aqui também. Você é um infalível, você não falha, né? O Johnny agora está sendo que ser infalível também, porque não tem como, agora ele está lascado, viu? Mas quando a gente voltar do programa, a gente recompensa aí essas ausências, essa falta, esse período. Mas obrigadão para você, a todos os nossos anunciantes também, que Deus abençoe a cada um de vocês, que tenhamos aí muitos programas e tempo junto, produzindo notícia e levando informação para o nosso povo, com a ajuda de vocês e dos nossos anunciantes também. Fiquem todos com Deus, estava com saudade, bom demais estar aqui, bom demais passar por aqui e falar um pouco com vocês, e até o dia que nosso bom Deus nos permitir, estarei de volta. Mas segunda-feira, Johnny Biro está de volta aqui com o programa Meio Dia. Fui, fiquem com Deus, um excelente final de semana e até mais.

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0: Beleza, bacana, bom demais, muito boa tarde pra você que se liga na gente. Cheguei em simpatia, hoje é sexta-feira, sextou. Sexta-feira gostosa, dia 31 de julho de 2026. O último dia útil deste mês, o último dia útil desta semana. Tá indo embora, né? Julho, bye bye julho, que vem agosto e que seja um mês próspero pra todos nós, né? Um mês na paz, na graça e na proteção do nosso Deus. Vamos trabalhar, porque quem trabalha, Deus ajuda. Gente, ainda um pouco baqueado, me recuperando, tá? Como você pode perceber aí, né? Ainda um tanto quanto baqueado, faz parte do processo. Mas hoje é sexta-feira. E sexta-feira, já sabe, é dia de esbórnia, de tomar meropel, carapiá, criptoneta, né, dona Roseli? Um abraço pra você, minha querida. Muito boa tarde, obrigado pela audiência, viu? Rapaz, que notícia, viu, Vera Martins? Tem que pagar a conta, mulher. O negócio é pagar a conta. Vamos pagar a conta. Ai, valeu, valeu. Bom demais. Valeu, Vera Martins. Valeu, Aninha. Lá em Baixa Grande. É você que se liga sempre na gente. 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Sexto, né, Aninha? Minha amiga Aninha, toma lá de Baixa Grande. Baixa Grande é a capital do mundo, né? Mara Silva, um abraço para você, Deus abençoe. Bom final de semana também, né? Sexto, mulher. Vamos de música boa. Aumente o volume aí, você que está em seu ambiente de trabalho. Força pra você, disposição. Olha, quem vem agora aqui é a Márcia Felipe com um feat bacana com Eliane, tá? Aqui no nosso show da tarde. 15 horas, 11 minutos. Muito obrigado pela companhia. Você em casa, na pracinha, no barzinho. Você transitando nas estradas de nossa região. Tô por cá, tô contigo. Então, aumente o volume aí, porque aqui é só sucesso pra gente curtir.
1: Vem com a gente, Eliane!

Beleza, bacana. Vamos nessa, são 15 horas 21 minutos. Boa tarde pra você. 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Valeu, valeu. Vamos seguindo o fluxo, rapaz. Você do outro lado do rádio. 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Valeu, valeu. 15 horas 22 minutos. Boa tarde. E depois, forró,

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2: 3:38.
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1: Oh, bom demais, né? Bacana. Então, gente, cheguei chegando agora. Hoje é sexta-feira gostosa. Vamos fazer um negócio diferente hoje, né? É um relax diferente hoje. Sexta-feira gostosa. Muita gente no barzinho aí, já tomando um meropel, dando aquela relaxada. E eu tô por cá, tá? E vou preparar uma programação gostosa pra você. Se tem seu ambiente de trabalho, tá em casa, tá na pracinha, no barzinho, tá aí de boa agora, relaxando. Finalizou aí mais uma semana de trabalho. Agora tem direito, né? De dar aquela relaxada. Tomar sua kryptonita, seu meropel, seu carapiá. Mas com muita moderação, tá bom? Pra você de toda a nossa região, muito obrigado pela companhia maravilhosa. Obrigado a você nas fazendas, vilas e povoados, você, meu amigo motorista, transitando nas estradas de nossa região. Aquele abraço, obrigado pela carona e pela audiência. 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Olha só, para você que vai curtir hoje em Jacobina, né? 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Cilei, de lá do Cobé, um abraço, minha querida. Boa tarde pra ti. Cadê o Silvanei? O diferentão da Bahia, o pé embaixo. Homem é diferenciado. Vamos de música boa, sem mais delongas. Vamos curtir música boa pra você que tá em casa aí, esparramada no sofá, esparramada aí. Curtindo a melhor programação do Rádio Baiano. Fazendo companhia, ó, pra o chocolate mais doce do universo, o preto mais chique do mundo. Eita, menino pretencioso. Euzinho aqui, então vem comigo. Vamos de música boa. Sorriso Maroto, eu topo.

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2: 4h29.
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2: 4h30.
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2: 4h31.
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0: 33.
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O inesquecível Milton Nascimento, né? Canção bacana aqui do Milton Nascimento. Essa aqui embalou muitas paixões. Foi tema de uma novela aí, né? Continua sendo o tema dessa novela. São 16h36. É o nosso relax, sexta-feira gostosa. E gente curtindo música boa, fazendo a viagem gostosa pelo universo vasto e maravilhoso da música. 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Valeu, valeu, bom demais, vamos seguindo. Mais sucesso pra gente curtir. Tem música boa aqui no nosso relax. Você que chegou agora, aumenta o volume aí. Vamos de Jorge Vecilo. Alcione, né? Vamos lá de Alcione. Só não pode pedir para ela cantar o hino nacional, né? Mas essa aqui pode sim. Meu vício é você. Essa música é linda demais. 16h37. 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

Valeu, valeu. Agora são 16 horas mais 48 minutos. Gente, chegou meu horário, tá? Vou partir hoje, é sexta-feira. Preciso aproveitar também, né? Um pouco do meu tempo pra dar uma relaxada. Afinal, minha vida é estudo e trabalho, né? Preocupações, correrias, estresse. Mas graças a Deus por tudo. Então, aproveitar um tempinho pra dar uma relaxada também. Colocar o papo em dia. Espairecer um pouco. Afinal, nem só de trabalho vive o homem, né? Muito obrigado a você do outro lado pelo carinho, pela companhia maravilhosa. Valeu, Rafael da Cigana. Tá ligado aí na nossa programação. Deixa eu ver. Joy e... Cadê aqui, rapaz? Nidinha, né? Aqui no sítio Cajueiro. Tá certo, lá na Cigana. Grande Rafa. Um abraço, Rafa aí da Cigana. Valeu mesmo pelo carinho. Vou ficar devendo só a música, tá? Ficar devendo a música aí. Mas muito obrigado pela companhia. Falar em música, rapaz. Deixa eu segurar esse aqui, que tem uma música aqui. Vou fazer as três saideiras aqui. Três canções que selecionei aqui pra gente fechar o nosso relax de hoje com chave de ouro. Espero que vocês gostem, tá? Dessas três canções aqui pra gente fechar. 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Valeu, gente. Deixo pra você aquele abraço. Muito obrigado. Mais uma semana de trabalho. Fechando, né? Finalizando mais um mês. Hoje é o último dia do mês de julho do ano de 2026, assim como o último dia útil desta semana. Que a semana que vem, ou melhor, amanhã, domingo, segunda-feira, né? Essa nova semana que já está chegando, que seja uma semana próspera para todos nós. Que o mês de agosto seja um mês especial, né? De muitas conquistas e realizações para todos nós. Mas vamos acordar para a vida, colocar o pé no chão e seguir o fluxo, porque o mundo gira e o tempo não para, né? Sabemos que o processo é lento e a jornada é longa. Mas vamos juntos, firmes e fortes. Saúde e paz, fiquem todos com Deus. Selecionei aqui pra gente curtir e fechar com chave de ouro, ó. Essa canção da Maria Bethânia, Quero Ficar Com Você. Na sequência tem Pétala com Djavan. E aí a gente fecha com Vilarejo, né? Quase que não sai. Vilarejo, uma canção bacana aqui da Marisa Monte, tá? Tchau, tchau, aquele abraço, você do carro, muito obrigado pela carona. Vamos juntos, vamos cortar trecho.

Ai, cadê aqui, rapaz? Já tava indo embora, viu, seu Marçal? Você tem moral comigo. 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Valeu, irmão. 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E agora é de verdade. A turma tá lá em Mundo Novo, né? Agora eu fui ao som do Djavan. Pétala até segunda-feira com a permissão de Deus. Valeu, Marçal. Grande Nilson Gato e a turma aí da

0: 5 e 3.
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0: 41
1: 55.
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1: 5 e 7.
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1: Cinco e nove.

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3: 5 e 10.

Valeu, galera. 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Boa tarde, Piritiba. Boa tarde, microrregião. Todo mundo se ligando melhor. Essa é a sua 96 FM. Lembrando pra galera que daqui a pouquinho, né, pinta pra você o seu programa Top Brega. Valeu, galera. Aquele abraço. Obrigado pelo carinho da sua companhia. Até lá. Você curte muita música legal aqui pela sua 96 FM. Valeu, Michael Bolton e a bela How Am I Supposed to Live Without You. 5h25, boa tarde.

0: Muito bem, 5h33, Paulo Ricardo vai.
1: Oi, Virgem Santana.
0: Oi, Lorena. Phil Collins, a Geisha, Odds, Take a Look Me Now. 5h33, daqui a pouquinho Top Brega, hein?

Muito bem, tá aí Saudade com o ex-menudo Robin Rosa e a bela canção Chuva Fina. Tocamos muito aqui na época de sucessos essa música, né, rapaz? Eita, nós, 5h48, daqui a pouquinho, top brega, hein? Chris DeBurg, The Lady in Red. Alô, Marlúcia, lá em Dias Coelho, ouvindo a gente. Boa tarde, Marlúcia. Boa tarde, galera de Dias Coelho, hein? 5h48.

0: Eita, tá aí saudade com o Bepeu Gomes, Mil e Uma Noites de Amor, hein? É, rapaz, o Velmi tá ligado, aí olhando a vida de Caboré, tão vergonha, rapaz, o que fazer? Ele olha a vida de Caboré, Caboré olha a vida dele, rapaz, me deixa, viu?
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2: Oi, Virgem Santana.
3: Muito bem, galera, sextou, graças a Deus, hoje, né, amanhã já é feriado, não, sábado, né, aí é bom demais, folga. E o Velminha, rapaz, não tem o que fazer não, mandou 500 mensagens, tá procurando o que fazer, rapaz, vai trabalhar mais perto de um jovem, vai pra lá trabalhar mais perto de um jovem, botar lá pra você trabalhar, ou então vai marcar o Dinho do Bronco, já é o tom do sítio machista, rapaz, me deixa, viu, eu tenho mais o que fazer, rapaz, tô trabalhando. Comeu água hoje, o velho sai bebo, velho bebo da desgraça, pensando ele que vai largar a cachaça, larga não que tu vai ver pra onde é que tu vai. Olha, no ar o seu Top Brega hoje, sexta-feira, né, galera? 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Dona Creuza da Baixa Verde, mais Bia, não deixa faltar em casa, né, Dona Creuza e Bia? O velho Matheus do Barrigão, Dona Ivonice, lá, Gringo, tá, é Carlos, o velho. Alô, galera da Ladeira Vermelha, né, Bin Laden, Jair, todo mundo ligado, o povo do São Joaquim, a galera de Macajuba, boa noite, meu povo. 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Já ligou o rádio, bar, o Dona Lil, Nego do Bar, Maurinha. Ah, Maurinha. Ah, Maurinha hoje tá na rua. Ali gosta de bater perna. Bater perna é ela. Ei, Maurinha, vem arretada, viu?
2: Boa noite, Santana.
3: Hã?
2: Sou Jade.
3: Nós sabe que é você, né não? A galera do Grupo Pimenta também sabe que é você. E o meu programa?
2: Seu programa mata mil. Mil.
3: Tá vendo, Teta? Mil, viu? É o que, Alice?
2: Hoje o Satã.
3: Ah.
2: O radinho tá ligado aqui, viu?
3: Desligue não. Cadê Yasmin?
4: Estou, Gilson.
3: É.
5: Hoje estou. É verdade, já tá virando. Hoje estou.
3: E amanhã é sábado, né não, Tati? Lá em Capim Grosso, tá ligadinha. Alô, Divaldo, galera do Alto Capim. Olha! 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Bora, Madão, vá? É. 6 e 3.

0: do Brasil.
1: Muito bem, esse caba cantor é lá dos Angicos, viu, cacete? É aí dos Angicos, viu, Chicão, Toninho Soares, é aí dos Angicos, Jorival Maio, o filho do seu Paulinho, rapaz. Eita! Aí o homem canta, hein? Ê, nós, Juninho Play! E aí, vai mandar as camisas pelo Caçoado, Zé?
2: É, ô Zé, eu vou comprar duas camisas do Brasil, vou botar no Caçoado pra tu vender, viu? Pra tu vender pra mim.
1: Tá vendo? Junto com as camisas de Risalva e Celita.
2: Ô Zé, eu vou comprar duas camisas do Brasil, vou botar no Caçoado pra tu vender, viu? Pra tu vender
1: isso.
2: Pra mim. Não demora muito, não.
1: É, Risalva tá na alegria, já contratou. É, acho que vai pagar em rapadura e laranja. Ah, pai, cadê o Caçoar, Zé?
3: Por que Caçoar, pô? É o cachorro desse
1: cara. Não, o Caçoar sim. Dona do Tingui me disse que é Caçoar. Dona disse, olha, isso aqui é Caçoar. Que neto, de vez em quando, vai buscar carga com jegue, é um Caçoar sim. É não? Galico Escobo disse também que é um Caçoar.
3: Caixa de plástico, rapaz, aqui?
1: Não, é um Caçoar, Zé. Não, um Caçoar. Olha, Karine falou, é um Caçoar. É, Liliane disse que é um Caçoar. Liliane disse que foi buscar castor.
3: Rapaz, não é não, não é Caçoar, não.
1: Oh, Jesus, é caçoar,
3: tem grande diferença disso aí, rapaz.
1: Sim, salvo eu na bicicleta.

0: Cole, mas Gabriela tá dizendo que é um caçoar. Vou ficar teimando, né, velho?
1: Caçoar.
0: Ah, caçoar. Chico.
1: Caçoar não, burro.
0: Você quer caçoar? Chico da Bananeira?
1: Eles chamam isso aqui de caçoar, ó.
0: É, caçoar sim.
1: Caçote doido.
0: Oh, e Delmar lá do Riacho, ele disse que é caçoar. Pingo quer caçoar, vou fazer o quê? Eu vou ficar brigando com o povo, Zé, dizendo que não é caçoar? É caçoar e acabou, viu? Botar áudio de ninguém lá hoje, não. Esse povo aqui enche o saco, né? Não? É, João Batista tá ligado. Bora! Tocar a música apaixonada. Ê, peste! Olha aí, Idemar do Riachuelo, Dona Antônia, Léo do Bitur. Bora! Bora, galego do secado. Rocha! Vou tomar uma gengibre agora, ó.

0: Galego do Secado, rapaz, essa seresta aí, o caba come água 3 dias, né? Bora mais uma, aquela que Renilde das Populares, só tocar ela liga na hora, ela fica ligada. Né, não, Renilde das Populares, boa noite, Claudionô, sua mamãe, a galera ouvindo a gente, né? Boa noite, meu povo de Biritiba região, eita, nós. Amanhã é dia, bora!
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3: Oi, gente. É pra...

0: música linda, né, Paulo de Tarso, rapaz, chamando alusão lá para meu primo Valdir, lá em Itapipu, a galera tá ligada, boa noite, meu povo, pessoal do Junco de Jacobina, obrigado pelo carinho da audiência, galera, lá no Bar da Simone, rapaz, lá em São José do Rio Jacuípe, também me ouvindo, viu, Tati de Capim Grosso, tá ligadinha, né, o pessoal de Quixabeira, boa noite, pessoal de Barracas, Zé Laís, galera lá de Vaza da Roça, aquele abraço, e o povo de Miguel Comum também, não posso esquecer a galera da Serra Branca, de Umbuzeiro, né não, o povo das Almas, tá me ouvindo, boa noite, galera do Machixe, né, mocinha do bar, tá lá ligada, ô Zé, vem cá, eu vou dar uma saidinha, eu tenho um compromisso. Vai trabalhar pra mim segunda?
1: Você me respeite.
0: Hã?
1: Se vire, quem trabalha é você, se vire.
0: Não, pai, vem, eu vou dar 50.
1: Eu vou dizer, aqui eu arrumo cada coisa.
0: Vai trabalhar, vire, rapaz, vai ficar em casa fazendo o quê? Ganha 50, não. Olha. Yasmin me disse que tá com espiga de milho lá, 1 milhão, uma espigona de milho desse tamanho. Léo de Bitu disse que vai mandar também uma espigona, 2 milhão. E aí, não vai trabalhar não? Venha,
1: não,
0: venha.
1: Não, não vou não, rapaz. Tu pode me pegar 1 milhão, não vou.
0: E 2 milhão?
1: Mas fiquei dormindo... Sossegado, eu vou escutar seu programa.
0: Não. Meu... rapaz, segunda não tá fazendo nada. Até Chico da Bananeira disse que é pra você trabalhar a mim, não é, Chico?
2: Não, Zé, manda ele trabalhar, ele vai perder noite, ele que se vira, Zé.
0: Oxe, toma vergonha, Chico. Você tem que puxar a sardinha e dizer pra ele que é pra ele trabalhar, rapaz. Manda 50 aí, vai, Chico, pra ajudar.
2: Ele disse que eu sou dormindo, eu dormi com ele, olha.
0: Ó, tu dorme até tarde, rapaz. Eu vou na festa, mas volto cedo.
2: Vai dormir aí da semana toda que perdeu a festa, tá pra montar.
0: Tá pra montar, já foi, hoje é outro canto.
2: Vai, Zé, cobra 200 ou 250, oxe, Zé.
0: Mas, rapaz, eu podia ver um amigo desse, amigo da onça, eu vou mandar o cachorro lhe pegar, viu? Tomara que tu passa aqui, os cachorros corram atrás de tudo, cara, pra tu aprender, mas rapaz, vou dizer, viu? Agora, cadê a gurizada? Tá na hora, hoje é sexta-feira, dia de Little Baby, bora!
3: Hoje sou dela, mas não é da Santa Maria, ela tá fazendo, coloca aí a música de Little Baby.
0: Ave Maria, esse menino. Ana,
3: bota a música de Piru Little Baby pra minha amiguinha Pérez.
0: Ah.
3: Noite, tia Santana.
0: Ah.
3: Quanto tempo?
0: Tem muito tempo.
3: Canta a música do. Bota a música do Piru Little Baby.
0: Ave Maria. Bora, bora, bora, bora, bora, já tá.
3: Oi, tia Santana. Canta a música do Iru Iru Baby.
0: Não sei cantar não, quem canta é Jade, a cantora.
3: Boa noite, tia Santana. Boa noite, vovó, vizinho, sou Jade.
0: E nós sabe.
3: Coloca a música do Piru Iru Baby.
0: Que música é essa, rapaz?
3: Piru Iru Baby. Haha, tem um dinheirinho na bolsa.
4: 1, 2, 3.

E a meninada, Little Baby pra vocês, e o velho Li também, que o velho Li agora já tá na idade, né? Quando o caba fica velho demais, volta a ser menino, velho Matias do Barrigão. É um menino terrível, né, Gilberto? Gilberto Dias. Pois é, o velho terrível, o velho Matias. Faz umas traquinagens com aquele barrigão, tá igual o de Solomão. Aí o velho cai, rapaz, sai rolando, desce a ladeira, a dona velha Ivonice corre, aí vem a roncadeira, fica roncando no velho Matias os dois de noite. Ronca de um lado, ronca de outro. Desce correndo, pega o velho Matias e taca ali super pomada de uma mistura na barriga, que o velho fica a barriga toda machucada, né, velho Matias? É, parece uma bola rodando. E aí o velho fica curado. Olha, pomada, 9 misturas, hein? Pulsão analgésica, anti-inflamatórios naturais que vão eliminar dores da coluna, cansaço, peso nas pernas, melhorando a circulação, eliminando retenção de líquido. Vovó Bizu, esse dia foi pegar uma galinha, que eu não sei o que diacho jogou galinha, que é matando tanta galinha e galo. Ah, pai, correu atrás da galinha, a velhinha caiu, não foi, ó, Bizuí? Aí o joelho inchou, sarou com a super pomada, 9 misturas. Alô, Etevaldo, 96 FM, 96.3, lá em Mundo Novo. Olha, 6h38, dona Lúcia Bugaiu, o povo tá ouvindo também? Tá, né? É, a galera na Santa Maria, boa noite, meu povo de Mundo Novo, no Sapé. Eita, nós, olha, e o final de semana tá chegando, galera. 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Corra para a Comercial Soares. Bora! 6h38. Eita, não!

0: Eita, nós, tá aí, Cristiano Neves, chama na alusão pro Danelinho, passe o João Paulo D'Arco, a cara já é bom, retado, Danelinho, tô com saudade, qualquer hora aparece por aí, viu? É, essa semana e na outra, tem um compromisso, mas depois vai dar um pulinho lá no cantinho qualquer hora dessa, né, Dona Eliane? Chama na alusão lá pra Dona Margarida, Jane também tá me ouvindo lá no cantinho, né? Manda uma alusão pra Dona Beta, Vanusa, a galera tá ligada. Alô, Dona D, lá na Palmeira, rapaz, tá ligadinho. Alô, meu amigo, é, Valtemir, a galera da Ponte do Maçambão também ligado, Zé Moré, obrigado pelo carinho da companhia, meu povo. Zé, manda alô pra Tati lá em Capim Grosso, vá, rapaz.
1: Eu mando um alô pra ela, um alô Tati, alô pra Tati na fazenda.
0: Isso.
1: Na fazenda, tudo bonito aqui no município de Capim Grosso, que eu preciso conhecer essa fazenda, Tati. Essa fazenda, viu, Tati, tá bom? Um dia eu conheço essa fazenda, um dia eu vou conhecer essa fazenda.
0: Cuidado com o tombo, viu, Tati? Vó Bizuí tá ligada. Ah, Vó Bizuí, me paga, viu? Olha! 6h46, chamando a alusão lá pra galera também de Baixa Grande, né, Ivo Muliquinho? Ei, Dona Xandinha, Daiane, Dona Vera, o povo tá ligado, Jane, Dona Denise, salve o seu Salvador também. Bora! 6h47.

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Paixãozinha! Abre essa porta, meu bem! É o homem da sua vida que tá chegando! Nossa! A porta da cozinha abriu sozinha! Será que é assombração?

0: Meu amor, eu tô desconfiado.
1: Eu já te falei, amorzinho, é assombração.
2: Muito bem, Sandro Lúcio, assombração, né? E que assombração, meu filho. É. Valeu, galera. Final do nosso Brega Risalva, tio Ló do povo de Itapuã, tá ligado? Rosana, seu Nu, né? Dona Givalda, toda a galera, Cabeção, Stace, boa noite, pessoal de Vaso no Pulso, Serro Lando, Novo Volante, né, Alfredo? Obrigado pelo carinho da companhia. Galera, tô pegando o beco, volto segunda, né? Às 5 da manhã, se der certo, né? Boa noite pra todo mundo, bom fim de semana e até segunda. Valeu! Sim, tchau! Cara.

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1: Mais de 2.800 obras que podem ser acessadas pela conta gov.br. Natália Kuslick.
2: O catálogo reúne obras didáticas e literárias e abrange desde os anos iniciais do ensino fundamental até o ensino médio.
3: E hoje nós vamos falar sobre uma arte que é patrimônio cultural brasileiro.
1: Poesia pendurada no barbante, rima perfeita que conta as histórias do povo e do dia a dia do sertão. É o cordel.
3: O projeto quer valorizar a atividade no país. Graziele Bezerra.
4: A iniciativa prevê atividades como seminários, tratamento de acervos e apresentação de cantadores, poetas e xilógrafos.
1: Hoje, na apresentação da Voz do Brasil, Luciano Seixas e Mariana Jungmann.
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1: A Caixa Econômica Federal conclui hoje o pagamento do lucro do Fundo de Garantia por Tempo de Serviço, o FGTS.
3: Quem tem direito já pode consultar o valor de recebimento.
1: Nós vamos conversar agora com a repórter Luana Karen, que vai explicar para a gente como funciona essa distribuição.
3: Luana, boa noite. Fala para a gente então desde quando é feita a repartição do lucro do FGTS.
5: Boa noite, Mariana, Luciano. Boa noite aos ouvintes da Voz do Brasil. Olha, desde 2016, o Fundo de Garantia por Tempo de Serviço, FGTS, distribui parte do lucro obtido com aplicações em áreas como habitação, saneamento, infraestrutura e títulos públicos federais. A repartição é definida pelo Conselho Curador do Fundo, que estabelece tanto o percentual do lucro a ser distribuído quanto o índice usado para calcular quanto cada trabalhador recebe.
1: E como é que ficou a distribuição neste ano, Luana?
5: Olha, Luciano, neste ano o índice definido foi de 0,01868341. Para calcular o valor que irá receber, o trabalhador deve multiplicar o saldo existente na conta do FGTS em 31 de dezembro de 2025 por esse índice. Mas eu vou dar um exemplo para ficar mais fácil. Quem tinha R$10 mil de saldo naquela data vai receber R$186,83. De acordo com a resolução do Conselho Curador, 89% do lucro obtido pelo FGTS em 2025 serão distribuídos aos trabalhadores, o que equivale a R$13 bilhões. De acordo com o secretário de Proteção ao Trabalhador do Ministério do Trabalho e Emprego, Carlos Augusto Gonçalves, o valor é depositado em contas ativas e inativas.
6: Contas ativas são aqueles trabalhadores que têm vínculo. Contas inativas são aqueles trabalhadores que não têm mais vínculo empregatício, mas são beneficiados também, né, por essa distribuição de resultado. É só ele entrar no APPS, entrando do FGTS, constatar qual é o seu saldo. Os trabalhadores e as trabalhadoras receberão essa distribuição de resultado nas suas contas através de uma correção do valor do saldo.
3: Agora, Luana, e o trabalhador pode sacar esse dinheiro já imediatamente?
5: Não, Mariana, só nos casos previstos em lei. É importante lembrar que o dinheiro creditado como repartição do lucro segue as mesmas regras do FGTS. Ou seja, ele só pode ser sacado em situações como a compra da casa própria, demissão sem justa causa, aposentadoria ou doenças graves. O valor foi creditado na conta do FGTS de pouco mais de 138 milhões de trabalhadores e pode ser conferido no aplicativo FGTS ou pelo Internet Banking da Caixa para quem é cliente do banco. Mariana e Luciano.
1: Obrigado, Luana, pelas informações ao vivo aqui na Voz do Brasil.
3: Passa a valer amanhã a gasolina com percentual obrigatório de 32% de etanol.
1: A medida entra em vigor por um período de 180 dias, prorrogáveis por mais 6 meses.
3: Baseada em estudos técnicos com veículos leves e motocicletas, a alteração amplia o uso de combustível renovável.
1: Além de reduzir a necessidade de importação de gasolina e reforçar a segurança energética nacional.
7: O governo do Brasil publica a resolução que institui temporariamente a gasolina E32, e a nova mistura começa a valer neste sábado, 1º de agosto. Com a mudança, o percentual obrigatório de etanol anidro na gasolina sobe de 30% para 32% em todo o Brasil. A medida tem validade inicial de 180 dias, com possibilidade de prorrogação por mais 6 meses. Segundo o Conselho Nacional de Política Energética, a alteração busca ampliar o uso de combustível renovável produzido no país, reduzir a necessidade de importação de gasolina e reforçar a segurança energética nacional. A decisão é baseada em estudos técnicos que avaliam veículos leves e motocicletas movidos exclusivamente a gasolina. Os testes analisam partida, aceleração, dirigibilidade, emissões e durabilidade dos componentes. De acordo com o relatório, os veículos apresentam funcionamento adequado sem impactos relevantes no desempenho ou nos sistemas de combustível. A resolução também estabelece que a adoção definitiva da gasolina E32 ou de misturas superiores vai depender de novas avaliações. Claudimário Carvalho, para a Voz do Brasil.
3: Obras didáticas e literárias na palma da mão. É o Programa Nacional do Livro e do Material Didático Digital.
1: Saiba agora como acessar livros da rede pública pela internet.
8: Uma plataforma permite que professores e estudantes da rede pública de ensino acessem livros em formato digital. O catálogo reúne obras didáticas e literárias e abrange desde os anos iniciais do ensino fundamental até o ensino médio. Como destacou Fernanda Pacobaíba, presidente do Fundo Nacional de Desenvolvimento da Educação.
9: Hoje, o nosso PNLD Digital reúne um acervo com mais de 2.800 obras, entre os livros didáticos e literários de diferentes etapas da educação básica. O leitor digital também conta com recursos de acessibilidade e personalização, como ajuste de contraste, espaçamento e navegação.
8: A avaliação das obras é realizada por professores especialistas do Banco de Avaliadores do Programa Nacional do Livro e do Material Didático, selecionados por uma comissão técnica. Os materiais didáticos de cada etapa de ensino se renovam a cada 4 anos. O acesso à plataforma pode ser feito pelo endereço pnld.fnde.gov.br com login realizado via gov.br. Reportagem Natália Koslick.
3: Na segunda-feira, começa a campanha de multivacinação para crianças e adolescentes menores de 15 anos.
1: Pais e responsáveis devem levar os jovens até a unidade básica de saúde para atualizar a caderneta de vacinação.
3: E atenção para quem mora nas cidades de São Paulo, Guarulhos e São Bernardo do Campo.
1: O Ministério da Saúde recomenda que os habitantes dessas cidades, com idade entre 0 e 59 anos, tomem vacina contra sarampo.
3: Até o dia 28 de julho, o Brasil confirmou 17 casos de sarampo nesses municípios de São Paulo. E a melhor forma de prevenir a doença é a imunização. Confira na reportagem de Pablo Mundim.
10: O sarampo é uma doença causada por um vírus e transmitida pelo ar. Os primeiros sintomas costumam ser febre alta, tosse, coriza, olhos avermelhados e mal-estar. Depois de alguns dias, aparecem manchas vermelhas que começam no rosto e se espalham pelo corpo, como explica o Dr. Thiago Cavalcante, médico de família.
11: Ele é um dos agentes mais contagiosos, porque geralmente uma pessoa que tem um vírus no seu organismo tem a capacidade de transmitir para até 18 pessoas ao seu redor. E o vírus pode ficar até 2 horas no ambiente ali circulando, né? Então isso ainda aumenta ainda mais a chance de ocorrer a transmissão. E basicamente os sintomas assim, lembra muito um quadro gripal. Aí logo depois, poucos dias obviamente, surgem as manchas vermelhas pelo corpo.
10: Mesmo com a eliminação da circulação contínua do vírus no Brasil, novos casos ainda podem surgir quando o sarampo é trazido de outros países. Por isso, especialistas reforçam que manter a vacinação em dia continua sendo a forma mais eficaz de evitar novos surtos. A vacina contra o sarampo é oferecida gratuitamente pelo SUS e faz parte do calendário nacional de vacinação. Na rotina, as crianças recebem 2 doses, aos 12 e aos 15 meses de idade. Em situações de circulação do vírus, como ocorre atualmente nas cidades paulistas de Guarulhos, São Bernardo do Campo e São Paulo, a recomendação do Ministério da Saúde é a oferta da vacinação contra sarampo para todas as pessoas de 6 meses a 59 anos de idade, de forma indiscriminada, que moram nesses municípios. O Dr. Thiago Cavalcante reforça que a vacinação é fundamental para combater o vírus.
11: A ideia, fazer até um comparativo, por exemplo, com incêndios, né? É que não surja a faísca que vai acender aquele incêndio. Então, por exemplo, se a população da cidade estiver vacinada, o vírus chega, pode até chegar, mas não encontra quem infectar, porque o nosso organismo, né, vai estar ali com a barreira de proteção bem ativa. E o vírus morre ali. E é o que a gente chama até da imunidade coletiva, da imunidade de rebanho.
10: O sarampo pode ainda causar complicações graves, como pneumonia, inflamação no cérebro e até levar à morte, principalmente em crianças pequenas e pessoas com baixa imunidade. Quem não sabe se recebeu todas as doses pode procurar uma unidade básica de saúde para verificar a caderneta de vacinação. Reportagem Pablo Mundim.
1: Quem se inscreveu no FIES já pode checar se conseguiu o financiamento estudantil.
3: O prazo para confirmar as informações vai até a semana que vem.
1: E quem não foi selecionado já está na lista de espera para aguardar as próximas chamadas.
12: Nesta edição do FIES, o Fundo de Financiamento Estudantil, foram disponibilizadas 75 mil vagas em mais de 1.200 instituições de ensino. Com os resultados divulgados nesta quinta-feira, os pré-selecionados já podem completar as informações de suas inscrições até a próxima terça-feira, 4 de agosto. Quem não foi selecionado vai automaticamente para a lista de espera. E as novas chamadas serão realizadas entre 7 de agosto a 24 de setembro. O FIES concede financiamento a estudantes de graduação em instituições privadas que aderirem ao programa e que tenham avaliação positiva no Sistema Nacional de Avaliação da Educação Superior. Os estudantes podem conferir se foram selecionados no endereço acessounico.mec.gov.br/FIES. E para complementar as informações, acessar FIES Seleção, sem cedilha e tio, aluno.mec.gov.br. Edinaldo Júnior para a Voz do Brasil.
3: Atenção, candidatos do Concurso Público Nacional Unificado, CNPU 2.
1: O Ministério da Gestão, Inovação e Serviços Públicos publicou no Diário Oficial da União de hoje nova classificação para recompor vagas remanescentes, não preenchidas e provimento de vagas adicionais.
3: Ao todo, são 702 pessoas classificadas, sendo 242 em vagas remanescentes e 460 em vagas adicionais.
1: Os convocados abrangem o INSS e o Ministério da Gestão e da Inovação e Serviços Públicos.
3: Os classificados devem acompanhar as próximas publicações para consultar procedimentos, prazos e orientações das próximas etapas do concurso.
1: Para saber mais, acesse gov.br/gestão, sem o tio, /fique-por-dentro.
3: Ter documentos importantes na palma da mão facilita a vida de milhões de brasileiros e evita deslocamentos desnecessários.
1: Pela conta gov.br é possível acessar gratuitamente certidões e comprovantes usados para solicitar benefícios sociais, participar de concursos públicos e resolver diversas pendências de forma rápida e digital.
13: Você que tem a conta GovBR não precisa sair de casa para pegar uma série de documentos. Vários deles são muito importantes, por exemplo, para pedir o Bolsa Família, o Benefício de Prestação Continuada, BPC, a Tarifa Social de Energia Elétrica, para acessar o Minha Casa Minha Vida e outras políticas públicas federais. São mais de 10 certidões disponíveis para você baixar de graça pelo seu celular, tablet ou computador. Uma delas é a certidão do cadastro único, que é essencial para o Bolsa Família, a isenção de taxas em concursos públicos e a carteira do idoso. No GovBR você ainda pode baixar a certidão da pessoa com deficiência, documento fundamental para o sistema de cotas nas universidades, escolas técnicas e empresas. Essa certidão também é exigida para a pessoa com deficiência pedir o BPC. Se você pretende se inscrever num concurso público, vai precisar da certidão de quitação eleitoral. Ela está entre as que podem ser baixadas na plataforma GovBR. Também é possível pegar a Carteira Nacional de Vacinação, o Cartão Nacional de Saúde, o Certificado de Antecedentes Criminais, a Certidão de Situação Cadastral do CPF e do CNPJ. Nessa mesma lista estão disponíveis as certidões negativas de débito da pessoa física, pessoa jurídica e do imóvel rural. Para acessar os documentos, você entra no aplicativo GovBR ou no site gov.br e clica em Atalhos GovBR. Depois, é só olhar a lista de certidões e baixar a que estiver precisando. Reportagem Carlos Oliveira.
3: Os CNPJs, que até hoje tinham apenas números, agora também poderão ter letras.
1: O primeiro CNPJ alfanumérico foi emitido hoje.
3: A ideia é garantir a continuidade das combinações no país.
14: O CNPJ, que identifica empresas, organizações e instituições, está de cara nova. Agora, pode conter também letras e não apenas números. É o chamado formato alfanumérico. A Receita Federal emitiu o primeiro CNPJ desse tipo, com letras e números, nesta sexta-feira. O novo padrão amplia a capacidade de inscrições nos próximos anos e não impacta os CNPJs já existentes, que continuam válidos. O modelo alfanumérico também não altera os direitos, obrigações ou a situação cadastral das pessoas jurídicas já existentes. Novos CNPJs ainda podem ser emitidos apenas com números, já que o limite do sistema ainda não foi esgotado. Empresas que usam

0: artística por meio de atividades de formação, pesquisa e valorização de cordelistas e xilógrafos.
1: Vamos conhecer mais na reportagem de Graziele Bezerra.
2: O trabalho de um artista popular atraiu a atenção do professor Alex Canuto de Melo para o cordel. Mas o sangue nordestino também teve voz no nascimento de Sabiá Canuto, filho de maranhense com piauiense, neto de sanfoneiro, que além de professor, é poeta e cordelista.
3: Então eu fiquei encantado naquele momento, conhecendo o mestre do pife com o cordel.
4: É galinha, pato, peru, pavão, em avestruz, e lá vai eu, fui, de avô pra neve, simbora!
3: E ele me instigou a buscar, me enveredar nesse caminho da poesia popular, do cordel, e achar o meu caminho também a partir daí.
2: A literatura de cordel é considerada bem cultural imaterial pelo Instituto do Patrimônio Histórico e Artístico Nacional, IFAM, desde 2018. O nome cordel vem dos cordões ou barbantes, onde os folhetos ficavam pendurados para serem vendidos em feiras. Essa expressão artística teve forte expansão no Nordeste do Brasil, a partir do final do século XIX. Poesia rimada, métrica perfeita. Para o professor Sabiá, um saber que precisa ser conhecido e preservado.
3: Então, através desse brinquedo que é o cordel e essa diversão, né? E você poder declamar, por exemplo, admiro o pica-pau no galho do angico, passo o dia inteiro, taco, taco, tico, tico, não sente dor de cabeça nem quebra a ponta do bico. Então, sem dúvida nenhuma, a gente precisa ampliar ainda mais esses acessos à literatura de cordel, né? A essa disseminação dessa cultura, né? A valorização dessa cultura.
2: Um projeto chamado Escola Brasileira de Literatura de Cordel e Xilogravura, lançado em Juazeiro do Norte, quer promover e valorizar ainda mais essa manifestação cultural. Para isso, a iniciativa do Ministério da Cultura, em parceria com as Universidades Regional e Federal do Cariri, no Ceará, prevê atividades como seminários, oficinas, tratamento de acervos e apresentação de cantadores, poetas e xilógrafos, como explica Fanca Santos, coordenadora do projeto.
5: Serão aulas e espetáculos, nós teremos um congresso internacional de acervos muito importante, o tratamento técnico de todo um acervo que já está na UFCA, de Pedro Bandeira, Renato Casimiro, meu próprio acervo, entre outros, e vamos lançar uma linha de moda da Xilo, né, pensando na economia criativa.
2: As atividades devem acontecer até maio de 2027. A programação e informações sobre como participar serão divulgadas no perfil do Instagram, @escolabr de cordel e xilogravura. Reportagem Graziele Bezerra.
0: Mais do que museus, pontos de memória são espaços criados por comunidades para contar e guardar a sua própria história.
1: Essas iniciativas podem ser certificadas e habilitadas para a obtenção de apoios, financiamentos e parcerias.
0: A certificação como ponto de memória é uma titulação concedida pelo IBRAM, o Instituto Brasileiro de Museus.
6: A 40 quilômetros de Brasília, o Centro Histórico de Planaltina reúne casarões, praças e a Igrejinha de São Sebastião. Há também um museu histórico, onde é possível conhecer objetos e o modo de viver dos habitantes do final do século XIX. Todo o centro relembra a história do município, que antes de ser incorporado ao DF, pertencia a Goiás e já era um núcleo urbano mesmo antes da vinda da capital para o centro do país. Simone Macedo, presidente e fundadora da Associação dos Amigos do Centro Histórico de Planaltina, detalha o que é possível encontrar no local.
7: Além dele contar a história até os dias de hoje, Planaltina DF, ele tem também as atividades artísticas, como montagem de exposições, e também um dos principais eventos de arte contemporânea fora do eixo Brasília, né? É um ponto para que você chegue e viva o local como uma casa da época, né?
6: O Centro Histórico de Planaltina é considerado um ponto de memória, ou seja, uma iniciativa reconhecida por preservar e valorizar a história, a cultura e as memórias de um território ou grupo social. Raquel Teixeira, coordenadora de Museologia Social do IBRAM, explica qual o diferencial desses espaços.
8: Diferentemente de um museu tradicional, que tem a sua atuação baseada

0: associada naquele tripé edifício, coleção ou acervo, né, e público, os pontos de memória desenvolvem processos museológicos que são baseados na relação território, memória e comunidade. Então, a gente está falando de uma gama aí de processos museológicos que se dão fora dos ambientes museais tradicionalmente reconhecidos, né? São experiências que elas nascem do próprio protagonismo da comunidade.
1: Para um lugar ser reconhecido como ponto de memória, é preciso provar que a entidade responsável desenvolve programas, projetos e ações de museologia de caráter social. Com a certificação, o ponto de memória passa a estar apto a participar de políticas e instrumentos previstos para esse tipo de iniciativa, como explica Raquel Teixeira, do IBRAM.
0: Que pode favorecer a participação em editais, em parcerias com instituições públicas e privadas, é claro, observadas as regras específicas de cada um desses instrumentos, né? E é também uma ferramenta importante para que os pontos de memória possam se conhecer uns aos outros e, a partir daí, desenvolverem ações conjuntas, em parceria, fazerem cooperações.
1: Por meio de uma plataforma online, é possível cadastrar um projeto para certificação e acompanhar o processo desde a etapa de inscrição. E a população pode ter informações detalhadas sobre o histórico de atuação de cada um desses locais. O endereço é pontosdememoria.museus.gov.br. Reportagem Márcia Fernandes.
2: O prazo final para atualizar o cadastro destinado à concessão da licença de aquicultor foi prorrogado até 31 de dezembro de 2026.
3: A atividade pode ser realizada em águas marinhas, rios e lagos.
2: Entre as espécies cultivadas estão peixes, camarões, algas, rãs, peixes ornamentais, ostras e mexilhões.
3: A licença permite o trabalho dentro da lei, a comercialização sem riscos de multas e é requisito para obtenção de crédito rural.
2: Quem explica é a secretária nacional de aquicultura do Ministério da Pesca e Aquicultura, Fernanda de Paula.
4: Além de dar segurança jurídica à sua atividade, o RGP Aquicultor, ele facilita a venda do pescado produzido para a indústria de beneficiamento e também para exportação. E como funciona a atualização agora? As nossas superintendências federais de pesca e aquicultura nos estados continuam recebendo, analisando e dando andamento normal aos processos de concessão e renovação da licença. Além disso, as regras relativas ao monitoramento obrigatório da aquicultura e aos trâmites antigos de renovação estão temporariamente suspensas, garantindo um período tranquilo de transição para o produtor.
3: Mais informações na página do Ministério da Pesca em gov.br/mpa.
2: E essas foram as notícias do Governo Federal.
3: Uma realização da Secretaria de Comunicação Social da Presidência da República.
2: Com produção da empresa Brasil de Comunicação.
3: Fique agora com as notícias do Poder Judiciário e do Congresso Nacional. Boa noite, bom fim de semana.
2: A gente volta na segunda-feira. Boa noite.
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7: STF suspende cobrança de mais de 255 milhões de reais em uma disputa judicial entre Petrobras e uma empresa de engenharia. TSE realiza entre 3 e 9 de agosto a primeira edição da Semana Nacional do Sistema Eletrônico de Votação. STJ define que revisão administrativa pode cancelar benefício previdenciário por incapacidade concedido judicialmente. Boa noite, eu sou Marcela Luiza. O Supremo Tribunal Federal suspendeu a cobrança de mais de 255 milhões de reais em uma disputa judicial entre a Petrobras e uma empresa de engenharia. A decisão envolve a forma como o valor da dívida deve ser corrigido. Judite Aragão.
8: A discussão é sobre o índice usado para atualizar o valor da condenação. A empresa FDS Engenharia de Óleo e Gás defendia que a dívida fosse corrigida pelo IPCA, com um acréscimo de juros de 1% ao mês. O Tribunal de Justiça do Rio de Janeiro concordou com esse cálculo. A Petrobras recorreu ao STF. A empresa alegou que a correção deveria ser feita apenas pela taxa Selic, como já definiu o Supremo em outros julgamentos. Com esse critério, o valor da dívida é de 237 milhões e 800 mil reais, quantia que já foi depositada em juízo. A diferença entre os dois cálculos passa de 255 milhões de reais. Ao analisar o caso, o ministro Alexandre de Moraes afirmou que, quando a sentença não define qual índice de correção deve ser usado e apenas faz referência à lei, deve ser aplicada a taxa Selic. O ministro lembrou que a Selic já inclui correção monetária e juros de mora. Por isso, ela não pode ser somada a outros índices. Como a sentença original não estabelecia um índice específico de atualização, Alexandre de Moraes suspendeu o cumprimento da decisão até o julgamento definitivo do processo.
7: Tribunal Superior Eleitoral dá início à primeira edição da Semana Nacional do Sistema Eletrônico de Votação. Na próxima segunda-feira, dia 3 de agosto, o TSE vai abrir a urna eletrônica para estudantes do Centro de Ensino Médio Elefante Branco, em Brasília. Juliana Cariri.
9: A atividade vai ser conduzida pelo coordenador de tecnologia eleitoral do TSE, Rafael Azevedo, e pelo ministro substituto do tribunal, Nauê Bernardo Pinheiro de Azevedo. Os dois são ex-alunos da instituição. A iniciativa busca ampliar o conhecimento dos alunos sobre o sistema de votação e também vai abordar temas como assinatura digital, sigilo do voto, fiscalização dos sistemas eleitorais, testes de segurança e as etapas de auditoria.
7: A Justiça do Trabalho reforçou o combate ao assédio eleitoral no ambiente laboral. Agora, sempre que uma ação trabalhista apresentar indícios desse tipo de prática, o juiz deverá comunicar imediatamente o caso ao Ministério Público do Trabalho e ao Ministério Público Eleitoral. Marla Lacerda.
10: A medida foi aprovada pelo Conselho Superior da Justiça do Trabalho e determina que a comunicação seja feita logo após o recebimento da ação, sem depender de pedido das partes. O objetivo é agilizar a atuação dos órgãos responsáveis e fortalecer o combate ao assédio eleitoral, sem interferir no andamento do processo trabalhista. A nova resolução também amplia a definição de assédio eleitoral, melhora a identificação dessas ações no sistema da Justiça do Trabalho e reforça o monitoramento dos processos, para garantir mais rapidez e eficiência no acompanhamento dos casos.
7: INSS pode cancelar administrativamente benefícios por incapacidade concedidos por decisão judicial. Esse entendimento foi adotado pelo STJ sob o rito dos recursos repetitivos. Fátima Uchoa.
11: Com a tese fixada pela primeira sessão, juízes e tribunais de todo o país devem adotá-lo em casos com a mesma questão jurídica. Para o STJ, como esses benefícios dependem da permanência da incapacidade do segurado, o INSS tem o dever legal de fazer revisões periódicas para verificar se essa condição continua existindo ou não. O cancelamento somente é válido se forem observadas as garantias do devido processo legal administrativo, com a realização de perícia médica, a notificação do beneficiário e a oportunidade de apresentar defesa antes da interrupção do benefício. O relator foi o ministro Teodoro Silva Santos.
7: 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Uma boa noite e um bom fim de semana.
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13: Eu sou Paula Groba.
14: E eu sou Ricardo Nakaoka.
13: E estes são os destaques de hoje do Jornal do Senado, que começa agora.
14: Avança projeto que cria cotas para jovens que deixam abrigos ao completar 18 anos.
13: Sancionada lei que amplia a divulgação do Disque 180 para vítimas de violência.
14: Lideranças indígenas buscam apoio do Senado para recuperação de áreas degradadas pelo garimpo.
13: Boa noite.
14: Boa noite.
13: Jovens que passaram a infância e a adolescência em abrigos ou casas-lares podem ter mais facilidade para ingressar em universidades e institutos federais.
14: A Comissão de Direitos Humanos do Senado aprovou uma proposta que cria cotas para quem deixa o acolhimento institucional ao completar 18 anos. A reportagem é de Rodrigo Rezende.
15: Um projeto aprovado na Comissão de Direitos Humanos, de autoria do senador Jorge Cajuru, do PSB de Goiás, quer garantir aos jovens que vivem ou viveram nessa situação até os 18 anos, ou seja, não foram adotados e alcançaram maioridade, uma cota nos processos seletivos para o acesso ao ensino superior e às escolas técnicas federais. O relator do projeto, o senador astronauta Marcos Pontes, do PL de São Paulo, afirma que a ideia colabora com a diversidade no meio acadêmico.
16: A proposição realiza a importante missão de conferir oportunidades a pessoas oriundas de acolhimento institucional. Lembrando que acolhimento institucional é diferente de instituições como a Fundação Casa, com menores infratores. É outro tipo de público. Ademais, atua para fortalecer a diversidade nos ambientes educacionais brasileiros, garantindo que pessoas com experiências distintas possam receber e compartilhar conhecimentos essenciais para a comunidade acadêmica e para a construção de sociedade mais justa e, portanto, mais equânime.
15: Marcos Pontes incluiu no projeto uma previsão de avaliação a cada 10 anos dessa política de cotas. A proposta segue para análise da Comissão de Educação do Senado.
13: E por falar em educação, um dos principais destaques do primeiro semestre no Senado foi a aprovação do novo Plano Nacional de Educação. A lei estabelece as metas e as diretrizes que vão orientar as políticas públicas para todos os níveis de ensino até 2034.
14: O texto já foi sancionado pela Presidência da República. Repórter Márcio Maturana.
17: Já sancionado pelo Executivo, o novo Plano Nacional de Educação define diretrizes, metas e estratégias até 2034 em todos os níveis, inclusive a educação superior. Entre as metas estão garantir que todas as crianças da educação infantil estejam na escola e que pelo menos 60% das que têm até 3 anos tenham acesso a creches. A relatora da proposta na Comissão de Educação, senadora Tereza Leitão, do PT de Pernambuco, destacou um mecanismo para evitar que as metas fiquem apenas no papel.
18: Este plano tem um diferencial do anterior. Ele tem um monitoramento bienal. A fiscalização, o monitoramento estão previstos para que ele seja um plano para valer.
17: Também foram aprovados a criação da Universidade Federal Indígena, o incentivo ao empreendedorismo no ensino médio, um regime especial para estudantes impedidos de frequentar aulas por saúde, gravidez ou amamentação, e a inclusão da educação financeira, fiscal, securitária e previdenciária como tema transversal.
13: O Executivo também sancionou a lei que torna obrigatória a divulgação do serviço 180 para denúncias de violência contra a mulher.
14: Pelo texto, os serviços da Central de Atendimento à Mulher deverão ser obrigatoriamente publicizados em meios de comunicação de massa e em locais de grande circulação. Repórter Ruth Gomes.
19: Pela lei, escolas, hospitais, transportes públicos, órgãos públicos, locais de eventos, além de meios de comunicação, promoverão a divulgação de como vítimas e pessoas que têm conhecimento de que a violência está ocorrendo poderão pedir ajuda. Já o senador Wellington Fagundes, do PL de Mato Grosso, ressaltou a importância de unir forças em prol de salvar vidas, independentemente de espectro político.
20: Um tema que não tem partido, não tem ideologia e não pode mais esperar. Quando o assunto é defender a vida, não existe disputa política. Existe, sim, o dever de agir.
19: Relatora do projeto na Comissão de Constituição e Justiça, a senadora Mara Gabrilli, do PSD de São Paulo, resgatou o histórico da Central de Atendimento à Mulher. Ela lembrou que o serviço começou prioritariamente como um canal de orientação e, a partir de 2014, passou a registrar denúncias diretas com encaminhamento e acompanhamento junto à rede especializada.
13: Pesquisadores indígenas das regiões Norte e Centro-Oeste visitaram o Senado nesta quinta-feira para participar de uma reunião com consultores legislativos e representantes do portal E-Cidadania na Comissão de Meio Ambiente.
14: Eles querem aumentar a articulação política em prol de projetos de recuperação de áreas degradadas pelo garimpo. A reportagem é de Marcela Diniz.
21: Os pesquisadores indígenas que visitaram o Senado são dos povos Yanomami, Munduruku e Enauenê Nauí. Os objetivos da visita foram conhecer mais o Senado e investir na incidência política em busca de apoio a projetos de recuperação ambiental em áreas destruídas pelo garimpo. As lideranças também querem a total desintrusão de seus territórios. O pesquisador Reginaldo Pocho Munduruku explicou que os indígenas precisam do parlamento, inclusive no orçamento, para garantir recursos para ações socioambientais.
0: A gente tem como objetivo de restaurar 106 hectares, né, dentro do nosso território. A nossa região foi degradada pela garimpo ilegal, né? Então, tudo isso impactou a nossa saúde dos povos indígenas, a vida da flora, né? Como os plantios de palmeiras, açaizeiros, contaminou também o nosso alimento, o peixe, né?
21: Em reunião com consultores do Senado na Comissão de Meio Ambiente, os pesquisadores indígenas ficaram sabendo, por exemplo, da oficina legislativa oferecida pelo E-Cidadania, portal por meio do qual é possível sugerir uma ideia que poderá virar um projeto de lei de verdade. O secretário do colegiado, Ayrton Aragão Júnior, explica que essa ferramenta pode ser útil, por exemplo, nas escolas indígenas.
1: Para aproximar também os jovens indígenas e as lideranças desse processo, dessa possibilidade de participação dentro do E-Cidadania aqui no processo do Senado Federal.
21: Pesquisa da Fiocruz de 2024 mostrou que 94% dos Yanomami de 9 aldeias invadidas por garimpos tinham alto nível de contaminação por mercúrio. Entre os Munduruku, um levantamento deste ano feito com gestantes mostra a contaminação de 97% das mulheres.
13: E os eventos climáticos extremos registrados nos últimos dias no país confirmaram a previsão dos especialistas.
14: Em dois debates realizados no Senado em maio, cientistas alertaram para a força do fenômeno El Niño este ano. Repórter César Mendes.
22: As chuvas intensas no sul e os vendavais no Rio e em São Paulo, registrados no mês de julho, confirmam o alerta dos especialistas de que o El Niño será forte este ano. Para o senador astronauta Marcos Pontes, do PL de São Paulo, é preciso aprimorar a legislação para enfrentar de forma adequada esses fenômenos.
23: Para proteger a população dos eventos que vão acontecer.
22: Segundo o climatologista Carlos Nobre, o El Niño acelera o jato de circulação atmosférica que vem do Pacífico em direção à América do Sul. E vários estudos têm apontado evidências de que o El Niño será muito forte este ano.
24: Esses eventos nos últimos dias de chuvas muito fortes no Rio Grande do Sul, isso é relacionado com o El Niño.
22: O senador Hamilton Mourão, do Republicanos Gaúcho, pediu que o Plano Nacional de Proteção e Defesa Civil determine a realização de simulações anuais nos municípios mais atingidos pelos fenômenos climáticos.
14: Com a edição de Paula Groba e trabalhos técnicos de Eliseu Caires, o Jornal do Senado fica por aqui. Acompanhe agora as notícias do Tribunal de Contas da União e da Câmara dos Deputados. Boa noite.
13: Boa noite e um bom fim de semana.
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26: O Tribunal de Contas da União apresentou os resultados de um conjunto de auditorias sobre as chamadas transferências especiais, conhecidas como emendas PIX. A fiscalização analisou 100 repasses destinados a 73 municípios e 2 estados, que somaram R$ 198 milhões de reais. O relatório apontou problemas em 82% das transferências examinadas. Entre as principais falhas estão deficiências na prestação de contas, irregularidades em licitações, pagamentos sem comprovação e falta de transparência na aplicação dos recursos. O prejuízo potencial foi estimado em R$ 49 milhões de reais. O tribunal fez recomendações para fortalecer o controle, aumentar a transparência e melhorar a fiscalização das emendas parlamentares. Saiba mais em tcu.gov.br.
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27: Projeto facilita acesso à justiça gratuita para inscritos no Cadastro Único.
28: Parlamentares aprovam benefícios para motoristas com bom histórico.
27: Comissões finalizam análise de proposta que incentiva o voluntariado.
29: Boa noite. Câmara finaliza a votação de projeto que incentiva voluntariado. Acompanhe os detalhes com a repórter Maria Neves.
2: Aprovado na Comissão de Constituição e Justiça da Câmara dos Deputados, projeto que estimula a atuação de jovens como voluntários em instituições de acolhimento de pessoas idosas com deficiência e crianças na primeira infância. A proposta determina ainda que os jovens voluntários também terão acesso a serviços de acolhimento durante o período de atuação. As regras serão definidas na regulamentação da lei. A relatora, a deputada Laura Carneiro, do PSD do Rio de Janeiro, explica que a medida representa mais um incentivo para aproximar jovens de pessoas idosas e com deficiência em instituições de acolhimento.
3: É uma tentativa de unir jovens com pessoas idosas e com pessoas com deficiência. Então, esse jovem, né, que está no serviço voluntário, vai ser habilitado para trabalhar nos abrigos, enfim, nas áreas de recebimento, que são de acolhimento, tanto de pessoas com deficiência como de idosos.
2: Ao apresentar o projeto, o deputado Roberto de Lucena, do Republicanos de São Paulo, argumentou que os jovens têm interesse em ingressar no mercado de trabalho e na universidade. Para ele, o Estado, ao valorizar o trabalho social e voluntário, estimula o acesso desses jovens tanto à vida acadêmica quanto ao mercado de trabalho, além de estimular o exercício da cidadania. A deputada Laura Carneiro promoveu pequenos ajustes no texto. O principal deles é uma mudança para assegurar que a participação no voluntariado não seja uma condição obrigatória para o acesso do jovem a serviço de acolhimento social. Segundo a parlamentar, a alteração é necessária para preservar a gratuidade da assistência prevista em lei. Da Rádio Câmara de Brasília, Maria Neves.
4: Trabalho.
27: O projeto que amplia reconhecimento de profissionais da radiologia deu mais um passo na Câmara. Saiba mais com a repórter Sofia Peçanha.
5: A Comissão de Constituição e Justiça aprovou o projeto que atualiza a regulamentação das profissões de técnico e tecnólogo em radiologia e de bacharel em ciências radiológicas. A proposta, já aprovada pelo Senado, altera a lei que regula o exercício das profissões da área desde 1985. Entre as mudanças está o reconhecimento formal das categorias de bacharel, tecnólogo e técnico em radiologia, além da ampliação das áreas de atuação profissional. O texto busca adequar a legislação às novas tecnologias utilizadas em exames e tratamentos de saúde, além de atividades industriais e de segurança que utilizam radiação. O projeto já havia sido aprovado pela Comissão de Saúde. Na reunião, o relator, o deputado Ricardo Silva, do PSD de São Paulo, destacou a importância desses profissionais para o funcionamento dos serviços de saúde.
6: Eles buscam beneficiar os profissionais técnicos em radiologia, os quais têm atuação relevante nos serviços de saúde, principalmente na produção de exames radiológicos indispensáveis ao diagnóstico de patologias.
5: Além de atualizar as regras para o exercício da profissão, o texto determina quem pode obter registro nos conselhos regionais de técnicos em radiologia, estabelece regras para a supervisão das técnicas radiológicas e reforça exigências relacionadas à proteção radiológica e à segurança dos trabalhadores e usuários dos serviços. Na prática, a proposta busca dar mais segurança jurídica aos profissionais ao definir quem pode atuar em cada atividade e quais são as responsabilidades de cada função. Durante a votação na Comissão de Constituição e Justiça, a deputada Érica Cocai, do PT do Distrito Federal, defendeu a proposta, afirmando que uma das principais mudanças é o reconhecimento dos tecnólogos em radiologia na legislação.
7: E por fim dizer que nós temos uma legislação que é uma legislação antiga, que não previa o tecnólogo, e tecnólogo agora vai poder fazer concurso público. Tecnólogo vai poder adentrar na saúde como tecnólogo. Portanto, é um reconhecimento.
5: Como a proposta que atualiza a regulamentação dos profissionais das técnicas radiológicas sofreu alterações durante sua análise na Câmara, ela retorna agora ao Senado para análise dessas modificações. Da Rádio Câmara de Brasília, Sofia Peçanha.
4: Justiça.
29: Inscritos no Cadastro Único para Programas Sociais, o CadÚnico, poderão ter acesso facilitado à justiça gratuita. A repórter Silvia Munhato tem os detalhes.
8: A Câmara aprovou o projeto que prevê a concessão de justiça gratuita de maneira imediata a quem estiver inscrito no Cadastro Único para Programas Sociais, o CadÚnico. A autora do projeto, a deputada Maria do Rosário, do PT do Rio Grande do Sul, diz que a mudança tem o objetivo de facilitar o acesso à justiça. evitando que a pessoa tenha que comprovar novamente que tem baixa renda.
4: Se o judiciário reconhecer o Cade Único, essa pessoa que passou pelo Centro de Referência e Assistência Social, pelo CRAS e que está no Cade Único, quando chegar no judiciário, o judiciário vai ter uma economia processual muito grande. Ele não precisa mais revisar documentos sobre a situação econômica da família.
8: Segundo a deputada, quem não estiver no Cade Único, mas atender aos critérios atuais de vulnerabilidade adotados pela Justiça, continuaria tendo que fazer a comprovação de renda. A proposta, que permite aos inscritos no Cade Único acessar a Justiça gratuita sem a necessidade de comprovação de renda, seguirá agora para a análise do Senado. Da Rádio Câmara de Brasília, Silvia Minhato.
9: Transportes.
27: Comissão aprova projeto que estabelece benefícios para motoristas com bom histórico. A repórter Júlia Lopes nos conta quais são.
10: Motoristas profissionais com bom histórico no trânsito poderão receber benefícios se estiverem inscritos no Registro Nacional Positivo de Condutores. A proposta do deputado Duda Ramos, do Podemos de Roraima, foi aprovada na Comissão de Viação e Transportes da Câmara dos Deputados. O Registro Nacional Positivo de Condutores é voltado ao cadastro de motoristas que não cometeram infrações de trânsito nos últimos 12 meses. Com a nova proposta, passa a constar no sistema dados como ausência de infrações gravíssimas, participação em cursos de direção defensiva e histórico de condução sem acidentes. O relator do projeto, deputado Ricardo Aires, do Republicanos do Tocantins, explica que motoristas profissionais são aqueles que exercem atividades econômicas, como motoristas de aplicativo e caminhoneiros. Para ele, a medida beneficia não apenas os condutores, mas também os consumidores.
11: Esse projeto é importante por dois significados. Primeiro, porque ele vai, de um lado, prestigiar e demonstrar o motorista que tem boas práticas de trânsito e, por outro lado, também oferecer para a população, principalmente as pessoas que dependem desse tipo de serviço, aqueles melhores motoristas para que eles sejam contratados ou premiados na sua atividade econômica.
10: No texto, os benefícios concedidos aos condutores incluem redução no valor de seguros de veículos, acesso prioritário a vagas de emprego e condições diferenciadas em financiamentos e locações de veículos. O projeto, que busca conceder vantagens a motoristas profissionais inscritos no Registro Nacional Positivo de Condutores, inclui a medida no Código de Trânsito Brasileiro e segue agora para análise na Comissão de Finanças e Tributação. Da Rádio Câmara de Brasília, Júlia Lopes.
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9: Desenvolvimento Regional.
29: A Comissão de Desenvolvimento Urbano aprovou o uso de royalties do petróleo para financiar a tarifa zero no transporte urbano. A repórter Fabielle Pires nos conta como deve funcionar.
15: Quando o petróleo é extraído, uma parte da riqueza gerada retorna para os cofres públicos. São os royalties, recursos que podem ser usados para financiar serviços e investimentos em benefício à população. A Comissão de Desenvolvimento Urbano da Câmara dos Deputados aprovou uma proposta que destina parte dos royalties para a gratuidade nos transportes públicos do Brasil. A iniciativa é conhecida como Tarifa Zero e deve facilitar o transporte público e a mobilidade urbana. Ao apresentar o projeto, o deputado Gilmar Tato, do PT de São Paulo, defendeu que a Tarifa Zero contribui para a redução da desigualdade social, melhora a qualidade de vida nas cidades e incentiva o uso do transporte coletivo. O relator da proposta, deputado Hildo Rocha, do MDB do Maranhão, defendeu que a mudança na lei dos royalties não trará prejuízos.
16: Não vai aumentar o preço de combustível e também não vai diminuir o rendimento das empresas. E vai resolver um grave problema que existe. Porque no momento em que tivermos a tarifa zero de transporte público, as empresas que estiverem trabalhando, seja ela da iniciativa privada, uma concessionária ou uma empresa estatal, vai ter o dinheiro certinho lá todo mês, a tarifa atualizada, para que eles possam fazer um bom transporte público.
15: O projeto, que destina parte dos recursos dos royalties de petróleo para a tarifa zero de transporte público, segue para análise da Comissão de Viação e Transportes. Da Rádio Câmara de Brasília, Fabielle Pires.
0: Educação.
1: Comissão de Educação aprova projeto de estímulo à integração entre empresas de pequeno porte e ensino profissionalizante. A reportagem é de Maria Neves.
2: A Comissão de Educação da Câmara aprovou o projeto do deputado Júnior Mano, do PSB do Ceará, que busca estimular a integração entre instituições de ensino profissional e as micro e pequenas empresas. Pelo texto, os órgãos públicos responsáveis pela política de educação profissional e tecnológica terão de criar cadastro com vagas de emprego como forma de estimular a contratação dos formados pelas instituições de pequeno porte. Na opinião do relator, deputado Luiz Lima, do Novo do Rio de Janeiro, a iniciativa é importante porque as microempresas e empresas de pequeno porte são as que mais empregam no país, mas também são as que encontram maior dificuldade para a contratação de mão de obra qualificada.
17: A gente tem mão de obra específica escassa, que com esse projeto a gente vai ajudar a superar esse obstáculo. A gente está falando de mais profissionalização, que é a vontade dos estudantes. A gente está criando facilidade entre as instituições de ensino, públicas e privadas, para que tenha uma maior interação com o mercado de trabalho.
2: De acordo com o levantamento do SEBRAE, em 2025, as micro e pequenas empresas respondiam por cerca de 97% dos negócios ativos no país, com quase 22 milhões de empreendimentos que seriam responsáveis por 26,5% do Produto Interno Bruto Nacional. Além disso, o estudo aponta que 7 em cada 10 novos empregos formais do país estão nas empresas de micro e pequeno porte. Luiz Lima reforça que quando a educação profissional está em sintonia com as necessidades dessas empresas e articulada com programas de apoio ao empreendedorismo juvenil, há consequências positivas na formação e na integração com o mercado de trabalho. Além da criação do cadastro de vagas em micro e pequenas empresas, a proposta determina que o poder público estimule a abertura de negócios e a formalização de empresas de pequeno porte. A medida ainda prevê a oferta de apoio especial para jovens empreendedores. A proposta ainda será analisada pela Comissão de Constituição e Justiça antes de poder seguir para o Senado. Da Rádio Câmara de Brasília, Maria Neves.
0: Saúde.
1: Comissão de Educação aprova diretrizes para parto humanizado no SUS. A repórter Sofia Peçanha explica como ficou a proposta.
12: A Comissão de Educação da Câmara dos Deputados aprovou o projeto que estabelece diretrizes para tornar mais humanizado o atendimento às mulheres durante a gestação, o parto, o nascimento do bebê e o pós-parto no Sistema Único de Saúde, o SUS. Durante a votação, a comissão alterou o projeto. Em vez de apenas modificar a Lei Orgânica da Saúde para incluir regras específicas sobre o parto humanizado, o novo texto passou a reunir um conjunto mais amplo de diretrizes para atenção à gestação, ao parto, ao nascimento e ao puerpério no SUS. O projeto original previa obrigações mais diretas para o serviço de saúde, com foco na garantia de condições para o parto humanizado e na presença de acompanhante. Já o novo texto amplia esse alcance e passa a organizar princípios gerais de atendimento, com ênfase na autonomia da mulher e na estruturação da rede de atenção materna e neonatal, como ressaltou a relatora da proposta, a deputada Lídice da Mata, do PSB da Bahia.
18: Portanto, esse projeto ele sintetiza uma contribuição, uma preocupação de deputados homens e deputadas mulheres de diversos partidos. E esta é a riqueza dele. Nós estabelecemos diretrizes que visam humanizar a relação do parto, portanto, da mulher, da parturiente, com os médicos e profissionais que integram aquele momento de sua vida.
12: Entre as medidas previstas estão a garantia da presença de acompanhante escolhido pela gestante durante todo o atendimento, a possibilidade de apoio de doula, o fortalecimento da atuação de enfermeiras obstétricas, obstetrizes e parteiras tradicionais, além da ampliação do acesso à anestesia obstétrica, conforme protocolos do Sistema Único de Saúde. Segundo a relatora, a humanização do atendimento depende da qualificação permanente dos profissionais de saúde e da construção de ambientes mais acolhedores e seguros para mulheres e recém-nascidos.
18: Então, esse é um momento especial na vida da mulher, na vida de uma família, com consequências para o resto da sua vida, né, de um parto bem realizado, confortável, e por isso mesmo ele merece uma série de orientações que foram aqui definidas.
12: O texto final também reuniu contribuições de 57 projetos que estavam sendo analisados em conjunto e que também tratam do atendimento neonatal. Agora a proposta segue para análise da Comissão de Saúde. Da Rádio Câmara de Brasília, Sofia Pessanha.
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13: Economia.
14: Comissão aprova projeto que busca evitar cobrança de imposto sobre imposto. A repórter Silvia Munhato explica a questão.
8: A Comissão de Finanças e Tributação da Câmara aprovou proposta que proíbe incluir imposto na base de cálculo do próprio imposto em qualquer esfera de governo. A mudança também foi aprovada na reforma tributária em 2023, no processo de eliminação do ICMS, PIS, COFINS, IPI e ISS. Os novos tributos da reforma, o Imposto sobre Bens e Serviços e a Contribuição sobre Bens e Serviços, serão cobrados apenas no consumo de produtos e serviços, o que garante a não incidência de tributos durante a sua elaboração ou fabricação. O relator, deputado Kim Kataguiri, do Missão de São Paulo, afirma que a cobrança de imposto sobre imposto é uma anomalia brasileira.
19: A gente está vedando isso, impedindo que isso aconteça em qualquer estado, município ou mesmo no âmbito da União, porque de fato é uma anomalia que a gente tem no sistema tributário brasileiro. Não à toa, isso impede tanto investimento aqui no Brasil, principalmente no setor produtivo.
8: A proposta será analisada agora pela Comissão de Constituição e Justiça, antes de seguir para o plenário. Da Rádio Câmara de Brasília, Silvia Munhato.
13: Últimas notícias.
29: Rodrigo de Castro, do União de Minas Gerais, comemora a aprovação na Comissão de Constituição e Justiça de proposta de emenda à Constituição que limita a alíquota do IPVA a 1%. Relator da matéria, o deputado explica que o objetivo é reduzir a carga sobre os consumidores.
20: Ela visa beneficiar o consumidor brasileiro, que hoje paga até 4%, em alguns estados 4,5%, e que passará a pagar no máximo 1%. Então, por exemplo, em Minas Gerais, no meu estado, vai haver, que cobra 4%, vai haver uma diminuição de 75% do valor do IPVA. Ela tramitou de maneira recorde na Câmara, na CCJ, e foi aprovada de maneira unânime. Ou seja, os deputados da CCJ entenderam.

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Muito bom, gente. Em Piritiba são exatamente 20 horas e 8 minutos. Olha só quem já se encontra aqui pelos estúdios da Amor FM para fazer a boa, para fazer a alegria desse povo piritibano, esse povo maravilhoso. Franklin Souza no comando da Amor FM, hein? Bom demais. Olha só, abrimos com chave de ouro a programação Espaço Gospel diretamente aqui dos estúdios da Emoré. Nada mais, nada menos, Kleber Lucas, o mistério. Logo na sequência você vai ficar com Ítalo José, verdadeiro adorador. E eu ofereço essa canção para minha querida amiga Márcia Oliveira, minha amiga Jerusa, minha amiga Vera Martins, que está na escuta da Emoré FM. Muito obrigado pelo carinho, forte abraço para vocês aí também. Essa rapaziada esperta aí do abatedouro supermercado Asa Branca. Alô, galera massa, minha amiga Lana. Alô, Luciana, forte abraço pra vocês aí, tá bom? Meu amigo Joseval, né? Jodival, meu amigo Neguinho, meu amigo Queiroz, meu amigo Alexandre e os demais aí. Forte abraço pra cada um de vocês aí, tá bom? A galera também do grupo Aliança. Forte abraço pra vocês aí, gente boa demais. Alô, Tadeu! Tadeu, jogador aí, viu? Então, em Piritiba são 20 horas e 10 minutos. Daqui a pouquinho temos a programação MPB Nights. E depois temos a programação Fim de Noite, hein? Onde você vai se apaixonar de verdade. Valeu, rapaziada! Ótima noite pra vocês.

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